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0: Meu compadre, o que é isso? Pelo amor de Deus, bicho, deixa de sofrimento.
1: Não vou desistir dela, não, sabe? Gosto demais dela e eu quero fazer uma surpresa pra ela. Eu preciso de ti lá comigo, tocar, de cantar. Eu quero olhar nos olhos dela.
0: Amigo, quem manda é você. Eu tô pronto, preparado e querendo. Bora!

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0: Dirceu.
1: Sim, quanta honra.
2: Deus abençoe sempre o seu trabalho, viu? Seu projeto.
3: Obrigado demais, cara.
0: Gente, pelo por favor, convite, façam muito barulho. Muito barulho. Henrique e Juliano na parada.

0: Cláudia Leite.
1: Eu faria mais 10 vezes.
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1: 11 e 7.
2: Uma das mais especiais.

0: coração.
1: Misturadinho, moleque.

0: mistura de três.
1: Falar de amor, meu velho.
2: Aqui, olha lá, meu amor.
1: A gente não pode fugir disso.
2: Não tem jeito, né, cara? A vida de todo mundo é assim.
1: Vambora.

0: Fortaleza e Salvador.
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2: Pra você que gosta de Ferrugem, vamos cantar juntinho.

0: José,
1: que alegria, Zé.
0: É doido, a alegria é minha. É uma honra estar do seu lado, é uma honra cantar com você.
1: Bom demais, bom
0: ser
1: demais.
0: Ser seu amigo, ser seu parceiro.
1: Obrigado, Zé.
0: Se viver direto, é bom demais.
1: Você teve comigo no drive-in do Zé, né?
0: Foi.
1: E a parceria deu certo?
0: Vou botar meu passarinho pra você. A banda toca?
1: Toca.
0: Não, mas vai.

0: Então,
1: não tomou. Muito bom.
0: Eles são bons demais. É uma banda boa.
2: Você é, não tem como não.
1: Ô, banda diferente.
0: Manda um abraço, obrigado, viu? Um beijo pra vocês.
1: Obrigado. Obrigado.
0: Pra vocês, tá?
1: Obrigado.
0: Tamo junto.
1: Aplausos pro nosso artista.
0: Obrigado, Fortaleza. Deus abençoe vocês.
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0: Coisa linda.
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0: Com vocês e pra vocês. Menos é mais no Turma no Quintal. Vambora!

0: Beloto.
1: Tamo junto. Meu
2: irmão. Goiânia.
3: Sucesso!
2: Quem gostou faz barulho, faz barulho.
3: Obrigado, Goiânia! Que rolo bom, filho. Deu rolo, hein?
0: Obrigado, gente. Sucesso.
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5: Tem mais?
3: Essa aqui, ó.

0: Muito obrigado.
1: Essa nossa chat GPT.
2: Meia-noite 47.
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0: Irmão, isso aqui é Brasília, filho.
1: Tu é diferente.
0: Tu entrou na vibe do Kadesh.
1: Tu é doido, a vibe do Kadesh tem que respeitar. Levanta a mãozinha e dá um grito aí.
0: Alô, Brasília, faz barulho, Natanzinho Lima.
1: 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Alô, Brasília!
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0: senhores, recebam com muito carinho meus irmãos do grupo De Propósito. Vamos falar de amor, né, meu mano?
1: E vai que passa um anjo e essa daqui vira sucesso, né, Caio?
0: Amém, já virou.
1: Bora. Vai que cola.

0: Vitinho, senhoras e senhores,
1: de propósito.
0: Amém pra nossa amizade, meu
1: que
0: braço
1: voz,
0: forte.
1: Hein, negão?
0: Tamo junto. Glória a Deus.
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0: Alegre Solimões, Henrique Juliano.
1: História de
0: meninos e Deus.
2: Meninos.
1: Todo mundo
0: já Alegre viu. Solimões.
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4: Estação FM, 1:33.
5: Essa canção, eu tive a honra de escrever essa música muito tempo atrás, ao lado do meu amigo, meu irmão, Julião Fênix.

0: Obrigado, Diego, Vitor Hugo.
1: Obrigado, Bruno e Marrone, por aceitar o convite e cantar essa moda linda com a gente.
2: Alô, meninos, sucesso pra vocês.
3: Oh, Rádio Estação.
1: Assim, ó.
0: Muito obrigado.
1: Obrigado, mano.

0: barulho, senhoras e senhores. Glória Groove!
1: Um sorriso no pagode.
0: Nossa!
1: Tamo junto, Bruno. Obrigado,
0: lindo demais. WhatsApp da estação.

0: Agora essa aqui eu tenho certeza. Tem muita gente que viveu isso aqui, né?
1: Essa aqui todo mundo já tá.
0: A primaiada veio, né? Ó. Obrigado, gente.

0: Eu fico facinho, facinho, facinho.
1: Eu fico facinho. Que Deus te abençoe, Ana. Obrigado por esse momento. Muitas bênçãos na tua vida, livramento. Belo Horizonte, Brasil, Minas Gerais, faz barulho, Ana Castelo.
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0: E quem gostou faz barulho aí.
1: Música boa. Obrigado, Juarez. Prazer estar aqui.
0: Eu que agradeço, meu irmão.
1: Muito sucesso no seu DVD, meu amigo.
0: Comigo, cara.
1: Você é diferente do mercado. Tamo
0: você
1: junto.
0: É diferenciado também, cara. Muito obrigado, viu? Pela sua presença. Tamo junto.
1: Satisfação. E misturado. Muito sucesso.
0: Valeu, valeu, meu brother. Tamo junto.
1: Tamo junto. 88.

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1: Estação FM, 2 horas e 32.
2: Agora o Liberato, bota sentimento aí, vai. Sem mais um do Raquel Minugado, viu? Pra apaixonar os corações.

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3: Estação FM, 2 horas e 38.

0: maravilhosos.
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1: Às vezes é mais fácil reclamar da sorte.

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0: Obrigado.
1: Aqui.
2: Faz muito barulho.
1: Aqui estão uma pequena parte da nossa escola, que graças a Deus.
0: Que honra.
1: Hoje estamos aqui cantando juntos. Como Deus é bom, né?
0: Vocês fazem parte da nossa família.

0: de Deus.
1: Cara de Deus.
0: Foda. Obrigado, gente. Beijo no coração.
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0: 16. 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

0: Breno. Obrigado, gente.
1: Obrigado, gente.
2: Senhoras
1: coisa linda.
2: E senhores, uma salva de palmas só Guilherme Venuto.
3: Muito obrigado.
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0: tô sendo solteira forçada.
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2: Quero convidar todos para curtir essa emoção junto com a gente assim, ó.

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0: E o clima é esse aqui, ó.
1: Não tem hora pra acabar.
0: O clima do Arraiá Junino do Sono Forró, que vai até o dia 30 de junho. É muita canjica, pamonha, milho verde, pé de moleque, a quadrilha Junino, nossa raça pé. Sejam todas e todos muito bem-vindos a esse programa maravilhoso de segunda a sexta, levando a você dos quatro cantos do planeta, dentro do Brasil, fora do Brasil, na Europa, na Europa, Ásia, África, todo mundo curtindo o nosso programa, porque você está sintonizado no som do forró. E lá em cima já começamos com Baião de Barro, Cheiro do São João. E aqui a gente continua com nossa Real Arretada. E de fundo aqui, ó, Gabi Lapenda trazendo essa música maravilhosa. Aumenta o som, que o teu sono forró está...

0: Cristina aí em cima, você curtiu Cristina Amaral com essa música linda, Amor pra Vida Inteira. Rogério Rangel trouxe Fuá, Limão com Mel. Adma Andrade e Edson Lima cantaram aí no Arraial da Limão com Metaman Baby, uma das músicas mais tocadas, né? Do São João, tanto quanto no Carnaval. Janaína Alves trouxe Frevo Mulher. Gente, hoje é segunda-feira, começo de semana, né? Clima junino pintando na área. E aqui a festa é assim, ó.
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0: Eu tô indo rápido intervalo, vou deixar vocês com cheiro de amor. Olha pro céu, na sequência Caninana, com Aproveita a Gente e Na Emenda. Tu não sai aí não, porque hoje é segunda-feira, começo de semana, segunda-feira, é dia de som do...

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0: Voltando do intervalo, nesse clima maravilhoso aí, com esse jingo bacana do Sono Forró. São jingos maravilhosos que retratam o nosso programa.
1: É hora de dançar nosso forró.
0: E sejam todas muito bem-vindos. Estamos aqui felizes da vida. São centenas de emissoras de rádio, mais de 900, levando o melhor do forró para todos os cantos do planeta. É direto de Portugal, ó. É direto do Brasil, é direto de Pernambuco, é direto da Praia do Janga, nessa praia linda e maravilhosa, o melhor do forró brasileiro.

Muito obrigado a todas as emissoras de rádio que permitem que nós cheguemos até vocês com muita alegria. E lembrando que amanhã, terça-feira, nós temos encontro na Cine TV Nordeste, no canal do YouTube, a partir das 20 horas. A partir das 22 horas, na TV Nova Nordeste, para todo o Recife, todo o Pernambuco, 22.1. Na quarta-feira, na TV Noronha, Noronha TV em Fernando de Noronha. TV a Cabo da Clara, estamos na TV Capibaribe, canal 7, na Uno TV do nosso querido Geraldo Pantera. Vamos embora com esse sucesso? Aumenta o som, que o teu som de forró está

que coisa bacana. Lá em cima a gente curtiu o Luar do Sertão. É, banda maravilhosa. Vou embora, né? Ave Maria, vem embora pro sertão. Essa banda aí, ó, gente, tá disponível para o São João. Vai lá no Instagram, procura lá, arroba Luar do Sertão. Meu amigo Domingos Sávio, esse grande radialista, grande jornalista, né? Tá à frente da banda aí. Ele disse: Evandir, toca Luar do Sertão lá, claro, na hora. Na sequência tivemos o Forró das Tradições. O meu amigo Will e companhia, Casa e Comida, música maravilhosa. Fabiana Pimentinha trouxe Represa do Querer, música do Félix Porfírio. E claro, a gente trouxe Fábio Carneirinho pra chegar até aqui, que é uma lição de vida essa música, viu? Gente, como é que vocês estão? Tá todo mundo feliz, todo mundo bacana? A gente tá indo no rápido intervalo, volta já já, porque hoje é segunda-feira. Segunda-feira no clima junino, segunda-feira no clima da canjica, da pamonha, no clima do forró, do arrasta-pé, da quadrilha junina, é bom demais. Vou deixar vocês, sabe com quem? Com Fala Mansa. Avisa e a gente volta.

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0: tá chegando.
1: Pois é, voltando do intervalo já com esse time maravilhoso aí, ó. Esse jingo bacana de Elias Monteiro, lá de Lagoa dos Gatos, aí, botando moral, dando moral ao Sono Forró. Muito obrigado, viu, Elias? Você aqui, mano, você é embaixador do Sono Forró aí na cidade de Lagoa dos Gatos. Miau! Lagoa dos Gatos, muito obrigado pelo carinho. Gente, é o seguinte, hoje é segunda-feira, começo de semana, amanhã vamos ter o nosso programa retado Sono Forró na sua telinha, no canal do YouTube da Cine TV Nordeste, a partir das 8 da noite. Às 9, não, às 10 da noite, 22 horas, estaremos com o mesmo programa na TV Nova Nordeste, canal 22, para todo o Pernambuco e o Brasil. Na quarta-feira estaremos na TV Noronha, Noronha TV, no arquipélago de Fernando de Noronha, a partir das 8 da noite. E diariamente estamos na Claro TV, na TV Capibaribe. Bora curtir sucesso, bora? Aumenta teu som, que o Sono Forró está no ar.

0: É que lá em cima nós curtimos Banda Minissaia e a Sedução do Forró. Na sequência, Carlinhos Bala escrevendo Minha História. Aí veio Natália Calazans, traz o Raíssa Rodada, Vaquejadinha. Tiago Freitas deu forró e esse é o clima gostoso. Junino pintando aqui no seu arraiá do som do forró.
1: 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Chegue, menino, me laço pela cintura. 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
0: E não tem hora pra acabar, não, minha gente. É que é assim, o clima é maravilhoso. E você que tá em casa, hein? Segunda-feira se preparando. Quinta-feira agora. Quinta não, sexta-feira é dia dos namorados. Já comprou o presente da gata? Já? E tu já comprou o presente do boy? Ainda não? Corre, dá tempo de comprar. Final de semana chegando aí, promete, viu? Vai ser maravilhoso. Dia de Santo Antônio, dia também do forrozeiro na cidade do Recife. Uma autoria do vereador Almir Fernando, guardião do forró, na casa legislativa de todos os recifenses. Também dia estadual do forrozeiro no estado de Pernambuco. Autoria do ex-deputado Sérgio Leite, que transformou a casa de José Mariano também na casa do forrozeiro. Muito parabéns e muito obrigado a esses parlamentares sensíveis que são comprometidos com a cultura, com a política cultural, que é cultura também é educação. Vamos curtir sucesso? Vou deixar vocês com Matheus Santos, Se Eu Fosse, PV Calado, direto de Caruaru, Começo das Coisas e Calango Aceso, Adriana Moral, e com a música Enraizado. Vê só, três artistas direto de Caruaru para o seu coração.

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1: Rádio Estação 5:58.
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é só meu. É meu porque é nosso. Se é nosso, é meu também. A partir de agora, a seleção creme de la creme do comandante. Eu vou começar com essa aqui. Não se assustem. Olha, ao seu comando.

0: Tem semanas que às vezes eu sofro e vem as recaídas. Fique à vontade. E nessa fraqueza, essa nossa história. Não vou contar mais, não. Eu tô gravando isso, viu? Mas toda vez. Obrigado, Fortaleza!
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0: Voltou pra mim. China CD. Essa aqui eu resgatei lá de 2000 e... China pode me lembrar, acho que é 2011, 2010. Como diz o China, a gente era feliz e não sabia. Mas hoje estamos melhor. Eu cantava assim, ó.

0: gente, já entramos aí nesse clima gostoso do São João, do comandante Xande Avião, é, aí botou pra torar.
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0: Lá em cima ouvimos Recaídas, na sequência ouvimos Agora Eu Não Sei, depois na sequência ele cantou Lembranças de Amor, Quando Você Some, tudo sucesso que foi da vida, da carreira desse grande gênio, esse maravilhoso cantor, ex-avião de forró, agora é só Xande Avião, nosso comandante. Estamos chegando ao finalzinho do nosso programa, desta segunda-feira, mas amanhã, terça-feira, estamos aqui de volta.
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0: hora. E vou deixar vocês com a Limão na Roça, vai ter parte da minha vida, quem ama, cuida. Até mais, vida e malicuia. Gente, beijo no coração, que Deus abençoe vocês. Que vamos continuar curtindo o forró, curtindo as trilhas, porque os festejos juninos chegou na tua casa, no teu estabelecimento, na tua vida e no coração do povo brasileiro. Beijo no coração, fiquem com Deus.
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0: 6 horas e 36 minutos.
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0: 6:37. Bom dia, Santa Cruz do Capibaribe, toda uma região. Amanheça o dia agradecendo, comece seu dia agradecendo, você vai terminar o seu dia mais feliz. Muito obrigado a você que está do outro lado do rádio ou pela internet, pelos aplicativos, obrigado. Entregue sua casa, sua vida, sua família, nosso Senhor Jesus Cristo, faça sua parte e o mais ele fará. Vamos tocar a vida, porque começou mais uma semana de trabalho. Muito bem, obrigado, Papai do Céu, por tudo que o Senhor tem permitido de bom em nossa vida. E vamos tocando a vida, vamos tocando o barco. Bom dia, Santa Cruz, Pará, Poço Fundo, Pão de Açúcar, São Domingos, Brejo da Amadeus como todo, Vila Augusto. Um abraço a toda a turma batalhadora e lutadora da Vila Augusto também. Um abraço a você de Pão de Açúcar, PDA. Daqui a pouco a gente dá um voo rasante em Pão de Açúcar, onde tivemos aí notícias boas em Pão de Açúcar sobre a campanha solidária para ajudar as vítimas das enchentes em Pernambuco. Aliás, eu estou percebendo a imprensa do Brasil e a imprensa de Pernambuco um pouco fria com esse assunto, né? Parece que deixaram de lado, não sei como foi, já não estão mais mobilizando as matérias, na minha opinião, como deveria. Foram mais de 100 mil pessoas atingidas, velho. Não dá pra achar que foi um simples sereno, um simples chuvisco, não, tá? Tem muita gente ainda precisando de você que tá do outro lado do rádio. E graças a Deus, aqui em Santa Cruz, São Domingos, Taquaritinga, Jataúba, Brejo Amadeus, muita gente já se mobilizando também através dessa campanha que a gente encabeçou junto com a Defesa Civil de Santa Cruz, Brejo, Jataúba e Taquaritinga do Norte. Você ainda pode ajudar, tá? Você que vende no Moda Center, vende no Calçadão, vende no Altas Horas, daqui a pouco eu vou lhe dizer como você pode ajudar, tá bom? E quem não vende lá também, já você vai saber como, de um quilo de fubá a um fardo de alimento, se você quiser doar, fique tranquilo. De uma peça de roupa que seja em bom estado de conservação, de uma peça de roupa usada, a um lote de confecção que não deu pra vender aí ou tá aí guardado, doe, faça jus ao bom coração e retribua um pouco do que Papai do Céu tem feito muito em sua vida. 6:39, bom dia pra ele que tá conosco, né? Com certeza no comando eletrônico do Patrulha e também nas notícias. Chama na vinheta, Roberto Moura.
1: Roberto Moura.
0: Bom dia, Roberto.
2: Bom dia, Bartô. Bom dia você que tá ligado com a gente aqui na Rádio Estação, ligado no Patrulha do Agreste, com certeza trazendo aí muita informação, muita alegria para você, é claro, e claro, né, trazendo também a sua participação aqui através do 987855687, né? E hoje, dia 8 de junho de 2026, né, faltando um mês aí para a minha data de aniversário, né? Graças a Deus aí, em nome de Jesus, completando aí mais um ano de vida, né? E feriado, né? Com certeza, feriado, né? E a pergunta que eu queria fazer para o meu amigo Bartô Neves.
0: Vamos fazer o seguinte, você deixa...
2: Nós vamos trabalhar as perguntas
0: para o momento oportuno. Vamos mandar parabéns para quem está aniversariando hoje.
2: Ele não
0: felicidade,
2: responde,
0: não. Olha, para quem está aniversariando, que Deus lhe abençoe, seja muito feliz, aproveite, porque o melhor presente Deus já lhe deu, né? Que é a vida, é o dom da vida. Ame mais, se cuide mais, viva mais, seja mais feliz e faça mais pessoas felizes também. Vamos embora, tocar o Patrulha do Agreste, sobre Copa a gente fala no momento oportuno.
2: Com certeza.
0: Direto, rasteiro no canto, no mundo da polícia.
2: Vamos lá, no mundo da polícia, bom dia.
0: Olha, aqui em Santa Cruz do Capibaribe, confusão, bebedeira, pancadaria, termina em delegacia de polícia.
2: Corpo de homem encontrado enterrado na zona rural.
0: Mulher baleada na PS-160 entre Pão de Açúcar e Santa Cruz do Capibaribe.
2: 7 homens são presos e arsenal de guerra do tráfico de drogas é apreendido.
0: Popular é preso com cigarro, detido com cigarro de maconha no interior de Pernambuco.
2: Homem é assassinado a tiros enquanto pilotava motocicleta.
0: Acidente de trânsito movimenta SAMU na capital da moda.
2: Ex-candidato a vereador é executado a tiros.
0: Elemento preso depois de fazer o tal do grau em frente à polícia. Já detalhes no Patrulha do Agreste.
2: Ex-presidiário é baleado e acaba morrendo um mês após ter sido internado em Caruaru.
0: Popular é detido, levado para a delegacia de polícia, acusado de roubo de motocicleta no bairro Dona Arlinda.
2: Tem mais, criminosos encapuzados executam homem a tiros em Jaboatão.
0: Haja droga, polícia militar apreende cocaína no interior de Pernambuco.
2: Haja homicídio. Duplo homicídio, jovens são executados com vários tiros.
0: Ó, em Brejo da Mar de Deus, a polícia encontra droga, cocaína dentro de oficina de moto. Já já detalhes no Patrulha do Agreste.
2: Mais um, a morte pedindo passagem nesse final de semana. Homem é morto a tiros. Já já.
0: Ainda no programa de hoje a gente destaca também, polícia resiste a Patrulha do Agreste, divulga popular detido porque estava... com a sua CNH vencida e estava com o veículo, o documento do veículo atrasado, já já no Patrulha do Agreste.
2: Parece até mentira, mas é verdade, mais um ex-presidiário foragido é executado a tiros.
0: Morre jovem que estava internado após ser esfaqueado em Taquaritinga do Norte.
2: Outro ex-presidiário, parece até matéria repetida, mas não é não. Ex-presidiário executado a tiros após confusão.
0: No bate-bola, no pingue-pongue, no bate e volta, escute essa: mulher é presa com 7 celulares roubados durante festa no interior de Pernambuco.
2: Homem é suspeito de matar mulher e deixar outra ferida.
0: É verdade, jiboia encontrada em cima do motor de carro em caminhonete no Agreste de Pernambuco.
2: Outro ex-presidiário encontrado morto.
0: Motocicleta roubada, polícia acionada no Agreste pernambucano.
2: Cantor Wick Lima morre após grave acidente em Belo Jardim.
0: Polícia Rodoviária Federal recupera motocicleta em BR no interior do estado.
2: Homem executado a tiros na zona rural.
0: Ainda no programa de hoje aconteceu e a gente destaca: elemento preso após agredir segurança no interior de Pernambuco.
2: Mulher morre após acidente automobilístico entre motocicleta e veículo.
0: Popular assaltado após a sair de agência bancária no Agreste de Pernambuco.
2: Essas e outras agora aqui no Patrulha do Agreste, agora 6:44 e gira.
0: 6:44, sai do mundo da polícia, vai para o mundo da política, gira o botão da informação, passa a catraca da notícia no Pitaco de hoje.
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0: No Pitaco de hoje. É muita coisa aconteceu no Pitaco de hoje, e aliás o Pitacão, né, que é final de semana, mas destaca aí para o forró do menino que lotou, essa é a verdade, pelas redes sociais a gente viu muita gente compareceu ali na Casa da Criança, né, que é a Arena Capibaribe, ficou lotada realmente, nada que tirasse o brilho do evento, nenhuma ocorrência que tirasse o brilho do evento, presença da pré-candidata a deputada federal, a prefeita da cidade de Casinhas, que é a Juliana Chaparral, o próprio deputado Edson Vieira, que está pré-candidato também à reeleição, e a estadual, e a Alessandra Vieira comandaram a festa com muitos correligionários, políticos, amigos e autoridades. Agora o povão compareceu, velho, fez a festa e graças a Deus, digo com um sentimento de coração aliviado que foi tudo tranquilo. Quando começa a ter festa, principalmente mês junino e mês de São João, e final de ano, a gente já é sabedor, né, que infelizmente aumenta o índice de ocorrências policiais, mas foi tudo tranquilo e é que assim seja. Sobre o lado político, Edson Vieira mostra força, arrasta uma multidão e lota o clube, a Arena Capibaribe aqui em Santa Cruz do Capibaribe. Esperar as matérias oficiais e saber, na verdade, qual Sim. o entendimento, qual o sentimento do Edson Vieira, que eu acredito que esteja aí, o deputado Edson Vieira esteja aí satisfeito com a movimentação. No Pitaco de hoje... No Pitaco.

0: receberão a transmissão dos jogos da seleção brasileira durante o São João também, quando vai acontecer no mesmo período de Copa do Mundo. A Prefeitura de Taquaritinga do Norte comunicou que vai espalhar telões lá no centro de Taquaritinga, onde acontece o festejo junino. A cerimônia deve começar às 19 horas, sempre. No caso aqui já começou, né? Começou às 19 horas, porque trouxe a homenagem ao radialista Agenor Farias. O pátio de evento e a programação junina de Taquaritinga do Norte segue até no dia 11 de julho, com uma programação também nos bairros e nas comunidades de sítios, enfim, e outras localidades. A noite da abertura tem início às 19 horas com a apresentação do trio Chique Chique, Grupo Dalhas da Serra, Quadrilha Junina, Quadrilha Girassó, que é uma quadrilha estilizada, inclusive aqui de Santa Cruz do Caparibe. Um abraço à turma da Quadrilha Girassó. Coronel do Pif, que também é daqui, viu? Homenageando o São João lá, o radialista Agenor Farias marca a solenidade oficial, toda essa movimentação. A partir das 23 horas, às 11 da noite, Bardigão e banda sobe ao palco principal, encerrando a primeira noite de festa. Muito bem, a programação do São João Serrano reúne atrações regionais, trio pé de serra, quadrilhas juninas tradicionais, arraiás, muita comida típica e por aí segue o meu querido Roberto Moura. Então dá pra ver que o São João Taquaritinga do Norte buscou aí um São João mais tradicional, só que vai ter também as grandes atrações, né? Que com certeza vai fazer aí a turma curtir um bom São João. É uma boa pedida? É uma boa pedida, tá? Começou no último sábado, dia 6, vai até o dia 11 de junho, porque aí depois tem a sequência das festas maiores, né? Aqui na região, por exemplo, Santa Cruz já é uma festa maior, bem maior do que a Taquaritinga, e aí libera, de certa forma, o público fica liberado. Pelo menos foi isso que eu entendi aqui. O radialista Agenor Farias nasceu em 1941 no sítio Cabaços, na cidade de Taquaritinga do Norte. Ainda bem que eu li a matéria, que eu dizia uma besteira danada. Nascido em 1941 no sítio Cabaços, em Taquaritinga do Norte. Agenor Farias Pontes, conhecido como Agenor Farias, marcou história no rádio desde 1967 com o programa Feira de Caruaru, que se tornou líder de audiência e referência cultural não só para a região agreste, mas para todo o estado de Pernambuco. Defensor incansável da cultura popular, Agenor abriu espaço para mestres como Luiz Gonzaga, Jackson do Pandeiro, Marinês e sua gente, sempre valorizando o forró tradicional. Com mais de 50 anos na Rádio Cultura do Nordeste, que coisa, velho, mais de 50 anos, recebeu homenagens como título de cidadão de Caruaru em 2013, foi um dos homenageados já do São João de Caruaru, faleceu em 2019, mas deixou o seu legado que segue vivo na história do Nordeste, não só de Pernambuco. Parabéns a Taquaritinga do Norte, né? Que homenageia seu filho ilustre, Agenor Farias. Agenor Farias, eu me lembro que ainda é garoto, eu nasci em 76. Agenor Farias já tinha programa de rádio desde 67. Quando eu nasci, a Agenor Farias já tinha 10 anos de programação de rádio, né?
1: Caramba.
0: E naquela época, velho, não é como hoje, não. Naquela época, até eu sou radialista. A Baboca falou, já é radialista. Naquela época, não. O cara era disciplinado, tinha voz, impostação de voz, um português correto, uma excelente leitura.
1: Uma ótima dicção.
0: Dicção excelente. Ou então, não era radialista. Não conseguia ser, tá? Existia toda essa exigência, que eu entendo. E ainda hoje faz falta algumas dessas exigências, principalmente no sentido da ética, de horários, no sentido de compromisso com o rádio. Mas eu fico feliz que ele também democratizou a comunicação, porque abriu oportunidade para outras figuras. Nem todo mundo tem a voz padrão, né, de Agenor Farias e por aí vai. Mas muito merecido, Agenor Farias, que é referência de rádio no Brasil. 50 anos de prefixo não é para qualquer um. A Rádio Cultura do Nordeste é uma rádio que é conhecida muito, muito, muito no Nordeste, mas também muito conhecida ali no Centro-Sul, né? E Centro-Oeste, São Paulo, por exemplo, curte muito, consome muito a programação, acompanha muito a programação da Rádio Cultura do Nordeste, principalmente pelos nordestinos que lá estão, né?
1: Bacana.
0: Rio, São Paulo, Minas Gerais, esses estados conhecem a Rádio Cultura do Nordeste.
1: Legal.
0: Tenho certeza que sente falta aí do grande e inesquecível Agenor Farias.

0: que para minha surpresa é filho de Taquaritinga do Norte, eu não sabia, mas tá aí merecido a homenagem. 6:52 no Pitaco de hoje. Pitaco de hoje. Ó, velho, pra Santa Cruz do Caparibe, sem grandes notícias final de semana, a não ser, sim, claro, a grande feira do Moda Center Santa Cruz, do Calçadão Miguel Arraes de Alencar e, isso, do Altas Horas, né? Santa Cruz do Caparibe chamou a atenção das redes sociais a nível de Brasil. Os centros de compra tiveram aí lotados seus pátios de estacionamento, seus centros comerciais de restaurante, de comida típica ou não, mas pizzaria ou não, lotaram esse final de semana. Na verdade, o Roberto Moura não foi nem no final de semana, foi na própria quarta-feira, né? Quando, isso, teve aí Corpus Christi, que teve aí o aquecimento. É, e muita gente da região, viu? Que eu percebi, muita gente da região vem comprar.
1: Verdade.
0: Com isso eu destaco e encerro dizendo assim: você quer de Santa Cruz, São Domingos, Poço Fundo, você quer de Jataúba, Pão de Açúcar, própria Taquaritinga, compensa vir comprar a sua roupa de uso aqui nesse centro comercial, tá? Vai lá, rapaz, no calçadão, no próprio Moda Center, no próprio Altas Horas, o que tem de roupa boa. Roberto Moura me mostrou esses dias uma camisa bonitona que ele comprou do Brasil e comprou muito a preço de custo. Eu uso também roupa de lá do calçadão. A camisa que eu gosto de comprar é da Aboy Camisaria, camisa excelente no preço e excelente qualidade, visto outras marcas também, não divulgo aqui porque é uma questão comercial. Aboy eu divulgo porque é do meu amigo João Batista de Bar, né, que a fábrica é em Pão de Açúcar, mas ele vende aqui também em Santa Cruz do Caparibe, por isso que eu divulgo a marca dele. Mas uso jeans aqui do calçadão, uso camisas que são vendidas no Moda Center, uso camisas sociais que são vendidas no Altas Horas. Enfim, compre sua mercadoria aqui. Você que é daqui, compre aqui, né? Você depende diretamente, é você que produz, é nossa cidade que produz. E não venha me dizer que não, porque isso, porque não, pra mim acaba que não compra ali das duas uma, ou não conhece a mercadoria realmente, ou não gosta do seu dinheiro. Porque a mesma mercadoria, se você for, por exemplo, pra Caruaru comprar em centros comerciais lá, tô falando que é de Santa Cruz, claro, dá uma entradinha no shopping ali pra você ver a diferença. Boba. Se você for no centro de Caruaru, entre em alguma loja ali pra você ver a diferença de roupas. Por que eu digo isso? Porque daqui pra Caruaru já aumenta o preço, né?
1: Com certeza aumenta o preço.
0: Eu não vou falar para outras cidades, que a gente nem vai se dar mais longe.
1: Para o custo também do transporte, né? Que você
0: perde um dia de serviço, aí gasta combustível, justamente, tem alimentação, muitas vezes arriscando, muitas vezes não, sempre. Arriscando a vida nas estradas. Compra tua roupa, teu sapato, tua sandália.
1: Dá valor, compra ao município, né?
0: Compra aqui em nossa cidade e de preferência compre nesses centros, né? Porque realmente é o local adequado para você comprar roupa boa
1: e barata.
0: É, e um preço excelente. 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
1: você
0: em outra
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0: cidade.
1: Você quiser.
0: Vá pro Rio Mar lá no Recife, é, vá verdade. Pra o shopping. É, como é que chama o shopping?
1: Vá pro Caruaru, isso, vá pro Caruaru Shopping.
0: Lá
1: também
0: é bem mais caro. Bem, eu não vou ficar falando o nome do outro shopping, não, pra eles não se zangar comigo.
1: Semana 6,57. Passada, sim. 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
0: 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Já são 6:57. Vamos embora pro mundo da polícia. Direto.
1: 6:57.
0: Arraste ele no canto. Atenção, Roberto Moura. Atenção, patrulha. Polícia Militar resiste a patrulha do Agreste Ruga. Polícia Militar resiste a patrulha do Agreste divulga. Olha a informação agora, é a seguinte: mulher baleada entre Pão de Açúcar e Santa Cruz do Capibaribe. A informação é que uma mulher de 25 anos foi identificada apenas como, não, tô não completo, foi identificada como Maria Eduarda Cavalcante Nascimento, 25 anos de idade. Foi baleada enquanto trafegava na PE-160, já no município de Taquaritinga, próximo ao distrito de Pão de Açúcar, entre Santa Cruz e Pão de Açúcar. A polícia militar foi acionada, o efetivo do 24º BPM foi até a UPA 24 horas em Santa Cruz do Capibaribe, onde já estava sendo atendida a jovem Maria Eduarda. Ao chegar ao local, na unidade de pronto atendimento, o efetivo foi informado que, devido à gravidade do ferimento, a jovem precisou ser transferida para outro hospital. Após pedir a senha de regulação, a UPA 24 horas Santa Cruz do Capibaribe informou que a vítima foi transferida para o Regional do Agreste em Caruaru, onde precisa passar por procedimento cirúrgico. A polícia também informou ainda que tudo foi encaminhado para a Delegacia de Polícia de Santa Cruz do Capibaribe. O caso, o senhor de nome Antônio Marcos, que conduzia o veículo Uber, que foi alvejado quando também estava dentro desse mesmo veículo, a Maria Eduarda, transitando pela PE-160 no sentido BR-104, quando realizou a ultrapassagem de outro veículo, modelo Ford Escort, de cor vermelha, pelo menos assim, aparentemente uma cor vermelha. Na correria, na agonia, não deu para ver a cor direito do carro, mas lembra uma cor avermelhada. Logo após a manobra de ultrapassagem, o condutor do Escort começou a buzinar intensamente atrás de seu carro, irritado pela ultrapassagem. Na consequência, resultou nos disparos de arma de fogo. Que coisa, rapaz. Antônio ouviu os estampidos causados pelos disparos de arma de fogo. Chegou a pensar que se tratava de um pneu estourado de um dos veículos. Logo após, percebeu que a Maria Eduarda estava se queixando de dores nas costas. E aí foi quando ele viu que a moça havia sido atingida por disparos de arma de fogo. O veículo Escort ultrapassou de volta o veículo que Antônio estava dirigindo e fugiu na sequência. Que coisa, rapaz. Olha aí a história. Antônio Marcos, o motorista do Uber, seguiu imediatamente para a UPA de Santa Cruz do Capibaribe, onde relatado já os procedimentos. A gente que vive de trânsito, a gente não sabe, quem tá do outro lado do carro, velho. Quem tá fora de seu carro, quem tá conduzindo a outra moto, o outro carro. Tenha toda a paciência do mundo. Mesmo você certo, meu irmão. É melhor você certo inteiro do que você certo perfurado ou arriscado de sua vida. Isso é na vida como um todo, viu, pessoal? Tô falando sobre trânsito, que é a matéria. Mas é melhor a gente ter até ferido sentimentalmente, até ferido, às vezes, nossa honra, até ferido os nossos sentimentos, nossa ética, nossos conceitos, é melhor a gente engolir calado e muitas vezes fingir que não escuta, ou até mesmo pedir desculpa mesmo você certo e ir embora, porque vai ficar ferido apenas no campo dos sentimentos. Porque, velho, infelizmente, olha aí, a moça tá ferida fisicamente, correndo risco de morte. Essa é a grande verdade, principalmente em trânsito. E você que é o bambambam, você que é o capeta do trânsito, cuidado, velho. Sempre tem um mais ruim que você lá na frente. E tenha certeza que paga. Não tem bom. Se a justiça dos homens não botar a mão em você, tenha certeza que a justiça de Deus não falha. 7:01 em Santa Cruz do Caparibe, 7:01.
1: Ex-presidiário baleado morre após um mês internado em Caruaru. De acordo com as informações, faleceu no final da noite da última sexta-feira, dia 5/6, no Hospital Regional do Agreste, o HRA, em Caruaru, o servente de pedreiro Diego José da Silva, de 34 anos de idade, que estava internado desde o dia 6 de maio, após ser baleado no sítio Pororoca, na zona rural de Riacho das Almas, no Agreste de Pernambuco. De acordo com as informações, informações repassadas pela polícia, Diego foi atingido por disparos de arma de fogo, de acordo com as informações, quando saía da casa em que morava para trabalhar. Mesmo ferido, ele conseguiu correr e se abrigar em uma área de mata e em seguida foi socorrido para o hospital de Riacho das Almas, de acordo com as informações, e também posteriormente transferido para o hospital de Caruaru, de acordo com as informações, o Hospital Regional do Agreste, onde foi internado e permaneceu internado por cerca de um mês. De acordo com as informações, ainda segundo a polícia, a vítima conseguiu informar aos policiais que o autor dos disparos de arma de fogo seria primo dele, identificado como Davidson, que estaria em um veículo de cor prata, de acordo com as informações, acompanhado de outros três indivíduos no momento do crime. De acordo com as informações, as investigações apontam o envolvimento do suspeito e ele foi preso após o atentado contra ele, contra o rapaz que acabou falecendo no HRA. Então tá aí, né? Um foi preso e o outro foi pro cemitério.
0: 7:04, 7:04 no Agreste de Pernambuco. Atenção, Alberto Moura, atenção, patrulha. A informação agora é a seguinte: segundo informes, a Guarda Municipal de Santa Cruz do Caparibe foi acionada a comparecer em uma residência dessas que é residência de lazer, né? Dessas centros de lazer que tem aqui em Santa Cruz. Tem piscina, o pessoal aluga, fica lá no final de semana. O detalhe é que a turma tava brincando, né? Numa piscina, e pra lá, pra cá, pra lá e pra cá. Ok. Só que alguém que tava nessa piscina estacionou o carro, pelo menos foi o que eu entendi, num portão de uma residência, uma garagem de uma residência. Em dado momento, o dono da residência fica próximo da piscina, foi lá e pediu: cidadão, quem é o dono desse Toyota aqui? Tira aqui, por favor, que eu preciso sair com o meu carro. Não é que o pessoal demorou mais um pouco e foi pra lá, enrolou um pouquinho, depois foi lá e tirou o Toyota de frente da casa do popular. Quando em dado momento foi identificado de que quem foi tirar o Toyota não foi o dono do Toyota, foi o filho do dono do Toyota. Até aí tudo tranquilo. Só que o dono do Toyota se irritou com alguma situação lá do juiz dele e foi tomar satisfação com o cidadão que pediu para tirar o carro, o Toyota, que estava atrapalhando a saída da garagem dele. E aí nesse meio tempo, vão discutir, e aí o que é que faz o dono do Toyota? Acha-se no direito de agredir fisicamente, né? Deve ter agredido verbalmente também o dono da garagem, que precisava sair com sua esposa, e que fosse sozinho, precisava sair para resolver alguma situação com o seu carro. E aí bateu com tapas, tanto no pescoço ali embaixo da orelha mais ou menos, e também no rosto do dono da garagem, que precisava sair com seu carro. Câmeras de monitoramento flagraram toda a situação, Guarda Municipal foi acionada e o caso foi parar na Delegacia de Polícia de Santa Cruz do Caparibe. Sabe o que beliscou o dono do Toyota? Preso, inclusive, estava detido, pelo menos para averiguação, porque é crime de menor potencial ofensivo, deve ter sido liberado. Mas foi conduzido para a Delegacia de Polícia para resolver toda a questão e, inclusive, estava com sintomas de embriaguez alcoólica, segundo relatado pela GCM de Santa Cruz do Capibaribe. 7:06, 7:06.
1: 7:06, a gente confirma: homem é assassinado a tiros enquanto pilotava motocicleta. De acordo com as informações, o fato ocorrido foi em Petrolina. De acordo com as informações do Sertão Pernambucano, a Polícia Civil investiga o homicídio de Valdir Alves Bezerra, registrado no final da noite do último sábado, dia 6/6, no distrito de Nova Descoberta, em Petrolina, de acordo com as informações do Sertão Pernambucano. A vítima foi encontrada morta sobre uma motocicleta após ser atingida por disparos de arma de fogo. De acordo com as informações repassadas pela polícia, Valdir trafegava pela localidade quando foi assim alvejado por diversos disparos de arma de fogo. Quando as equipes chegaram até o local, encontraram assim a vítima caída sobre a motocicleta em que pilotava, já sem sinais vitais, evidentemente. Os primeiros levantamentos apontam que o homem foi atingido por diversos disparos de arma de fogo. De acordo com as informações, no entanto, não foram encontradas informações que possam ajudar a identificar os autores do crime e a sua possível motivação. De acordo com as informações, a área do local foi isolada, como de praxe. Os trabalhos da perícia e do corpo o corpo, foi encaminhado ao Instituto de Medicina Legal, IML da cidade de Caruaru. O caso será investigado pela Polícia Civil. Agora na capital da moda são 7:08.
2: 7:08, eu confirmo. Olha, atenção, morre em hospital jovem que foi esfaqueado em Taquaritinga do Norte. A informação é a seguinte: Felipe Cauã da Silva, 21 anos, morreu nesta última sexta-feira, dia 5, esse final de semana agora, em uma unidade hospitalar na cidade de Caruaru. Ele estava internado desde o último dia 31 de maio, quando, após ter sido esfaqueado com golpes de faca peixeira lá na capital do frio, Taquaritinga do Norte. O caso aconteceu no beco conhecido como Beco de Zé Gordinho, centro de Taquaritinga do Norte. Informações dão conta que o jovem foi ferido em via pública por um elemento ainda não identificado pelas autoridades. Ainda segundo testemunhas, no dia da ocorrência, Felipe estava em sua casa quando recebeu uma ligação de sua mãe solicitando que levasse um dinheiro para realizar um pagamento de uma situação em um bar. Ao chegar no local, teria ocorrido uma discussão nesse tal desse bar, onde terminou com vias de fato e Felipe acabou sendo esfaqueado. Após a discussão e o ferimento, o autor da agressão, no caso à época tentativa de homicídio, que agora se torna homicídio, né? Fugiu e não foi localizado, inclusive até o momento do fechamento dessa matéria. Polícia Civil investiga e pede a quem souber alguma informação do paradeiro desta figura que esfaqueou o Felipe e informe ao 24º BPM ou à delegacia de polícia lá de Taquaritinga do Norte. 7:09.
1: 7:09, eu confirmo. 7 homens são presos e arsenal de guerra é apreendido. De acordo com as informações, arsenal do tráfico de drogas é apreendido em operação do BEP em Passira. De acordo com as informações, as equipes do BEP, prenderam 7 homens. De acordo com as informações, 7 homens foram presos durante uma operação realizada por equipes do Batalhão Especializado de Policiamento do Interior, o BEP, na manhã do último sábado, dia 6, no município de Passira, no Agreste Pernambucano. De acordo com as informações, a ação demonstra, sim, a eficiência do trabalho de inteligência e do compromisso da corporação no combate à caminhada à criminalidade na região. De acordo com as informações, após receber informes repassados pelo núcleo de inteligência, os policiais se deslocaram até a rua José Urbano, no Alto do Santa Inês, de acordo com as informações, onde localizaram assim e abordaram um grupo suspeito. Entre os detidos filhos estavam Natanael da Silva Guimarães, de 25 anos de idade, que possuía dois mandados de prisão em aberto em seu desfavor. Durante a operação, também foram presos Felipe Wesley de Araújo, Lima Alves de Aquino, de 23 anos de idade, Lucas Gabriel Barbosa, de 19 anos de idade, Jefferson Oliveira da Silva, de 18 anos de idade, e Gevani Nascimento da Silva, de 19 anos de idade. João Vitor da Silva, João Vitor da Silva, de 24 anos de idade, e Eric Ediel dos Santos, de 21 anos de idade. Além deles, dois adolescentes foram apreendidos. De acordo com as informações com os envolvidos, os policiais encontraram armas de fogo, munições e uma grande quantidade de entorpecentes, dinheiro em espécie, embalagens para utilização e indolação, das drogas também, e aparelhos celulares e uma balaclava também, e uma balança de precisão. Também foi encontrado, munições, várias munições de diversos calibres, também um revólver calibre 38 também, todo esse material ilícito foi encontrado, também dinheiro em espécie, enfim, a exitosa atuação do BEP resultou na retirada e de circulação de suspeitos envolvidos com atividades criminosas, na apreensão de materiais que seriam utilizados assim para o tráfico de drogas naquela região. Na capital da moda, são 7 horas e 13 minutos.
2: 7 e 13, mulher presa com 7 celulares roubados durante evento no Agreste, Pernambuco. A informação é que a mulher foi presa lá em Caruaru após ser flagrada e presa com vários celulares roubados. O caso aconteceu no pátio de eventos Luiz Gonzaga. A mulher foi presa, confessou toda a ação criminosa. De acordo com a polícia, a equipe realizava patrulhamento em meio à multidão quando percebeu a movimentação suspeita da referida mulher. No caso, a ladra, durante a revista, foram encontrados com elas pelo menos 7 aparelhos celulares de várias marcas e vários valores. Inclusive, deles apresentava já registro de queixa. A mulher identificada, a ladra identificada, Tainá Vitória Lima Costa. Tainá Vitória Lima Costa, moradora do município de Panelas, também Agreste, Pernambuco, foi encaminhada para a delegacia de plantão para adoção de medidas cabíveis. Deu para ela, dançou forró na grade. Até o momento do fechamento da ocorrência, pelo menos 3 vítimas foram identificadas e compareceram até a delegacia de polícia da cidade de Caruaru. Se você vê a foto da menina, você diz: não tem condição de uma menina dessa ser ladra, não. Muito bem aparentada, uma menina muito bonita, aliás, bem arrumada, né? Elegante. Mas é aí que muitas vezes mora o perigo. Você não suspeita, mas é ali que está o perigo. Então, você que vai para as festas, começou o período junino, Caruaru, Santa Cruz, Nordeste todo, preste atenção. Tem gente que leva 2 celulares para a festa, um para filmar e outro para falar. Tem, tô dizendo, eu sei que tem, porque tem. Tem gente que leva uma carteira no bolso desse tamanho, estufada, muitas vezes só de papel, que não é dinheiro, que tem dinheiro de papel também. Mas enfim, hoje em dia, na era do Pix, se puder, leve só a sua carteira de identidade ou sua carteira de habilitação, bota ali no bolso, no cantinho do bolso, e prio. Deixa a carteira com o resto dos documentos em casa, a não ser que você vai precisar de cartão, essas coisas. Mas leve só o que você for precisar, tá? É claro, infelizmente a gente tem que dizer, evite cordões de ouro, principalmente a rapaziada, porque chama muito mais atenção um cordão de ouro no pescoço de um homem, porque não é, é costumeiro homem se enfeitar. A mulher não, a mulher sempre se enfeita. Mas também, se puder evitar, eu sei que é difícil, Mas tá dessa forma, já faz muitas décadas que é dessa forma, e a gente sempre passou essa orientação. Evite, só use mesmo o que for para usar, evite estar fazendo vídeo, filmagem de vacilo, de bobeira. Quando for fazer vídeo,
1: tapa na mão,
2: quando já era for fazer um vídeo, combina com sua turma ali, pessoal, fazer um videozinho aqui, presta atenção aí para ver se vai
0: chegar ninguém diferente aí, estranho, perto da turma, me avisa se for chegando. Porque, velho, infelizmente, o mundo do crime, ele vai se aproveitar de sua distração. Vai se aproveitar da oportunidade e do oportunismo, tá? Se ele tiver a oportunidade, ele vai atacar. Muitas vezes ele até tem a oportunidade, não ataca com medo de alguma coisa. Mas se não der a oportunidade, dificilmente vai atacar. Então evita, tá? Se possível, leve só um celular. Se possível, chave de moto, essas coisas. Dá aquela prendida lá na se for chaveiro, na riata, né? Da calça, no da caso calça. De homem ou mulher, enfim. Se previna. Puder
1: jogar,
0: tá?
1: Pra dentro do bolso.
0: Evita relógio.
1: Jogue pra dentro do bolso. Bota na riata e joga pra dentro do bolso.
0: Verdade. Evita relojão, pulseirão. Enfim, evita. Por quê? É um local de muvuca, muita gente.
1: Empurra.
0: Tem como você estar se zangando porque alguém passou perto de você, ralou ali, porque é muita gente, não
1: pisou
0: tem como.
1: No seu pé.
0: E é nesse rala de gente pra lá, rala de gente pra cá, que os caras ralam com teu celular.
1: Aí, ó.
0: Rala e tchau e benção. Tá? Vê aí, tira a carteira do bolso de trás, atenção, macharada. Faz muitos anos que eu não uso carteira no bolso de trás,
1: também.
0: Eu geralmente uso no bolso da frente.
1: Eu também.
0: Seja de dia, seja de noite. Pronto, por exemplo, agora, minha carteira tá no bolso da frente faz muitos anos. Por que isso? Porque eu passei por isso também já há muitos anos. Então, eu sempre que eu vou pra usar minha carteira, eu sempre boto no bolso da frente da calça.
1: Até tá? Pra andar de moto,
0: mesmo,
1: né, Bartô?
0: Principalmente pra andar de moto, porque não vai deteriorar o seu documento, sua carteira com tanta facilidade.
1: E a carteira fica saindo, fica pulando pra fora.
0: No bolso de trás. E aí você bota a sua carteira no bolso. Não, mas não tem costume. Então faz o seguinte, só no horário do evento, só no momento do evento, bota a tua carteira no bolso da frente da calça, tá? Por favor. Mulheres, evite bolsas. Peça pra seu marido, seu namorado, seu paquera, botar o batom, o retoque da maquiagem, bota no bolso da calça dele, dá certo também. E eu digo isso por experiência própria. Dá certo também, tá? Então ajuda e não chama tanta atenção da maloqueiragem, essa é a verdade. 7:18, 7:18.
1: 7:18, novo golpe na área. Novo golpe na área, inclusive golpe em área de zona rural. Pessoal aí, os aposentados, pensionistas, pessoal aí da área da zona rural, dos sítios aí, depois o Bartô vai citar, se possível, né, alguns sítios aí, né, mas aconteceu, né, e tem acontecido o seguinte, pessoas que estão vestidas, tá, com roupas caracterizando-se assim, como pessoas do Instituto de Seguro Social, INSS, tá pedindo aí, para adentrarem as casas, por favor, não abram a porta de sua casa se você viu uma pessoa trajada com esse uniforme. Por quê? São vagabundos que estão trajados de uniforme e estão batendo na porta das pessoas, principalmente aposentados e pensionistas, captando aí dados das pessoas, tá? Para poder aí roubar as pessoas. Já basta o roubo que teve. Ainda agora, esses vagabundos agora estão atuando desta forma, né? Fato lamentável aí, aconteceu na zona rural aqui, em Santa Cruz do Caparibe, pessoas também me relataram, né? Do fato ocorrido, né? Que existem pessoas que estão fazendo isso, batendo na porta, vai lá, ó. Ô fulano, tal, aqui é fulano de tal, do INSS, não abra a porta não, viu? Porque INSS não manda ninguém na sua casa. INSS não manda mensagem no seu celular. Quando é pra fazer prova de vida, é o seu banco que entra em contato com você, entendeu? Através de um e-mail, de mensagem, ou através mesmo até de comunicado, tá? Via e-mail, enfim, né? Algum parente seu. Então não caia nessa não. Não, Bartô, se eu tiver errado, você me corrija.
0: Não, o recado é esse mesmo, Roberto Moura. Não facilite esse negócio de bater na porta, preste atenção quem é, se você já conhece ou sabe quem é realmente, tranquilo. Mas se não sabe, evita. Responde só pela janelinha ali, não dá muita informação. Se for INSS, não existe isso de estar visitando casa. Esquece. Não tem isso de INSS visitar casa. Se receber por mensagem, pague isso, pague aquilo. Nenhum banco faz cobrança por celular, por mensagem. Nenhuma agência oficial de governo faz cobrança através de agência. agência de mensagem, não existe isso, tá? Na dúvida, procure aí a sede do INSS, caso você é beneficiado e tenha alguma dúvida, procure os bancos, se você precisa resolver alguma coisa nesse sentido. Mas jamais vá fazer pagamento, ou dar dinheiro, ou dar vacilo, deixar essas pessoas entrarem na sua casa, que muitas vezes são elementos querendo invadir sua casa e praticar o mal. São 7:21, 7:21, atenção Roberto Moura, atenção patrulha. Caso inusitado, virou caso de polícia, uma cobra jiboia,
1: lá tá,
0: foi encontrada em cima de um motor de um veículo. O que apareceu de cobra esse mês de... Oxê, Alberto.
1: Lá ele?
0: Ô, Alberto, deu um pulo
1: tá
0: aí.
1: Tá amarrado pro escreto.
0: Rapaz, se você visse, era pra estar filmando agora. Se você
1: lá
0: visse
1: ele,
0: o
1: não,
0: pulo...
1: Não.
0: Porque o Roberto senhor. Moura foi o que? Foi o fio do...
1: Não,
0: do...
1: Tô fora. Tem...
0: Foi o fio aí, foi que tocou aí?
1: Um medo da gota serena desse. Só mas se você ler a notícia, eu já fiquei.
0: Mas você deu um pulo aí, foi o quê? Levou um choque,
1: foi? Levei choque, não, rapaz. É o medo aqui, Deus o livre, rapaz.
0: Mas foi o quê? O fio do que encostou em você
1: foi
0: aí?
1: Não, foi o fio do fone de ouvido. Rapaz, foi o medo aqui. O fone de ouvido tá ok.
0: Mas só em falar em cobra, tu desse um lá saco desse tamanho. Tá imagina amarrado. Se tu vê o tamanho da bichona.
1: Cruz credo.
0: Ó, o detalhe é o seguinte: é uma bichona, Roberto. Depois eu vou mostrar você
1: lá
0: aqui.
1: Lá ele não, quero não.
0: Ah, boa foto da cobra.
1: Lá ele.
0: Mas você vai dar notícia se você não vê o animal.
1: Não, eu tô fora.
0: Então eu vou mostrar agora a você. Olha aqui, olha, olha. Não, só pra você ser testemunha também.
1: Lá ele, testemunha ocular.
0: É, olha.
1: Sangue de Cristo.
0: É grande ou não é?
1: Vigi, nossa senhora.
0: Você tem medo de cobra?
1: É grande. Claro, com certeza.
0: Tem medo, pânico ou pavor?
1: Tudo junto.
0: Tudo junto.
1: Deus
0: uma bichona,
1: livre.
0: Né? Uma bichona.
1: Uma bichona, uma bitelona.
0: Ela é bonita, né, Alberto?
1: Lá ele.
0: Não, a cobra.
1: Lá ele.
0: Você não acha, não?
1: Rapaz, é um bicho exótico, bonito. É bonito, né? Bonito. Mas perto de mim eu quero distância.
0: Você não gosta
1: tô
0: de
1: fora.
0: Cobra?
1: Não, não.
0: Deus o Beltrão, o professor, gosta
1: Deus
0: de cobra.
1: O livre.
0: Inclusive, ele recolhe, tá? Falando muito sério aqui em Santa Cruz de Caparibe. Detalhe é o seguinte, vê. Uma cobra jiboia, que é com mais de 1,5 metro aproximadamente de comprimento, foi encontrada dentro de um veículo. Tava entre o capô do carro e o motor do carro.
1: Medo.
0: Isso aconteceu na BR-104, no trecho de Caruaru, na Agreste de Pernambuco. O animal foi encontrado pelo motor do veículo e retirado pela Polícia Rodoviária Federal. Por volta de 8 da manhã, o motorista da caminhonete parou na Polícia Rodoviária Federal, aqui no Juruti, como a gente conhece, se reclamando da situação. Ele disse que avistou o animal no momento em que ia colocar água no veículo. Aquela história de abre o capô para colocar água ali no ou no reservatório do limpador de para-brisa ou no reservatório do próprio radiador. Quando os policiais abriram o capô, do veículo, viram a cobra que estava lá bastante enroladinha em cima do motor do carro, rapaz.
1: Lá
0: a
1: ele.
0: Equipe tentou retirar o animal, mas ela estava muito presa e grudada, segurada literalmente nas peças ali próximo do motor da caminhonete. O corpo de bombeiro teve que ser acionado para retirar a cobra, para que não ferisse o animal nem ninguém ficasse ferido. Na verdade, a turma da PRF teve foi medo de botar a mão na
1: Deus
0: bichona lá.
1: Deus o livre.
0: Você não pegava numa bichona dessa, Roberto?
1: Eu não, Deus o livre, tô fora.
0: É inofensiva, Roberto?
1: Inofensiva uma poxa. Inofensiva uma poxa. Ela
0: você teria coragem,
1: já
0: não,
1: é. Meu Deus
0: pegar
1: o livre.
0: Você
1: teria?
0: De pegar numa cobra dessa?
1: É.
0: Coragem?
1: É.
0: Claro, por que não?
1: Oh, meu Deus, mentira, só acredito no que eu conto.
0: Não, inclusive já tive a oportunidade. Inclusive já Deus participei de resgate de serpente já. Aliás, recentemente tá o pessoal lá em São Domingos, né? Tava em uma construção, o pessoal lá, se eu não tiver enganado, é a turma que tava pintando, é isso mesmo, pintando uma porta lá de garagem perto
1: Sim.
0: de minha casa.
1: Ah, diga.
0: Eles
1: vá.
0: Localizaram uma filhotezinha de jiboia, rapaz, com quase 80 centímetros, mais ou menos, que essas bichas
1: lá
0: ficam.
1: Ele.
0: Já nasce comprida. Você já viu uma bicha dessa de perto?
1: Lá ele, nem de perto, nem de longe.
0: Vou pegar uma pra mostrar a você.
1: Não, quero não.
0: Ó. Roberto tá levando pro lado da gatinha, estou
1: não
0: falando
1: quero,
0: sério,
1: não,
0: pô.
1: Tô fora, rapaz.
0: E aí o pessoal lá resgatou, Oxi. Colocou em uma garrafa de PET de 2 litros, eu fui buscar a cobra e trouxe pra o Gubertran que tomou conta dela. E outra vez, eu mesmo fiz o resgate do animal de uma coral falsa. Coral
1: tá,
0: falsa.
1: Agora tu
0: em
1: teve uma coragem na gota.
0: Na Padzuzinha, em frente ali a Secretaria de Assistência Social, onde antigamente era a Prefeitura.
1: Sim.
0: Então lá também tá. O pessoal veio da zona rural, vê o que é a natureza e o destino. Veio de uma zona rural, se eu não estiver enganado, do sítio Porteiro aqui de Santa Cruz, e um Fiatzinho, 4 portas, e aí lá vem a família Tururu, dia de segunda. Avenida Sim. Padzuzinha, movimento danado. A mulher, daqui a pouco eu só vejo de longe, o pessoal abre as 4 portas do carro, pula de dentro, tem uma gritada danada. Quando eu fui me aproximar, o pessoal, uma cobra. Quando eu olhei, uma pitelinha de cobra. Coisa bicharia de cobra, Roberto. Bicharia.
1: Uhum, eu já vi uma coral.
0: Dava um palmo e pouco.
1: Lá ele. Aí,
0: eu tô falando fora. Sério, Roberto, mano.
1: Eu também tô falando sério, tô
0: e
1: fora.
0: E aí eu percebi que era uma coral falsa.
1: Sim.
0: Não era a verdadeira.
1: Eu já vi uma verdadeira lá no sítio.
0: E pegou nela?
1: Não, quem pegou ela foi o...
0: Pegou ou matou?
1: Meu sogro pegou e...
0: Pegou pediu... ou matou?
1: Não, pegou. E colocou...
0: Resgatou ela e botou local, no lugar resgatou, adequado.
1: É.
0: E aí quando eu vejo,
1: era
0: realmente
1: verdadeira essa,
0: ali viu? Nos pés do carona do motorista, ali onde bota os pés, a cobra tava lá bem enroladinha, velho, vê. Como é que eles perceberam? Nesse movimento aí, a cobra acaba passando em cima dos pés da senhora que vinha do lado do motorista, que era a esposa do motorista, e aí imagina a gritaria que foi dentro desse carro. Enfim, a gente resgatou. Entregou, nesse caso, eu entreguei a cobra a Luiz Carlos, né? Luiz Carlos, que também é ambientalista aqui em Santa Cruz do Caparaí. Não mate, não fira, não jogue pedra, não mate.
1: É mesmo porque é crime, tá? Né?
0: É crime ambiental. E se você for flagrado, você paga aí uma bronca grande. Então, se possível, para, deixa o animal lá quieto. Ele não ataca se ele não for atacado. Ele não vai lhe atacar se ele não se sentir ameaçado. Deixa ele lá, na medida do possível, claro. Evite criança, evite a turma perto, porque criança é danado para querer jogar pedra assim, quando a gente dá o menor vacilo, elas já estão agindo. Mas enfim, e chama alguém que seja habilitado ou que não tenha medo, sabe o manejo, tá? Se Roberto Moura estiver perto lá de sua casa, você não chama Roberto Moura?
1: Não me chame não, que é perdido.
0: Você não vai não, pegar na cobra não.
1: Eu vou nada, tô tá fora.
0: Aí, Roberto Moura não vai.
1: Lá ele.
0: 7:27, tá aí, então...
1: Posso chamar alguém pra ajudar.
0: Interessante agora... o quanto a jiboia, essa aqui pelo menos, sou resistente, né? Porque o cara já vinha andando com o carro. Ele já vinha na BR. Esse motor esquenta pra caramba. Motor de carro
1: acho
0: e de moto, dois palitos
1: pra ficar, né?
0: Não, pelo contrário. Cobra procura répteis. Procura local frio pra ficar o Roberto Moura. Eles gostam de local frio e não quentinho. Ela deve ter ficado lá durante a noite, o Moura. Ela se escondeu durante a noite.
1: O carro na garagem. Frio ainda.
0: Ou o carro no terreiro lá, não sei como. Ela se esconde lá, se abrigou, né? Não se esconde não, mas se abrigou durante a noite. E aí, durante o dia, o cara só fez ligar o carro e saiu. Deve ter sido uma distância curta ali entre a rodoviária e o lugar, Polícia Rodoviária Federal, e o lugar onde esse motorista saiu. 7:28, a gente vai para um bloco daqui a pouco, cultural, tem manchete.
1: Tem manchete, tem bloco e tem manchete,
0: ô Moura.
1: Ainda dentro do campo ambiental, abelhas atacam pessoas no bairro Dona Lica, aqui em Santa Cruz do Caparibe, no bairro Dona Lica 2, aqui em Santa Cruz do Caparibe. Corre. Tensão no bairro Dona Lica.
0: A gente já volta depois de bloco de apoio cultural e também moto recuperada pela polícia. É Rodoviária Federal, no Agreste, Pernambuco.
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7: 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Muito bem. 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Quem mais tá conosco?
0: Olha, isso, é o seguinte,
7: tá na hora dele, né, velho?
0: Tá na hora dele, o WhatsApp aqui da Rádio Estação, o WhatsApp do Patrulha. Vamos nessa. Peraí, isso... Carre não, isso. Quem tá com a gente aqui é a dona Maria Helena, lá da Lili Lingerie.
7: Abraço, dona Maria Helena. Abraço. Tazão, esposo dela, Marcelão e toda a turma aí da Lili Lingerie. Dona Maria Helena, se quiser mandar o nome da turma pra mim, pode mandar, viu, querida? Um abraço a toda a turma aí que fizeram doações, a Lili Lingerie, mandou doações aí pra levar pra o pessoal das enchentes. Estamos programando pra levar essa semana ainda, viu, dona Maria? Obrigado, minha querida. Obrigado, seu Dedo. O esposo de dona Maria. Rapaz, Belmiro, dona Maria Belmiro. Um abraço, querida. Deus abençoe a todos aí. Quem mais tá conosco?
0: Isso, vem chegando, final do telefone 8737, a nossa amiga Van lá.
7: Bom dia, Van.
0: Da Rua da Lama, bom dia, Bartô e Roberto na escuta, que Deus abençoe vocês sempre. É Van da Rua da Lama, lá em São Domingos. Vem chegando o irmão da Van, vem chegando ele, o vizinho de Suecílio.
7: Sinani.
0: Isso.
8: Bom dia. Bom dia, Bartô, bom dia, Roberto, aqui é Sinani, tô aqui na escuta do programa, meus amigos.
7: Muito bem, querido, obrigado você, bom dia pra você, um abraço pra sua mamãe, seu Zé Preto, toda a turma aí em Lagoa de Pedra, também meu amigo Expedito, dona Miúda, esposa dele, abraçar Jurandir e todos os filhos, seu Misael, dona Ritinha, um abraço também pra esse casal maravilhoso, que Deus abençoe, quem mais tá conosco?
0: A Edeilza tá ligada com a gente, mandou áudios aqui pra nós, vamos lá, bom dia.
9: Bom dia, Batu, meu nome é Edeilza, da Cruz Alta.
7: Bom dia, querida.
9: Eu queria, você estava falando que era para juntar uma roupa para dar. Eu tenho uma caixa de roupa aqui. Se você quiser vir pegar aqui, é na.
0: Isso, ela vai dizer o endereço aqui, eu não vou botar no ar.
7: Assim, né? Pra preservar o endereço dela,
0: pra
7: né?
0: Preservar o endereço dela, mas eu vou passar pra o seu
7: manda PV. Manda aí no agora. Meu PV, como é o nome da querida?
0: Tá
7: o...
0: bom? A Edeilza.
7: Obrigado, Edeilza. A gente tá, passa mandar, sim, viu, querida? Vou obrigado.
0: Agora aí no seu PV, manda o dela. PV
7: no meu PV e manda o zap dela, por favor.
0: Manda agora.
7: Bom dia a todos aí, Jaripe Carneiro na escuta. Bartô, reforça aí a questão dos assaltos na rua Maria Júlia Arruda, no bairro de São Miguel. A população pede socorro, segurança, um abraço. Ô, Jaripe, tem que ligar pra PM, meu guerreiro. A gente vai ficar falando aqui, a gente fala, mas é muito importante que ligue pra PM, meu guerreiro, principalmente no horário em que tem as ocorrências. Detalhe, essas ocorrências estão sendo registradas, Jaribe, eu oriento a população que resiste, viu? Não, mas o cara já correu, já foi embora, resiste na delegacia, porque enquanto não tiver registro oficial, ô Moura, fica mais claro, difícil de ter certeza. Mais rodas na rua de vocês, viu, pessoal? Tem que registrar,
0: de tá? Tá bom, Jaribe? Bastante.
7: E se tá numa situação dessa, aí realmente tem que procurar o comando, tem que passar alguma informação e tem que registrar. Se tá tendo os avanços aí, tem que registrar, na verdade, essa questão aí. 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Muito bem, um abraço a toda a turma da Jomac, um abraço meu querido o irmão Zé Severino, conhecido como Zé Pinico das máquinas aqui de Santa Cruz do Capibaribe. Ele mandou, o Roberto Moura, várias canecas personalizadas, aquela caneca grande de tomar café, chá, ele canecão, rapaz, eu adoro aqueles canecas, porque quando vou tomar bom, café,
0: legal.
7: Já toma quase uma lata de café, tá? 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De louça, tá? 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Um abraço, meu amigo Zé Severino. Já são 7:46, vamos passar um giro rápido aí de novo no Zap Zap de hoje.
0: Isso, vamos lá, giro rápido aqui, né? Algumas pessoas estão pedindo pra reforçar, já tô dando as orientações devidas aqui.
7: Sim, sim.
0: Né, com relação à questão dos assaltos aqui, né, no bairro de São Miguel, então eu já orientei aqui.
7: Você tem aí
0: aqui
7: o número da PM, ô Moura?
0: Já orientei
7: tem aí?
0: Aqui já.
7: Tem ou não tem?
0: Tem.
7: Se tiver, manda aí, por favor, pra esse pessoal. Deixa eu abraçar aqui a turma que tá no Zap Zap, no meu PV aqui, Jailton Mota, um abraço, meu querido. Um abraço também pra o meu amigo Capilé lá na Palestina. Reforçar aqui o abraço pra Rosilda de Cunha, um abraço. Abraço a minha querida Rosilda, esposa de Cunha, um abraço, Cunha. Um abraço, dona Angelita, um abraço, Maria da Limpeza, toda a turma lá de São Domingos, da sua

0: Quem mais tá conosco aqui, rapaz, no meu PV, a amiga Messia Teixeira, um abraço, Messia, um abraço, Biro Oliveira, um abraço, Xavier Neto, grande figura, dá um abraço e um cheiro no coração do irmão Xavier Neto, grande figura. Também é comunicador, viu, velho? Ele é artista, é uma figura que trabalha aí do lado social, cuidando da saúde da população também. Um abraço, meu amigo Xavier Neto, grande figura. Ele também faz músicas ali na IA, viu? 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
0: 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Um abraço aí, Xavier Neto, grande figura. É, muito bem. Isso. Já são 7:49. Zap, zap de hoje. Quem tá
1: vamos
0: mais
1: lá,
0: conosco,
1: Moura? Vamos lá, quem tá mais conosco aqui. Depois eu mando o número pro pessoal aqui depois.
0: Sim, sim. Gira.
1: Né? É isso, vamos girar aqui. É, vamos lá. A Adriana, lá do bairro São Miguel, também tá ligadinha com a gente. Abraço, Adriana. Obrigado, bom dia. É, deixa eu ver aqui, ele que tá ligado com a gente é o Luiz da Água de Coco e da Água Mineral. Era abraço. Luiz da Batatinha, agora é Luiz da Água de Coco.
0: Abraço, querido. Abraço, seu Luiz do Salgadinho, seu Luiz da Coxinha, também lá em São Domingos, irmão Luiz. Abraçar aqui um Sófrox, também tá conosco. Um abraço, Deus abençoe. Abraçar Ronson. Bartô, tá todo mundo aqui ligado na Estilo do Mar. Um abraço a toda a turma da Estilo do Mar. Quem mais tá conosco?
1: Isso, nosso amigo Ademir, José Ademir, o Dema, bom dia.
2: Graças, Dema, bom dia. Amigos, uma semana abençoada. O piru hoje comeu.
1: Tá vendo aí?
0: Hoje ele tá forte.
2: Vocês aí na rádio.
0: Valeu, Ademir. Obrigado, Dema.
2: Um abraço. Seu amigo Dema.
0: Abraço toda a turma lá do Mercadinho Atlas, lá na Rua do Arame. Abraçar também meu amigo, nossos amigos, né? Zé Rodrigues. Abraçar Paraíba. Abraçar o Galego da Oficina e o amigo Mariano. É a turma lá da Rua do Arame. Um abraço também para meu amigo, sabe quem? Almir Rocha, grande locutor também escutando a gente. Um abraço, isso, meu querido. Quem mais tá conosco?
1: Por aqui, Moura? O Daniel Avelino tá ligado com a gente. Bom dia, Bartô e
0: grande
1: Roberto.
0: Daniel.
1: Que Deus abençoe. É, essa semana para todos nós.
0: Amém, amém. Amém,
1: valeu.
0: Deus abençoe, Avelino. Grande figura, Daniel. Ó, abraçar Carló, meu irmão Carló. Um abraço, Cacau. Um abraço, seu Deval. Toda a família desses dois guerreiros que eu tenho como. Três guerreiros, né? Três que eu tenho como irmão. Um abraço. Quem mais tá conosco?
1: Isso, Roberto? Mia Som tá ligado com a gente também, desejando bom dia pra nós aqui, né? Mandando aqui o seu bom dia. É isso mesmo, pessoal, todo ligado aqui, audiência garantida aqui, carimbada, né? Afinal de contas é o Patrulha do Agreste.
0: 7:51, abraçar a Dina lá no sítio Olho d'Água do Púcaro, o papai dela que é o meu amigo Tanta Tenório, grande vaqueiro, um abraço. Tanta Tenório, Dina, abraçar a Gaita também, faz parte lá da turma, e Tony de seu Bill Moraes, um abraço também, seu Bill Moraes, toda a turma lá no Olho d'Água do Pucro, abraço meu amigo Aprisco, dona Dorinha, a esposa dele, os filhos dele, todo mundo lá, abraçar também a turma que é do meu amigo Tony, que é filho de... Então, que é filho do homem do Toyota, rapaz, que tá lá todos os dias. Hoje não carrega mais o povo. Aliás, a primeira viagem que eu fui no Olho d'Água do Público foi no Toyota dele, Davi. Um abraço, Tony de Davi. Abraçar a Dina, Tanta Tenório, Gaita, Tony de seu Bill Moraes, Tony de Davi. Abraçar a Davi, abraçar a esposa Davi, toda a turma lá. A Pris, toda a turma que tá escutando a gente, dona Dourinha, enfim, obrigado pelo carinho da audiência. Além, né, de seu Aristide Carneiro, meu sogro, e dona Betinha, minha sogra, todo mundo do sítio Olho d'Água do Púcaro e do Baxi, que é tudo pertinho ali. Vamos embora, trazer mais notícias.
1: 7:52. Chegando ele também, ó, o último aqui, ó, Zé Rodrigues. Fala, Zé.
3: Bom dia, Bato e Roberto. Olha, Bato. No meu celular tem ligação do Ceará. Não tem nada a ver com esse negócio do povo do Ceará. Pedindo meus dados, dizendo que tem um dinheiro para cair na minha conta. Eu abro.

0: e nem olho. Apago na hora.
1: Muito bem.
0: Isso é tudo golpe, viu?
1: Muito bem.
0: Dizendo que é de um banco, não sei de onde, Banco do Nordeste. Eu não caio nessa, não. Sou menino, não.
1: Muito bem, Zé.
0: Deixa o Roberto cair, que
2: eu
0: Roberto
2: não.
0: É criança.
2: Lá ele.
0: Matou, é mais fácil essa Copa morder um da gente que o Brasil ganhar a Copa.
2: Pacho, isso, velho. Isso, velho. Falar nisso, ele nós vamos trabalhar
1: Argentina.
2: Na Copa.
1: Ele torce pra Argentina. Não, quem vai trabalhar na Copa é a seleção brasileira, é o
2: você
1: técnico.
2: Foi convocado?
1: Não, você
2: convocado.
1: Não foi convocado.
2: Não, não foi, não.
1: Sabia que você viu com suas piadas. Ó, 7 horas e 53 minutos. Brasil ganhou ontem, falar em Copa, né, velho? Brasil isso. Ganhou ontem para o Egito, seleção do Egito.
3: 2-1.
1: Enfrentou o Brasil, enfrentou a seleção do Egito. O último amistoso da seleção brasileira antes da Copa do Mundo. O seleção do Brasil que já está, na verdade, nos Estados Unidos, aguardando aí a sua estreia, que acontece, vou dizer já a data de estreia do Brasil, tá? O detalhe é que muita gente ficou frustrado porque o Brasil não meteu mais 6-1 como fez contra a equipe do Catar. É diferente, do Panamá. É diferente, pessoal, é diferente, porque as seleções são diferentes. O Panamá não joga tão organizadozinho como joga o Egito, né? O Brasil precisa se ajustar mais? Precisa, tá? Eu sou muito confiante, apesar desses pé frio feito o Zé Rodrigues, esses azarão.
3: É verdade.
1: Né? Ficar torcendo contra, que ele torce pra Argentina, eu tô ligado nele. Mas a gente vai continuar na torcida. Enquanto mais o Brasil continuar na Copa do Mundo, mais o comércio aquece.
3: Mais camisa vendida.
1: Mais vende produtos, mais o Brasil fica feliz. Ah, eu não fico não, então é você. Agora eu tenho certeza que a maioria do povo brasileiro com certeza vai querer sim que o Brasil ganhe a Copa do Mundo, né? E eu vou estar torcendo para que o Brasil ganhe sim a Copa do Mundo, tá? E aí o Roberto Moura,
3: sim,
1: estreia
3: sim, sim.
1: Do Brasil é próximo sábado,
3: isso.
1: Tá? Dia 13
3: isso, de dia junho, 13 de junho,
1: tá? As... Após Dia dos Namorados, você que tá em casa, se for pra bebedeira, pelo amor de Cristo, vá tranquilo, não vá exagerar, tá? Se for ficar em casa, assista tranquilo, mas torça pelo Brasil. Se você é pé frio e não quer torcer pelo Brasil, nem assista o jogo, por favor. O Brasil que tá no grupo C, né, da Copa do Mundo, estreia sábado, dia 13 de junho, Roberto Moura?
3: Sim.
1: Às 19 horas.
3: Às 19 horas. 7 da noite, popularmente falando.
1: 7 da noite. E o detalhe, viu? O São João de Santa Cruz vai ter aí o telão na praça, lá no Pátio de Eventos, tá? Logo
3: ótimo.
1: Mais cedo já tem forró, começa de 3, 4 da tarde o movimento lá no Pátio de Eventos Santa Cruz. Depois tem o Jogo do Brasil, depois tem muito forró pra você já em programação de São João de Santa Cruz do Caparibe, tá bom? Então quem quiser assistir no telão e quiser ir pro São João, não tem problema. Já se arruma, parte direto pra lá, tá? E quem só quiser assistir o jogo, vai pra lá no telão, depois volta, fica em casa se quiser, ou se não, depois volta, se arruma e volta de novo pro forró que dá tempo, ok? Muito bem. Olha, o Amigo Coral, tá? Vai fazer lá do lado, vai botar o telão, o Amigo Coral do bar, lá em São Domingos, atenção São Domingos, atenção São Domingos, tá? Como tá essa ideia aí de fazer a Rua da Copa, Rua da Copa, Rua da Copa, lá em São Domingos, foi o Amigo Coral do bar que teve a ideia desde a outra sim. Copa, sempre que tem jogo Brasil ele faz essa movimentação e esse ano não vai ser diferente, tá? 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Venha-se embora, você de São Domingos e da região, quer assistir lá no Bar do Coral, também em parceria aí com os ofícios, né, de guarda municipal, ofício pra polícia militar, toda a segurança também, um baita de um sonho, um baita de um telão pra você assistir os jogos da Copa, quando for o Brasil jogando, tá? Sempre vai ter telão, agora quando for jogo do Brasil, vai ter lá a Rua da Copa ao lado do Bar do Coral,
3: bacana.
1: Em São Domingos. Bartô, onde fica? Logo na rua da frente ali, bem pertinho ali da rua da frente, pertinho da escola municipal São Domingos, do outro lado, tá? Bem pertinho, tá bom? Você é o nosso convidado a assistir lá, lógico, dentro da paz, da alegria, torcendo pelo Brasil,
3: claro.
1: Se possível, tá bom? 7h56, vamos para as últimas do Patrulha do Agreste de hoje.
3: Isso, vamos para as últimas, mudando aqui o BG de WhatsApp para a polícia, vamos lá. Na capital da Modas, faltando 3 minutos para as 8 da manhã, 7h57. Homem é suspeito de matar mulher É isso mesmo, deixar outra ferida em motel em Limoeiro. De acordo com as informações, uma mulher acabou morrendo e outras duas pessoas ficaram feridas em um motel no município de Limoeiro, no agreste pernambucano. Na manhã do último sábado, dia 6, entre os feridos está o principal suspeito da ocorrência, que foi hospitalizado. De acordo com as informações, segundo o delegado José Humberto Dantas Pimentel, responsável pelas primeiras investigações sobre o caso. O caso aconteceu após uma sequência de acontecimentos envolvendo um homem e duas mulheres no estabelecimento. De acordo com as informações, com o delegado relatou, como o delegado relatou, o suspeito teria ido até o motel com uma das mulheres por volta das 3 horas da madrugada. Pouco tempo depois, uma segunda mulher também chegou ao local e em seguida teria ocorrido uma discussão dentro do quarto, que terminou em agressões violentas. De acordo com as informações, por volta das 3 horas da manhã, ele foi para o motel com a moça, que estava lesionada. 5 minutos depois, pela filmagem, chega no motel essa outra pessoa, essa outra moça. Nós não conseguimos saber o que ela estava levando, se estava levando alguma coisa, diz o delegado ao Diário de Pernambuco. De acordo com as informações, no local foram encontrados também objetos como um facão, eita pila, um facão e outros itens que teriam sido utilizados na ação. Tinha também muita bebida e tinha também um pneu de veículo e um macaco hidráulico. Oxe, é um motel ou uma oficina mecânica? E tinha um ferro de quebrar pedra. Caramba, tinha um facão também, completamente, tinha um facão, né? Complementa aí o delegado. De acordo com as informações, o homem descrito com um porte forte teria atacado as vítimas com golpes na região da cabeça e logo depois também ateado fogo no quarto. Tava com capeta no couro. A vítima fatal, identificada como sendo Josiele Silva de Santana, de 29 anos de idade, morreu ainda no local, morreu ainda no motel. Uma segunda mulher, de 28 anos de idade, foi socorrida com vida e encaminhada para o atendimento médico. O suspeito, de 36 anos de idade, veja só, Bartô, escute só, também ficou ferido e foi levado ao hospital, onde permanece sob os cuidados médicos. O corpo de bombeiros militar foi acionado e informou também que foi acionado por uma ocorrência de incêndio no estabelecimento, mas ao chegar no local, o fogo teria sido extinguido, ou seja, teria sido apagado e controlado por funcionários com o apoio do Serviço de Atendimento Móvel de Urgência, o SAMU. A Polícia Civil segue investigando essa história mirabolante, né? Que parece história de filme, de comédia, entre aspas.
1: Não, comédia não, terror.
3: Né? Terror.
1: Filme terror,
3: né? Roberto Moura. Ó, não, o cara levar.
1: Não, isso é a dinâmica do crime. O Roberto Moura acompanha essa situação aí. Este monstro enlouqueceu, né? Provavelmente foram fazer lá uma farra nesse motel. Esse cara enlouqueceu em dado momento. E aí ele volta no veículo que tá na garagem e acaba pegando essas ferramentas para agredir as pessoas que estavam dentro do motel. E outro detalhe, ele ateou fogo nos corpos das outras vítimas, depois atentou contra a própria vida, buscando aí o suicídio, né? Não conseguiu o suicídio, tá ainda em estado grave, mas a polícia realmente ficou muito abismada, chocada, né? Com o tamanho da ruindade né, desse cara. Porém, ainda está se investigando para saber toda a dinâmica dessa tragédia que acontece no Agreste de Pernambuco. São 8:02. A gente encerra por aqui o Patrulha do Agreste e volta amanhã, se Deus quiser, 6:30 da manhã. Vem aí a nossa querida Alcione Ferreira. Na sequência vem o Márcio Felipe e toda a programação da sua rádio estação. Meio dia tem o Hamilton França e o Estação do Brega com muita música boa. Na sequência também vem a Fernanda Lima. Um abraço, Roberto Moura. A gente volta amanhã.
3: Amanhã, se Deus quiser, a gente volta aqui na Rádio Estação a partir das 6:30 da manhã. Um forte abraço, fiquem todos com Deus, uma ótima semana a todos.
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1: 8:04. 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
1: Bom dia, meu povo. Bom dia, Santa Cruz do Caparibe. Bom dia, toda a região.

Segunda-feira é o dia do recomeço e essa semana tem muitos começos, é isso aí, vai ter muitas estreias, viu? Tem muita coisa pra acontecer essa semana e tá só começando a nossa segunda-feirona, dia 8 de junho de 2026. Tá de idade nova? Meus parabéns, que papai do céu te abençoe, que essa data se repita por muitos e muitos anos, viu? Olha só, a partir de agora você vem comigo no Estação Manhã, Alcione Ferreira. Pra mim é um prazer ter a sua companhia aqui pelos 88.9 da Rádio Estação. E vamos embora? Vamos à luta, porque Deus sabe do meu e do seu corre! Música.

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É isso aí, meu povo. Segunda-feira, 8 horas e 30 minutos aqui no som da sua rádio estação. 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E olha só, minha gente, segunda-feira é um dia de recomeços, dia de novas oportunidades. E eu quero saber de você, tem gente que gosta de dar opinião em tudo nessa vida. Tem gente que dá opinião pro bem, né? Só coloca ali a sua posição e tá bom. E tem gente que dá opinião querendo impor a sua opinião. E olha só, o que é que você faz com a opinião dos outros? Olha só, me conte aí o que é que você faz com a opinião dos outros. É o que eu quero saber de você hoje, é. E na minha opinião, se eu fosse você, eu já começava a mandar teu áudio para o 819-8785-5687, porque no final do horário, quem vier aqui me contar o que faz com a opinião do outro vai concorrer aqueles R$50 de lanche aonde? 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Enfim, a criançada faz a festa com aqueles combos, viu? É isso aí. Então você, venha-se embora me contar o que você faz com a opinião dos outros. Porque olha só o que é que o Safadão tá dizendo aqui. O Safadão e a Rafaela Santos diz a

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1: É isso aí, viu? Olha, faça o que quiser, fale o que quiser. O que é que você faz com a opinião dos outros? Olha só, e já tem ouvinte aqui dizendo o que é que faz, viu? Vamos embora, vamos dar bom dia pra esse povo lindo. Vamos embora, bom dia, flor do meu jardim.
2: Bom dia, Alcione, bom dia, Rádio Estação. Sobre a enquete, depende. Às vezes a gente pede uma opinião, às vezes a gente dá, mas cabe à pessoa decidir. Sim. O que é melhor para cada um. Um beijo, minha rosa do deserto.
1: Obrigada,
2: minha linda. Eu quero pedir
1: linda.
2: Uma música com Esteve Jacinto, Folha Seca. Um beijão, meu amor. Fátima Alcântara, aqui é São Cristóvão. Te amo, minha linda.
1: Um beijo, também te amo. Bom dia, ótimo dia pra você. Isso aí, olha, dependendo da pessoa, a gente escuta a opinião e até muda de ideia, né? É isso aí. Olha ele chegando por aqui. Bom dia.
3: Alcione, bom dia. Aqui é Sinão de Lagoa de Pedra, Tacajão Batista. Vai ser meu amigo Nado lá em São Domingo. E a todo que escuta o seu programa.
1: Um beijo para o seu amigo Naldo, um beijo para você, Sinani. Cheiro grande para todos em Lagoa de Pedra, bem como todos em São Domingos. É isso aí, viu? Olha o Teteca também chegando por aqui. Bom dia, Teteca.
4: Bom dia, senhor. Coloca essa música aí.
1: Coloco sim.
4: Para você e para todos que estão ouvindo seu programa. Bom dia.
1: Muito obrigado, Teteca. Uma excelente semana pra você, viu? Que papai do céu te abençoe. Um cheiro, meu querido. Olha só, e vamos embora? Vamos de música? Vamos sim. Então vamos com a música que a Fátima pediu. Vamos embora.

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0: comi nada, tô aqui, viu? É isso aí, vamos embora, minha gente. Pra você que tá chegando agora, seja muito bem-vindo. 8 horas e 53 minutinhos, você tá na Rádio Estação. Aqui tá com você em todos os momentos. 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É isso aí, minha gente. E olha só, a nossa conversa de hoje tá, olha, babado, confusão e toda a gritaria do mundo. O que é que você faz com a opinião dos outros? Olha só o que foi que a nossa querida Lady disse. Bom dia, Alcione, minha querida. Enquanto a enquete, olha só, a opinião dos outros não define quem eu sou e nem paga minhas contas. É isso aí. Por isso, entre ouvir a opinião dos outros... Peraí, vou... É. Muito bem. Ela disse que por isso... Entra no ouvido e sai no outro, minha gente. É isso aí. Muito bem. É isso aí, a opinião dos outros não tá pagando minhas contas, não é mesmo, Lady? Olha só. Bom dia.
1: Bom dia, ouvintes. Aqui é a Elizabeth Pereira, do bairro Dona Lica 1.
0: Oi, estou aqui na escuta. Maravilhosa.
1: Sobre a enquete. Sobre a enquete, a opinião dos outros. Se você for viver da opinião dos outros, você não vive, não. É melhor esquecer e viver sua vida. Beijos.
0: É isso aí, né, Elizabeth? E olha, se a pessoa for ouvir a opinião de todo mundo, a gente fica doido, viu? É, nós temos que saber a opinião de quem que a gente tá ouvindo. Olha o Teteca aqui.
2: Sou a enquete, vou ficar longe.
0: Eu não entendi não, Teteca. Vamos lá, vamos tentar ouvir aqui.
2: Sou a enquete, vou ficar longe.
0: Fica longe da opinião dos outros. Muito bem, Teteca, é isso aí. Nós temos que ter convicções dos nossos pensamentos, né? Isso, um cheiro pra você, viu? Olha ele chegando por aqui, bom dia.
3: Bom dia, Luciano Ferreira, bom dia a todos da Rádio Estação Sate. Gostaria de ouvir a música do Fala Mansa, a música Um Dia Perfeito.
0: Eita.
3: Feliz a todos os ouvintes que estão na escuta do programa, você também. Aqui quem fala é David Costa, da Rua Siqueira Campos, bairro Centro.
0: Muito bem, Dave, um cheiro pra você e pra todos aí no centro da nossa querida e amada cidade Santa Cruz do Capibaribe. É, a capital da moda, que essa semana vai ter, olha, a abertura São João da Moda. E você já sabe, né, no São João da Moda, há o lugar que você vai ficar por dentro de tudo, que você vai saber de tudo e acompanhar, é aqui na Rádio Estação, tá bom? Nos segue aí nas redes sociais, no arroba Rádio Estação 88, que é o nosso Instagram, e lá pelo YouTube, Estação 88.9, que você vai acompanhar tudo e mais um pouco do São João da Moda. É, São João com estilo é aqui na Rádio Estação, viu? Olha só, vamos embora? Vamos de música? Vamos sim, vamos de música. Vamos de música. Chegando agora na Rádio Estação, a banda Sedutora. É, música nova da banda Sedutora, que vai para o meu amigo Cris, o Cristiano Silva, que tá lá na nossa capital, Recife. É, ele que tá oferecendo música aí pra sua esposa Camille, pra toda a turma lá da Boutique do Cris, a galerinha lá do bairro de Boa Viagem. em Recife, capital. Olha só, ele nos escuta através dos aplicativos de rádio. É, a Rádio Estação tá com você em todos os momentos e vai com você em todos os lugares através aí da Rádio Net, da Alexa. É desse jeito, www.radioestacao88.com.br. É isso aí, agora vamos embora, vamos de música? Vamos sim, vem chegando Banda Sedutora no som da sua Rádio Estação. Aumenta o som que é bom demais.

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Eita, isso é Asas Livres, viu? Asas Livres aqui no som da 88.9. Pedido do nosso querido ouvinte Teteca, é isso aí. Olha só, você vem junto com a gente e faz a programação. 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

0: 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E agora a gente vem aqui com os nossos ouvintes, viu? É, hoje eu tô querendo saber de vocês. Na minha opinião, se eu fosse vocês, eu vinha dizer aqui o que é que você faz com a opinião dos outros. Através do 81 987855687. Esse é o nosso Zap Zap da Alegria. E olha ela que vem chegando por aqui, viu? Ela que é uma maravilhosa, tá sempre juntinho com a gente. Muito bom dia, Adriana.
1: Bom dia, gatinha. Adriana São Miguel, eu quero escutar a Hungria, mas a gente é sonhador. E sobre a pergunta, eu nem gosto de me meter na vida de ninguém, não quero que ninguém se meta na minha vida, não.
0: Olha só.
1: Quando alguém me dá uma opinião na minha vida, eu digo logo, olha, alguma vez eu dei alguma opinião na sua vida, você vem dar na minha? Foi pronto. Faça a sua vida, eu faço a minha.
0: Muito
1: e não
0: bem.
1: Se meta na minha vida, não. Dou logo uma direta, não tem?
0: É, muito bem, Adriana. É isso aí. Passa fora com sua opinião, que eu nem lhe perguntei, não é mesmo? Eita, que a Adriana, ela é sincera, viu? Vamos embora, né? Um cheiro bem grandão pra você, minha lindona. Uma excelente semana, que Deus te abençoe, tá bom?
2: Bom dia, Alcione. Bom dia, Alcione. Aliás, de São Miguel.
0: Tudo bem,
2: Aliás? Coloca Mani Vaqueiro, forró de Irmatelo.
0: Sim.
2: E sobre a enquete, Alcione, tem gente que não tem nem opinião própria e quer dar opinião, quer optar pela opinião dos outros.
0: Opinião construtiva sem construir nada.
2: Lição de moral às vezes aos outros. Se não tem nem moral consigo mesmo.
0: Sim.
2: Eu mesmo nunca preciso pedir opinião de ninguém.
0: Olha.
2: Eu já tenho minhas opiniões
0: suas
2: formadas.
0: Convicções.
2: Eu mesmo tenho minhas próprias conclusões com minhas coisas. Não preciso de opinião de ninguém. Valeu!
0: Valeu, Eliezer! Uma excelente semana pra você e pra sua família, viu? Um cheiro aí nos pequenininhos, na querida Jaqueline. Muito obrigado pelo carinho da sua audiência, tá bom? É isso aí, olha só, o Eliezer tem suas próprias convicções. E é isso aí, faz como essa turma, viu? Vem me contar o que você faz com a opinião alheia. Deixa eu dizer pra vocês, uma opinião hoje é um dia perfeito, viu? Fala, mansa, no som da nossa rádio estação.
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2: Joga energia lá em cima que virou verão, por gentileza. Satisfação imensa. Essa música mexe muito comigo.

Você, eu oro tanto por você, meu filho. Sua vida me preocupa, sabe? Você é um menino tão bom, você é um menino tão abençoado, sabe? Porque só Deus na sua vida, na minha vida. Tá bom? Obrigada, meu filho, por tudo, tá bom? Obrigada de coração. Eu fico sem palavras, sabe? Te amo, viu?

0: isso aí, minha gente. O Grelo e Hungria aqui na Rádio Estação. O que é que a minha quebrada tem? A minha quebrada tem muita gente boa, ouvintes maravilhosos, é. Tem minha família que sempre tá ao meu lado. Aproveitando, mandar um beijo pro meu pai, pra minha mamãe lá no Santa Teresa, viu? Olha só, agora eu vou falar pra você daquela combinação perfeita, é. 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E a gente segue aqui, viu? Segue com os ouvintes mais maravilhosos de todos. E olha ela chegando por aqui. Bom dia!
1: Bom dia, Alcione. Evanice Bela Vista. Gostaria de aqui qualquer monte de Simone.
0: Muito bem, Evanice. Pode deixar que eu vou botar pra tocar sim, viu? Ela que vai abrir aí o São João da Moda. É a Simone Mendes. E São João da Moda é com muito estilo. É aqui, é na Rádio Estação, viu? Você vai nos acompanhar através das nossas redes sociais. É isso aí. Olha, vai ser transmitida através do nosso YouTube, do nosso Facebook e também do Instagram Rádio Estação. É aqui que você vai acompanhar o São João da Moda, viu? Muito estilo e muita alegria é no São João da Moda aqui da Rádio Estação. Segue juntinho com a gente, porque a gente quer ter todos esses nossos ouvintes juntinho, juntinho, bem pertinho também, desfrutando de toda a alegria do São João. É isso aí. Olha ela, bom dia.
2: Bom dia, aqui é a Adriana da Rua do Arame. Bota aí uma música de Bidinga.
0: Pode deixar comigo, Bidinga do acordeon, tão nosso, viu? Um cheiro pra você, Diana, pra toda essa turminha aí juntinho com você, pra galera que tá lá no Pastelão do Tom, na Central de Feiras, é isso aí. Mandar um beijo pra querida Solange, ela que tá nos ouvindo lá na Malhada do Meio, tá pedindo música e é claro que ela também quer participar do sorteio, viu? E uma semana abençoada pra todos nós, Solange, é isso aí, que Deus te abençoe, minha lindona. Bom dia!
3: Bom dia, Alcione, é a Ronda Malhada. Quero ouvir uns de Desejo de Menina. Só pra inquietar aí, eu não ligo não. Cada um tem uma opinião, né? Eu é tanto pai com tanto fez.
0: Olha aí, é desse jeito, né? É mesmo assim. Olha, os nossos ouvintes estão bem convictos nos seus pensamentos. Não estão sendo influenciados por ninguém, não, viu? Muito bem, bom dia.
4: Bom dia, Alcione. Eledido, Santa Teresa.
0: Oi, Eledido, tudo bem?
4: Gostaria de ouvir a música de Zezé de Camargo e Luciano. Linda, linda. E sobre a opinião, se eu precisar de opinião, eu peço.
0: Olha,
4: e se alguém me pedir, eu dou. Fora isso, eu não aceito.
0: É isso aí, olha só, aplausos para nossa ouvinte Enedi, ela tá certíssima, se precisar a gente pede, muito bem.
5: Bom dia, Alcione.
0: Bom dia.
5: Aqui é a Silvana do São Cristóvão. Eu gostaria de ouvir uma música com o Mano Walter, pode ser qualquer um. Ofereço para você e para todos os ouvintes.
0: Obrigada, minha querida.
5: E sobre a enquete, a opinião dos outros para mim tanto faz. Nem dou opinião de ninguém. Quando as pessoas me pedem uma opinião, diga, a opinião é sua, porque se não der certo,
0: não vai dizer que
5: foi a opinião minha.
0: Muito bem.
5: Nem quero a opinião dos outros, também não dou opinião aos outros. Gosto não.
6: Muito bem.
0: É isso aí, Sivoneide. Um cheiro bem grandão pra você, viu, minha lindona? E agora vamos embora, vamos de música? Aumenta o som porque vem chegando Mano Walter e a música Forró e Desmantelo. Olha só, o Forró e Desmantelo. Dá certo isso, minha gente?

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0: e esse shot, essa música boa, essa coisa tão nossa, viu? É, o Bidinga que a gente adotou e ele nos adotou e deu certinho, viu? É muito bom. E no São João, ai meu Deus do céu, esse forrozinho tão nosso é bom demais. E agora, minha gente, o que é que a gente faz? A gente vai aqui para os nossos ouvintes, viu? Olha, 9 horas e 50 minutos. É isso aí. Eita, que hora que passa tão rápido, minha gente. Que hora que passa rápido. Os nossos ouvintes estão aqui, ó, mandando mensagem. Mandar um beijo aqui para essa potência, o nosso querido amigo Diego Negão. Ele que tá pedindo música. E é claro que ele quer participar do sorteio no final do horário. Agora também com a gente a querida Maria, ela que tá lá no Santo Agostinho pedindo uma música com limão com mel e querendo participar do sorteio. Excelente dia, uma ótima semana pra você, Maria, pra todos aí no Santo Agostinho, viu? Um beijo grande. Um cheiro pra Beto do Doce. Tá doido, Beto? Que tu tá ligado aqui na 88.9. Muito bem, viu? Olha ele chegando por aqui, nos dando uma carona. Ele e o Luciano. E aí, Luciano, me diga, o que é que você faz quando alguém vem dar opinião na sua vida?
1: Bom dia. Bom dia a todos que... Minha amiga, bom dia.
0: Bom dia.
1: Bom dia a todos que escutam a rádio estação. Olha, se puder, manda uma música aí com Racionais. Nego Drama. E referente à enquete aí, ó, opinião dos outros, a gente droba ela, põe no bolso. Nem dou opinião na vida de ninguém, nem quero que ninguém dê opinião na minha vida. Simples.
0: Eita, simples assim, deixe ele, viu? Pensei que ele ia dizer que colocava no bolso, aí qualquer coisa, abri e dava uma olhadinha. Acho que não era isso não, né, Luciano? Mas olha só, minha gente, vamos embora? Vamos de música? Vamos sim, então aumenta o som, porque alguém pediu e a gente vai ouvir Laírton dos Teclados. Fazia tempo que eu tinha escutado Laírton, viu? Vamos embora.

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1: Rádio Estação 10:10.
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0: acontecer no São João mais estiloso do Brasil e do mundo. É, na... No que? No São João da Moda. É isso aí. Aqui na Rádio Estação você acompanha aí pelas redes sociais. Segue a gente, minha gente, no Instagram, no YouTube, Facebook, enfim, viu? É por lá que você vai acompanhar tintim por tintim do que vai acontecer no nosso São João da Moda. Olha só, não pediu tua música ainda, não? Pois, na minha opinião, você devia pedir, viu? Através do 81987855687. É, esse é o nosso WhatsApp. É através dele que você vai pedir sua música, me dizer o que você faz com a opinião dos outros, é, e concorrer àqueles R$50 delicioso de lanche lá no Bob's. E Alcione, eu quero ir lá no Bob's, me diga onde fica? Digo sim, olha, fica às margens da PE-160, ali na beira da pista, como a gente costuma dizer, né? Do ladinho da praça de alimentação você encontra o Bob's, viu? É, os milkshakes mais deliciosos da cidade é lá que você vai encontrar. Olha, faz igual a nossa amiga Zefinha, viu? Ela veio aqui, ó. Bom dia, maravilhosa.
1: Bom dia, Zefinha. É Zefinha de São Domingo. É, toca uma música aí de Zezé.
0: Olha, acabou de ouvir.
1: E a opinião, às vezes você pede uma pessoa, sua amiga, às vezes você diz, dá uma opinião aí, e às vezes é bom pedir a... Uma amiga, a gente tá em dúvida.
0: É isso aí, ó. A Zefinha tocou num ponto-chave. A opinião é muito boa quando ela é pedida. É isso que eu faço aqui todos os dias. Eu peço a opinião de vocês. E quero saber o que vocês fazem com a opinião dos outros. É desse jeito.
1: Agora tem um enxerido sem pedir, aí você não escuta, não.
0: Tem o quê, Zefinha? Tem uns enxeridos, mas rapaz, olha, vê se pode um negócio desse. É isso aí, viu? Olha só, a querida Carla tá dando aqui um recadinho. De 11 a 12 de julho vai acontecer a festa Sagrado Coração de Jesus. É, o local é o Salão da Paróquia Santa Rita de Cássia, na Malhada. É isso aí, minha gente. Ela tá convidando todos vocês a participarem, tá bom? Um cheiro pra você, Carla, minha lindona. Beijo grande pra você, tá bom? Olha só, vamos embora? Vamos de música. Vem chegando agora, Léo Foguete, Cabelo de Sol. Tá meio nublado, mas tem uns fiapinhos de sol por aí. Tem quem tem aquele cabelo de sol lindo, lindo. Vamos embora, minha gente.
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0: Live on Play aqui na Rádio Estação. Bom Jovem, é isso aí, minha gente. Olha só, eu sei que o Edson, nosso ouvinte, gosta muito de Live on Play, gosta muito do Bom Jovem. Então, essa música também foi pra você, tá bom, Edson? E olha, daqui a pouquinho tem música aqui, os nossos ouvintes pedindo música e a gente vai curtir sim. A gente já tá indo pra aquela nossa última hora, é isso aí. Mas não é por isso que a gente vai deixar de ouvir os nossos ouvintes. 10h36, vamos lá? Bom dia!
1: Bom dia, Alcione. Aqui é Rosimeire do Bela Vista. Gostaria de curtir uma música de Limão com Mel, se for possível. E a respeito da enquete, eu não gosto de pedir a opinião de ninguém, não. Sabe até porque quando eu quero fazer as coisas, eu faço do meu jeito. Eita. E a única pessoa que eu pediria opinião seria minha mãe, mas eu não tenho mais ela.
0: É, infelizmente, mas é mesmo, nossos pais são alguém para que a gente deve sim pedir a opinião e escutar a opinião deles, viu? Geralmente eles estão certos. Muito bem, Rosemary, um beijo grande para você, tá bom? Olha ele chegando por aqui, bom dia.
2: Bom dia, Alcione Ferreira e Afonso Domingo. Toca para nós aí com Bom Jovem, Live on Play.
0: Acabamos de curtir.
2: Opinião, se precisar...
0: A gente pede.
2: É bom, né? Mas se não precisar, nem entra no meio. Bom dia.
0: Bom dia, bom dia, bom dia, muito bom dia, Afonso, excelente semana pra você, tá bom, meu querido? Olha ela, bom dia.
3: Bom dia, Alcione, Sandra Lima, do São Miguel. Alcione, se der tempo, toca Meu Grito de Amor com Zé Felipe.
0: Sim, sim.
3: E sobre a enquete, opinião, não de todo mundo, né, tem gente que só quer se meter. Mas eu costumo, acho que até uma calcinha que eu vou comprar, eu pergunto à minha irmã.
0: Ei, e ela é do mesmo jeito, irmã, viu? Né?
3: Mandar minhas irmãs, a gente é muito assim, muito unha e carne. Ela mora em outra cidade, mas mesmo assim, pronto, ela foi comprar uma cozinha pra ela, né? Ela, tu acha o quê? Esse fogão e esse armário? Aí eu fico daqui dizendo, a mesma coisa aí, eu vou comprar, tipo, até um sutião. Digo, olha, tu acha o quê, Paula?
0: Que coisa boa.
3: Eu acho tão bom isso, a gente tem isso, eu e ela. Acho muito, muito bacana. Agora, de todo mundo, eu não aceito, não, nem pergunto. Agora, eu e ela, é bom demais. Cheirinho, Alcione.
0: Um cheiro, minha lindona. É isso aí, olha, é bom demais. E o coisa boa é ter irmã, né? Eu já provei desse gostinho. Mas é assim mesmo. Vamos lá, bom dia.
4: Bom dia, Alcione, todos os ouvintes. Passando para desejar uma abençoada semana para todos. Sou Lai Kevin. Opinião é bem-vinda. Quando é pedida. Quando não é, fique bem quietinho.
0: Fique na sua.
4: Por favor, toque um forró. O Solange Almeida.
0: Sim.
4: Ofereço pra você, todos os ouvintes, minha irmã Sandra e minha cunhada Tereza.
0: Um beijo pra Sandra e pra
4: Tereza. Aqui é Sivoneide do Bela Vista.
0: É isso aí, Sivoneide. Excelente dia pra você, viu, minha gatona? É isso aí, aumenta o som e vamos embora. Essa também vai pra turma lá da Liri Lingerie. É, eu sei que a querida Maria Helena gosta muito também de Zé Felipe, de Ana Castela. Então a gente vai ouvir Meu Grito de Amor. Um cheiro pra todos aí na Liri Lingerie e todas as facções e fabricos de Santa Cruz de Capibaribe.

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0: Rádio aqui no Som da Sua 88.9. É isso aí, minha gente. Vamos embora aqui. Embora aqui com o último alô de hoje. É isso aí. Vamos lá? Quem vem chegando é ele, viu? O querido Gil.
1: Bom dia, Alcione, Edson Miguel. Tô passando para desejar uma boa semana abençoada por Deus para todos nós. Com muita saúde, muitas felicidades.
0: Muito bem, Gil. Olha só, a música de Bon Jovi também foi para você. Eu sei que você gosta, viu? Muito obrigado pelo carinho da sua audiência. E é isso aí, minha gente. Mandar um beijo também pra querida... a querida Maria Helena. Ela veio aqui confirmar, viu, que a Liri tá, assim, ligadinha no Som da 88.9. E é desse jeitinho. Minha gente, muito obrigado pela participação de todos vocês hoje. Falando sobre a opinião do outro, olha só. A gente deve ser filtro e não esponja. Sobre a opinião do outro, a gente analisa se faz sentido, se é para o nosso bem. A gente pode até ouvir, tá bom? Então, um cheiro bem grandão para todos vocês. E agora vamos para aquele nosso momento que vocês esperam tanto. Olha só, vamos lá?
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0: É isso aí, você faturando prêmios. Vamos embora rufar os tambores por aqui.

Final do número do ganhador de hoje, que vai faturar R$50 de consumo lá no Bob's, viu? Olha só, 1806. Quem é você, 1806? Vamos descobrir. Olha só. É o Diego Negão. Diego Negão, muito bem, Diego. Vai mandando o teu nome pra cá, pra que eu possa preparar o teu voucher. Aos demais, não fica triste não, tá bom? Amanhã tem muito mais. Fiquem todos com Deus, com Política em Pauta, o Márcio Felipe, seus convidados. É tudo sobre a política de Santa Cruz e região, do Brasil e do mundo. E até amanhã, viu? Beijo grande a todos. Tchau!

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1: Rádio Estação 10:56.
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0: A estação, agora o relógio marca pontualmente 11 da manhã, mais 2 minutos. Bom dia.
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0: Olá, bom dia. Hoje é segunda-feira, 8 de junho de 2026. Pela permissão do nosso Senhor Jesus Cristo, estamos chegando aqui através da Rádio Estação em 88.9. O programa Política em Pauta já está no ar para levar para você muita informação, prestação de serviço, utilidade pública, se for preciso também a sua participação através do nosso WhatsApp, que é o 987855687. Lembrando que a Rádio Estação, nesse ano 2026, é a casa do São João da Moda. E a partir do próximo sábado, dia 13, você vai conferir todas as emoções direto da Arena da Moda aqui na Rádio Estação, que com toda a qualidade possível vai levar para você todas as emoções do São João da Moda 2026. Então a gente já pede a você para se inscrever no nosso canal no YouTube, Facebook e Instagram para acompanhar também de perto os nossos conteúdos que serão veiculados durante todo este mês de junho. Vai um abraço aqui especial aos nossos ouvintes, você de Santa Cruz, você de toda uma região que acompanha a nossa programação a partir de agora. Hoje no programa tem debate. É isso mesmo, hoje tem debate. Hoje tem Ernesto Maia e Júnior Albuquerque. Eles vão estar aqui dividindo aqui a bancada, vão estar trazendo as suas opiniões e fazendo as suas análises da política de Santa Cruz e também de toda a nossa região, por que não, do estado de Pernambuco. Deixa eu abraçar aqui a Alcione Ferreira, ela que deixou a audiência da Rádio Estação lá em cima, né? Agora pela manhã, no programa Estação Manhã, ela que conduz muito bem de segunda a sexta-feira, de 8 da manhã até as 11, programa Estação Manhã aqui na 88.9. Um abraço ao Alcione, uma boa segunda-feira para você e amanhã ela volta na Rádio Estação sempre a partir das 8 horas da manhã. Deixa eu abraçar aqui também Barton Neves, está na escuta, ele que conduz aqui também o programa Patrulha do Agreste, 6:30 da manhã, você acorda e fica muito bem informado aqui na Rádio Estação 88.9. Esse final de semana, gente, foi um final de semana bastante movimentado. Nós tivemos aqui o Forró do Menino, a gente vai falar um pouquinho sobre esse evento daqui a pouquinho com o Ernesto e com o Júnior, mas também o bairro da Palestina está se preparando, né? Tá toda uma expectativa em torno da Copa do Mundo, reportagem que você pode acompanhar também lá no Instagram da Rádio Estação e que a gente vai veicular agora. A repórter Daiane Melry, ela foi até o bairro da Palestina, ela foi acompanhar de perto os preparativos, a ornamentação. Como estão os preparativos, né, para o povo da Palestina para receber a Copa do Mundo? Diversos bairros estão fazendo algo diferente esse ano, que é ornamentando mesmo as ruas, deixando bonito no clima verde e amarelo, na expectativa para quem sabe esse ano a gente possa gritar é Hexa Brasil, e essa é a nossa expectativa. E a Daiane Melry foi até lá, produziu um conteúdo muito legal, já vai com mais de 35 mil visualizações só no Instagram da Rádio Estação, e a gente confere agora Daiane Melry lá no bairro da Palestina. Confira.

tarde, pessoal. Daiane Melri aqui, direto da comunidade da Palestina. Esse bairro que tem o nosso Mirante do Cruzeiro. E a comunidade já está toda reunida para deixar esse espaço todo lindo, todo verde e amarelo. Cada desenho, um detalhe. A comunidade junta, as mãos juntas, deixando isso aqui ainda mais lindo. E a Rádio Estação não podia perder esse momento e mostrar para vocês todos os bastidores, porque no final vocês vê o resultado. Mas aqui na Rádio Estação, vocês também vão ver os bastidores para deixar esse espaço lindo, para deixar tudo a cara do Brasil verde e amarelo. Aqui o nosso cartão postal aqui em Santa Cruz do Capão.

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6: Estamos de volta, 11 horas e 21 minutos. Está conosco aqui, né, o Júnior Albuquerque, né, que além de jornalista, é comunicador, é influencer político também, podemos dizer. Bom dia, Júnior, seja bem-vindo aqui ao nosso programa Política em Pauta. Depois de alguns meses aqui, está de volta aqui com a gente para dar aqui o seu bom dia. É cantor também?
7: É, nas redes, canta, nas redes sociais canta, de Júnior.
6: Deixa o Júnior dar o bom dia.
7: Ele extravasa nas redes sociais cantando.
6: É, ele cantou uns brega, cantou uns brega, eu lembrei agora, teve um vídeo dele cantando um brega em algum lugar, certo? Bom dia.
8: Bom dia, Márcio, bom dia aos nossos ouvintes aí da Estação FM, né? Bom dia, Ernesto Maia, que hoje ele tá meio perturbado, não sei porquê. Ele tá dando essa risada de Gargamel, aquela risada da puxa.
7: Gargamel, pô, Júnior, é boa. Júnior, não faz não, que me dá...
8: Ernesto,
7: eu tô tendo câimbra.
8: Tenha calma, Ernesto, você tá nervoso.
7: Eu tô.
8: Que agonia, deixa eu dar o bom dia ao público. Eu posso dar bom dia ao público? Eu posso, Ernesto?
7: Pô,
8: bom dia aos nossos ouvintes também aí, que nos assiste pelas redes sociais da estação. Bom dia ao meu amigo controlista aqui.
6: Tiago Albuquerque.
8: Então, a gente, é um prazer estar aqui mais uma vez. A gente sabe que essa agonia

0: de Ernesto foi devido ao sucesso ontem de público da 16ª edição do Forró do Menino. Aí ele agora quer imitar Jairo nessa risada aí.
1: Como é a risada de Jairo?
0: Faça aí a risada aí, Ernesto.
2: Eu não sabia que
0: Jairo. Imite a risada.
2: Não, não sei. Faça o que é a risada de Jairo? Eu não entendi essa parte da...
1: Ai, meu Deus. Faça só a risada. Essa risada que você fez aí.
2: Mas é por que essa risada de Jairo?
1: Ele disse que é a risada de Gargamel. Quem é Gargamel?
0: Faça essa risada.
2: O que é a risada de Jairo? Eu não entendi.
1: Por que essa risada? É a risada de quem tá bravo, né?
2: Não sei.
1: Risada deve ser de quem tá bravo.
2: Me explica, Juninho. É o que essa risada de Jairo?
1: Você explica pra ele depois.
0: Não,
1: explica
0: aí. Não, depois não.
1: Vamos fazer o seguinte. Vamos fazer o seguinte. Vem pra mim aqui, Thiago, por favor. A gente vai acompanhar agora a entrevista que a gente produziu com a pré-candidata a deputada federal, Juliana de Chaparral, né, que esteve presente no evento, né, fortalecendo ainda mais, né, o seu laço político com o Grupo Boca Preta aqui de Santa Cruz. E também ela está muito confiante na indicação de Miguel Coelho para essa disputa do Senado Federal. Essa queda de braço aí dentro da federação entre o Miguel e o Eduardo da Fonte, ela está muito esperançosa para que o Miguel venha ser o indicado nessa chapa. Vamos ouvir o que disse Juliana de Chaparral lá na residência do deputado Edson Vieira. Vamos ouvir.

0: está aqui ao lado do nosso deputado estadual, Edson Vieira, com toda a sua família, com todos os seus amigos, seus líderes espalhados por Pernambuco todo. Essa festa que já faz parte do calendário cultural de Santa Cruz, a festa do Forró do Menino. 16 anos de história. Uma história que começou de muito trabalho, de muito esforço, de muitas conquistas para todo esse povo. Por onde a gente anda aqui, quando eu estou em Santa Cruz, que eu ando com o deputado, ele diz: isso foi nós que construímos, essa rua foi eu que calcei, esse pátio foi no meu governo. Então a gente sabe o quão foi importante todos os anos que o nosso deputado foi prefeito, que investiu, que cuidou, que resgatou essa tradição, que fez com que o São João de Santa Cruz fosse um São João grande. Ele sempre teve esse pensamento grande para essa terra que já é grande por natureza. Porque o nome de Santa Cruz, ela vai para todo lugar do Brasil e do mundo. Então é sempre uma honra, é sempre um orgulho estar aqui, andando com ele, apertando a mão dos seus amigos e também me apresentando aqui como pré-candidata a deputada federal. E lembrando sempre, né, Márcio, que por trás do deputado, ao lado dele, tem toda a sua família. Eu quero abraçar a Alessandra, abraçar seu pai, sua mãe, todos seus irmãos que aqui estão. Também os nossos vereadores, Nailson, Jéssica, que estão aqui participando desse momento. Então, para mim é uma honra, é uma alegria estar em Santa Cruz, estar ao lado desse time que já contribuiu e contribui muito para o desenvolvimento e para o engrandecimento dessa terra.
1: Juliana, a gente já está chegando na reta final da pré-campanha. Agora a gente vai no mês de junho, vem aí a temporada de São João. A senhora deve percorrer por diversos movimentos de festa junina em Pernambuco. Mas qual a avaliação que a senhora faz de toda a pré-campanha, os municípios que a senhora pôde percorrer? Porque de julho para frente começa aí, inicia de fato a campanha eleitoral.
0: Com certeza, né? Junho, né, deputada? A gente não para. Hoje, para chegar aqui, eu já passei em Altinho, fui para Cupira, para Aliança. Chaparral foi me representando em Limoeiro, que não deu tempo de chegar. E cheguei aqui agora para prestigiar essa festa tão bonita. Mas os pernambucanos têm acompanhado, têm visto todo o nosso esforço. Quero chegar aos quatro cantos de Pernambuco para me apresentar como pré-candidata. Mas já já entraremos na campanha de fato. O povo vai ver, nós vamos ter o lançamento da nossa campanha. Vai ter um momento muito bonito. E o pedido que eu faço é que todo mundo continue aí acompanhando as nossas redes sociais, que sempre eu estou lá postando a vontade que eu estou. Quanto mais eu ando, se de madrugada o povo estiver me esperando, pode ter certeza que eu chego, que a gente é do mundo, é de trabalhar, é de estar junto do povo, comendo cuscuz, tomando um copo d'água, conversando, contando a nossa história, dizendo de onde viemos e onde queremos chegar. Se Deus quiser, para que assim a gente possa fazer vida na vida do povo de Pernambuco. Junho é mês de festa, é mês de alegria, é mês de comer pamonha, de dançar forró, e nós vamos estar dançando forró aí com todos os pernambucanos. Julho ainda se estende com muita festa, é o pós-São João, né, deputado? Mas que o povo ainda tem essa energia de reviver. Estamos na Copa, torcendo pelo Brasil, mas quando pegar final de julho, começo de agosto, é só campanha, aí a gente pode falar abertamente, conversar diretamente com todos os nossos pernambucanos e assim seguir essa história e, se Deus quiser, chegar num resultado vitorioso de Juliana de Chaparral, Edson Vieira e a nossa governadora Raquel Lira, que eu não posso deixar de falar na nossa governadora Raquel Lira, que muito me ajudou enquanto estive prefeita de Casinhas. Está fazendo um trabalho maravilhoso nos quatro cantos de Pernambuco. Graças a Deus, o nosso futuro senador está com Raquel. O nosso deputado, somos um time, uma família, que agora está todo mundo unido.
1: Como é que a senhora está vendo esses desdobramentos, né, sobre Miguel Coelho? Está, né, se posicionando, né, e está levando aí, pelo menos, uma possibilidade muito grande de disputar o Senado para essas eleições. Como é que a senhora está acompanhando aí esses desdobramentos e as articulações?
0: Sempre acreditei que Miguel vai ser o nosso senador, sempre disse isso, torci demais para ele vir para o lado da nossa governadora, rezei muito, quando eu chegava perto dela, eu falava de Miguel, eu e Chaparral, quando chegávamos perto de Miguel, falávamos da nossa governadora, e eu tenho certeza que Deus tem todo tempo para tudo, Tudo já está escrito e já já nós vamos estar na campanha com o nosso futuro senador, se Deus quiser.
1: Juliana, obrigado pela entrevista, sucesso, boa sorte na sua caminhada. Espaço da Rádio Estação e também do blog do Márcio Felipe segue sempre à sua disposição.
0: Obrigada, Márcio, obrigada a todos que nos acompanham através da Rádio Estação, a todos os internautas do blog do Márcio Felipe. Dizer a vocês que em meu nome, em nome de Chaparral, agradeço todo o carinho, parabenizar mais uma vez o nosso deputado estadual Edson Vieira por essa festa, por essa parceria, por esse trabalho que tem feito ao longo de toda a sua vida pública em defesa do povo de Santa Cruz, do povo do Agreste e de todos os pernambucanos. Aqui hoje encontramos pessoas de vários lugares de Pernambuco que caminham lado a lado com o nosso deputado. E é assim que a gente vai seguir. Juliana de Chaparral e Edson Vieira em Santa Cruz para fazer vida na vida desse povo tão querido.
1: Conversamos aí com a Juliana de Chaparral e também a gente conversou com o deputado estadual Edson Vieira, né? Que ficou muito feliz, né? Como até o Júnior falou, até pelo público presente ontem na Arena Santa Cruz, para o deputado um saldo positivo. E ele também demonstrou uma confiança, né, em relação ao nome de Miguel Coelho vir a ser escolhido aí dentro da federação para representar e disputar a vaga de senador nessas eleições de 2026. Confira.
2: Exatamente, a gente fica feliz em poder, né, mais um ano, né, estar aqui recebendo os amigos, né, para a 16ª edição do Forró do Menino. São 16 anos de muita alegria, de muita dedicação, de muita, né, muita paz aqui. A gente proporciona esse encontro, né, desse forró que a gente faz, que é o Forró do Menino, né, com muita, como eu disse, com muita satisfação, e pronto aqui para que seja mais uma vez, mais um ano de sucesso, um ano de integração, de irmandade, que a gente possa estar brincando e forrozando cada vez mais nesse período, não é, que eu acho o melhor período, não é, que tem, que é o período junino, que é onde a gente faz esse mês de junho todinho de festividade, de dançar um bom forró, de comer uma comida típica, né, um milho assado, milho cozinhado, pamonha, canjica, um queijinho assado, um cafezinho quente com leite e assim, vamos embora.
1: Expectativa agora para as eleições e também as definições, né? Miguel Coelho, pré-candidato ao Senado, pelo menos vem aparecendo nas redes sociais e dando, pelo menos, a entender que tem aí grande chance de ser escolhido pela governadora Raquel Lira para estar compondo essa chapa. Como é que você está vendo aí essa movimentação por parte do Miguel e também a definição dessa federação?
2: É o que eu tenho falado, né, Márcio? Eu não tenho dúvida de que Miguel será um dos candidatos a senador na chapa de Raquel. Miguel tem demonstrado, não é, toda a capacidade, Miguel tem articulação, Miguel tem, não é, liderança para ser o indicado, junto com Raquel, nessa chapa, né? Os dois senadores, Raquel tem o direito, né, vai escolher dois senadores, e eu acredito que um deles é Miguel. Por tudo que eu já te falei, por tudo que eu tenho pregado, não é, foi um excelente gestor na cidade de Petrolina, foi um excelente candidato na eleição passada ao governo do estado, bateu ali na trave, quase que vai ao segundo turno, e acho que é o melhor nome que soma na chapa da governadora Raquel Lira. E pelo que eu conheço Raquel, pela leitura que Raquel faz, eu acho que ela já chegou no entendimento de que Miguel é o melhor candidato que soma mais na chapa dela, que vai contribuir para que Raquel continue no governo do estado, seja reeleita governadora, e que Miguel esteja lá no Senado trabalhando por Pernambuco e principalmente pelas cidades do interior. Haja visto que ele é um municipalista, uma pessoa que conhece bem as questões dos municípios, porque foi prefeito, seu pai foi senador, foi um grande senador para Pernambuco, e eu não tenho dúvida que Miguel dará continuidade e será um excelente senador para Pernambuco.
1: Deputado, qual foi a importância também dessa união com o grupo da família Chaparral, né? A chegada de Juliana em Santa Cruz, fazendo essa dobradinha, e vocês pretendem caminhar juntos aí em alguns municípios do nosso estado. Fala pra gente da importância dessa parceria, né, com a Juliana de Chaparral aqui para Santa Cruz e região.
2: A Juliana é uma inconteste, né, uma liderança inconteste. Chaparral também uma liderança, né, de grande relevância no Agreste de Pernambuco e no estado. Foi prefeito da cidade de Orobó por duas vezes, prefeito hoje da cidade de Surubim. Sua esposa, Juliana, a nossa futura deputada federal, prefeita por dois mandatos na cidade de Casinha. Excelente trabalho, conhecedora dos problemas da região, é daqui de pertinho, conhece o polo de confecções, e eu estou muito feliz em poder estar contribuindo com a sua eleição e a gente poder fazer parcerias em algumas cidades aqui da região do polo de confecções, que a gente possa estar trabalhando junto. Isso é uma parceria que tem que ser feita de mão dupla, não é? É a gente apoiando e eles também nos apoiando também, juntando a força política que Chaparral tem naquela região de Surubim com a nossa força política aqui da nossa região, que compreende esse nosso agreste aqui. E não tenho dúvida de que com a minha reeleição para deputado estadual e com a eleição de Juliana para deputada federal, a gente vai poder fazer um grande trabalho nessa região e mostrar a força do agreste, a força do polo de confecções, a força da nossa gente.
1: Para a gente finalizar, deputado, como é que vai ser a sua jornada nesse período de junho, né? Como é que você pretende fazer suas visitas em Santa Cruz, Caruaru, Petrolina e também nos demais municípios onde tem São João? Como é que vai ser aí sua agenda nesse mês de junho?
2: A gente vai, já estamos programando, já estamos vendo a agenda com nossa assessoria, mas com certeza irei passar em Jataúba, em Brejo, irei passar aqui em Taquaritinga, Santa Cruz, Caruaru, vou a Arco Verde, vou à cidade de Petrolina prestigiar a abertura do São João de Petrolina, vou também a Araripina prestigiar a abertura do São João de Araripina através de um convite do meu amigo prefeito Evilásio, não é? E a gente vai saindo, vou a Sairé, também vou a Sairé, e a gente vai sair fazendo, vou a Surubim, né, prestigiar também os festejos juninos daquela cidade e sair prestigiando as cidades que a gente faz política e as cidades dos nossos amigos que nos convida para que a gente possa passar por lá, dar um abraço, dançar um bom forró com o meu milhaçado e uma pamonha.
1: Começando por hoje aqui em Santa Cruz, Forró do Menino, daqui a pouco, né, dentro de alguns minutinhos vai estar se deslocando lá para a Casa da Criança.
2: Exatamente, começando aqui pelo Forró do Menino, a tradição que a gente faz com muito carinho. Eu já de antemão quero, em meu nome e no nome de Alessandra, agradecer a toda a equipe que organizou, a toda a equipe que esteja à frente, ao público que compareceu, às pessoas que se tiveram presentes, os correligionários, os amigos que puderam estar aqui presentes em mais uma edição. E eu fico feliz em poder estar recebendo cada um aqui na minha casa e daqui a pouco lá na Arena Santa Cruz poder estar nos confraternizando e dançando um bom forró.
1: É isso aí, conversamos com o deputado estadual Edson Vieira e vou passar agora aqui a bola para o Ernesto para a gente falar sobre o Forró do Menino, né? Ernesto tirou algumas compreensões também através dos grupos de WhatsApp e deixou alguma questão, né? Ele tem ali suas avaliações, o que deu para ver através das redes sociais dessa questão do grande evento aí, o Forró do Menino, que chega à sua 16ª edição, Ernesto.
3: Olha, de fato o Forró do Menino, né, se consolidou como o maior evento do grupo de Edson Vieira durante o ano, né? O evento em que ele reúne as lideranças que lhe apoiam no estado, né? Seus correligionários na região, né? Seus eleitores aqui de Santa Cruz do Caparibe, não podemos deixar de dizer, um evento grande. Mas dois fatos me chamaram a atenção, né? Primeiro, a presença de Adilson Bolsonaro, que apesar de se dizer que é do grupo de Edson Vieira, não vota em Edson Vieira para deputado estadual e é candidato a deputado federal, né? É pré-candidato a deputado federal, no caso, e estava no palanque, né, juntamente com Juliana de Chaparral. E outro, né, eu vi nas redes sociais uma postagem da vereadora Jéssica Cavalcante. Jéssica Cavalcante, que ela em todos os seus pronunciamentos na Câmara de Vereadores, quem acompanha sabe, ela gosta muito de falar que o corpo fala, que é muito importante as pessoas estarem na Câmara de Vereadores para ver o que acontece nos bastidores da Câmara de Vereadores, que não só é você escutar, é você ver, né, através dos trejeitos, através das reações das pessoas, né, a situação como anda. E nas redes sociais a vereadora Jéssica Cavalcante colocou a sua fala, né, a sua fala. E quando ela coloca a sua fala é perceptível o desconforto de Edson Vieira, né, com a fala da vereadora. Inclusive, isso foi notado não só por mim, você está no grupo da Polo, né, foi comentado por outras pessoas, comentaram até que eu tinha comentado isso no nosso grupo interno, mas lá no grupo da Polo outras pessoas comentaram, né, sem eu ter colocado nada. Quer dizer, elas tiveram a mesma percepção que eu. E para completar, né, para completar, a vereadora Jéssica, após o evento, né, e antes desses comentários, ela postou uma mensagem enigmática no seu Instagram, né? No seu Instagram, e eu vou repetir aqui o que ela postou, né? Ela postou uma mensagem de Micael Crasto, e ele diz assim: pouca coisa denuncia tanto uma pessoa quanto a forma como ela reage à alegria dos outros. Tem gente que não precisa destruir nada, basta responder com uma frieza pequena, dessas que fazem o entusiasmo pedir desculpa por ter aparecido. Nem toda inveja faz barulho. E aí ela completa: os amigos e companheiros de verdade são felizes com a felicidade da gente. E aí, eu sei que Júnior vai rebater, né, o que eu estou dizendo, mas aí eu convido vocês a entrarem no Instagram da vereadora Jéssica e olharem a postagem, né, a postagem que ela fez do evento, no discurso, certo? No seu discurso, e aí vocês tirem as suas conclusões.
1: Júnior Albuquerque.
4: É, ontem foi um sucesso de público, Márcio, como você mesmo esteve presente e pôde comparecer depois através das redes sociais, e é notório, né? E faz parte, né? Já que Ernesto foi escalado para isso, tentar criar uma cortina de fumaça, né? Hoje de manhã eu conversei com a vereadora Jéssica, ela disse que não tinha nada a ver, e a gente sabe que isso foi plantado pelo próprio Ernesto, que desde ontem já começou...
1: Plantou, não, Ernesto?
4: A falar, maneira nenhuma. A falar nisso, né? É, tentando criar a cortina de fumaça para tirar o foco do sucesso que foi a 16ª edição do Forró do Menino. Talvez Ernesto esteja com saudade, porque exatamente ontem fez um ano que Ernesto estava lá no Forró do Menino, se despedindo do grupo que lhe acolheu tão bem, quando ele foi expulso do Vermelho pelo ex-prefeito Fábio Aragão, né? Então, talvez com saudade disso e por não poder estar presente, talvez ele tenha criado essa cortina de fumaça. Por quê? O foco do evento foi justamente o sucesso de público. Não existe essa questão aí que o Ernesto quer criar, que o grupo existe. Divisão existe dentro do grupo Taboquinha, da qual hoje o meu companheiro Ernesto faz parte, né? A gente viu aí o Carlinhos da Coab. É interessante que o Ernesto fala: o Adilson esteve lá, mas não vota em tal deputado. Se for para tirar quem não vota, Ernesto, primeiro a sair do Taboquinha é você, que não vota em Fábio Aragão, que é inclusive o candidato do prefeito. Depois Carlinhos.
3: Você sabe disso?
4: Depois
3: você agora tem uma
4: depois
3: bola
4: Carlinhos
3: de cristal.
4: Da Coab, tem que tirar Carlinhos da Coab, tem que tirar
3: você
4: um monte
3: tem,
4: aí.
3: Tem
4: então,
3: uma bola de cristal?
4: No grupo de oposição que existe é uma democracia. Cada um vota em quem achar que é melhor para Santa Cruz do Capibaribe, e no fim das contas, quem vai escolher, Ernesto, não é você, né, lançando essas alfinetadas aí, tentando criar uma fissura dentro do grupo de oposição. Quem vai escolher é o povo. Né? O povo é quem vai votar nos deputados federais e estadual. Se alguém acha, Márcio, que é mais importante votar num deputado estadual de fora do que num de Santa Cruz, é um direito daquela pessoa. Mas enfim, o Ernesto está aqui do mesmo jeito que o Túlio Gadelha foi escalado para uma missão no palanque de Raquel, que foi falar o nome de Lula, falar o nome de Lula lá 24 horas. O Ernesto hoje é a pessoa escalada do grupo de situação, né, para tentar desestabilizar o grupo de oposição. Eu só espero que Ernesto melhore, né? Ele dê uma melhorada, ele se recicle, porque essas ruindades de Ernesto, isso já é conhecida de décadas, ninguém cai mais nisso, não. Então não tem nada a ver uma coisa com a outra. Ernesto sai juntando uma coisa daqui, tentando emendar, pra ver se dá certo, pra ver se cola, e não cola. Esse famoso se colar, colou, não existe mais, Ernesto. O que cola e o que o povo viu ontem foi o sucesso da 16ª edição do Menino. Então o que eu digo a você é o seguinte: melhore e se recicle, viu? Porque senão vão tirar você mais uma vez dessa missão que eles escalaram para colocar outra pessoa mais jovem, vamos dizer assim, que tenha uma ruindade mais apurada do que essa sua.
3: Olha, quando o Júnior fala em missão, fala eu tô aqui e não disse nada, eu só pedi que as pessoas olhem né? Jéssica, que semana passada, minha entrevista aqui na cidade, né, disse, passou na cara, por exemplo, que Alessandra Vieira esteve a serviço de João Campos até pouco tempo, né? Jéssica, que disse que não sobe mais em palanques, né? Ela disse que não sobe mais em palanques, que ela não se cita bem, e ela fala com toda nessa entrevista, ela falou com todas as letras que não se sentiu bem no palanque de Alessandra Vieira na eleição de 22, né? Mas, segundo o Júnior, tá tudo bem, tá tudo às mil maravilhas, e aí vocês fazem o juízo de valor. É só olhar, né? É só olhar as expressões de Edson Vieira no discurso de Jéssica. Eu não estou pedindo nem estou fazendo juízo, eu estou pedindo para você que está escutando, olhando, olhar e fazer o seu juízo. Júnior, é lógico que não tem coragem disso. Júnior, a gente sabe que Júnior é bem remunerado, né? Inclusive ele estava agora num programa dele, né? Do programa que ele é apresentador, o programa de Edson Vieira, né? Que Edson Vieira entrou no ar e disse, quando o Júnior disse boa noite, bom dia, deputado, ele disse, bom dia, eu estou meio enfadado, mas isso acontece, né? E são os ossos do ofício, e a gente entende nosso amigo Júnior, né? Júnior, ele é um dos melhores comunicadores, e Júnior tem que ser valorizado mesmo, viu? Valorize, Edson, que o homem é bom. Eu lhe elogio, tá vendo? Você mete o pau em mim, eu lhe elogio.
4: Primeiro que a gente não é remunerado, diferente de Ernesto, que dos Maias todo mundo é remunerado. João Maia, Ernesto Maia, todo mundo é remunerado, ou pela gestão ou pela Câmara. Por isso que ele tá nessa missão. Nem de Santa Cruz eu sou, eu olho pelo olhar de fora, um olhar diferenciado. Outra coisa também que chama a atenção, o próprio Ernesto se entregou. O que é que ele disse aí?
3: Que Jéssica, tá enfadado?
4: Que Jéssica, calma, eu vou chegar nessa parte ainda. Que Jéssica não estará, disse que não estaria mais em um palanque ao qual ela não se sentiria bem, né? E o que Jéssica está hoje, inclusive ontem falou, que está com o deputado Edson Vieira e está com a Juliana. Então, se ela está...
3: Mas você, eu não falei que ia ficar aqui, mas eu não seu falei. Eu
4: você
3: não
4: tá
3: falei.
4: Nervoso, você falou.
3: Eu não falei que Jéssica calma, tá mal.
4: Calma.
3: Vamos ô, dizer meu assim,
4: amigo Tiago.
3: Mal satisfeita.
4: Pegue um pastorinho pra esse homem aí.
3: Quem tá insatisfeito?
4: Pega uma garapinha aí. Passa uma garapa aí
3: tá
4: pra esse homem, porque ele tá nervoso. Tenha
3: e
4: calma,
3: as imagens
4: Ernesto.
3: Mostram.
4: Tenha calma, Ernesto. Deixa eu terminar.
3: Quem falou que tava enfadado?
4: Tem um pouquinho de educação. Você falou, não lhe interrompi. Você ficou nervoso. Eu tô vendo que você tá recebendo algumas mensagens aí do seu patrão. Tenha calma, deixa eu concluir. Deixa eu concluir.
3: Eu tô vendo aqui a nossa audiência subindo. Por isso que Márcio tá achando tão
4: mole. Eu posso concluir, Ernesto? Ernesto, eu posso concluir.
3: Pode sim, meu amigão.
4: Então, se você mesmo falou que se a Jéssica não vai estar mais em palanque, ela não se sente bem, então, pelo que ela falou ontem, que está com os deputados Edson e a pré-candidata Juliana, então ela tá se sentindo bem. Com relação a enfadado, eu acho, Ernesto, que você.
3: Peraí. Essa é o nosso ouvinte.
4: Eu não lhe interrompi.
3: Nosso ouvinte, mas essa tem que interromper.
4: Não, você não
3: ela botou aqui.
4: Ô,
3: ficou igual a amor na entrevista de Flávio Bolsonaro.
4: Dele, corta o microfone dele.
3: Segundo nosso falar. Ouvinte aqui, Lucinei, ela disse que Lucinei, ficou igual a Moro na entrevista de Flávio Bolsonaro.
4: Você deixa eu falar. Você tá nervoso demais, vai, Ernesto. Tenha calma. Com relação à enfadada, Ernesto, eu sendo você, eu teria cuidado de falar nessa palavra.
3: Mas quem falou foi Edson, eu não falei, não. Você tá colocando palavras na minha boca.
4: Você vai falar, depois eu volto.
3: Vá. Quem falou foi Edson. Eu não falei. Eu não disse que Jéssica tava desconfortável. Jéssica tava bem. Bem confortável. Quem tá desconfortável é Edson. Você tá entendendo? É, tanto é que Edson mesmo no seu programa e no programa dele, né, quando entrou no ar, ele disse que estava enfadado, e a gente entende, foram muitas horas, né, de festa, muitas pessoas, ele deve ter ido dormir muito tarde.
4: Deixa eu falar agora.
3: Fala.
4: Tiago, corta o microfone dele, por favor. Porque se ele falar mais uma vez, eu não falo mais não, se ele me interromper. Então o Ernesto, quando fala nessa palavra enfadado, Márcio, ele tem que ter um pouquinho de cuidado, porque ele foi expulso do Taboquinha, por causa disso, de tanto chamar Fernando Aragão.
3: Eu nunca chamei.
4: De enfadado. Gente. Você chamou lá na fazenda de Galego de Mourinha na minha frente.
3: Não, nunca chamei.
4: Eu tava lá.
3: Mentira sua.
4: Na fazenda de Galego de Mourinha no Pará. Mentira não. Você.
3: Mentira
4: você,
3: sua.
4: Você, na
3: mentira
4: época, eu defendi a pré-candidatura de Fernando.
3: Não,
4: tava
3: é
4: você.
3: Mentira sua.
4: Um monte de gente falou.
3: Mentira
4: você,
3: sua.
4: Júnior Gomes, vocês
3: eu, aí
4: falaram.
3: Eu faço. Bom, outras pessoas eu não posso.
4: Se
3: mas
4: você
3: eu
4: deixar
3: não
4: eu terminar,
3: é complicado, você tá Márcio. Mentindo, pô.
4: Não,
3: falando
4: eu tô mentindo, não. Você falou lá, eu tava presente, Ernesto.
3: Não, não.
4: Eu tava presente.
3: Não falei. falei.
4: Você mostra tava uma bebendo, fita gravada.
3: Você tava bebendo.
4: Já começa errado. Eu bebendo.
3: Aí, você Júnior, tava lá.
4: Júnior, quando quer mentir, é ele exagera. É complicado
3: demais, né? Não deixando. Aqui não vai virar um debate, vai virar um monólogo. Ué. Eu vou falar, só interromper.

0: palavra. Porque você, lá na fazenda de Galego de Mourinha, no Pará, chamou Fernando Aragão de enfadado na minha frente. Inclusive te desdenhando de mim, porque naquela época eu defendi o nome de Fernando como pré-candidato. E por você chamar tanto Fernando de enfadado, você foi expulso do grupo Taboquinha. Você passou 4 anos correndo atrás de Edson Vieira justamente por causa dessa palavra que você tanto chamou Fernando. Foi expulso e Edson lhe acolheu. É tanto que faz 1 ano hoje que você já estava no bolso do grupo Taboquinha, mas estava lá no forró do menino. Bem tristinho, fazendo uma espécie de despedida, né? Então tenha cuidado na hora de falar, porque você já foi expulso do grupo que você tá por causa disso. É complicado lembrar essas coisas do passado. Por isso que Ernesto não quer deixar eu falar, que ele fica agoniado. Ele sabe que o Taboquinha tá ouvindo e vai relembrar esse tipo de coisa. E eu entendo você, você falou em remuneração, você voltou, tem que voltar mesmo. Se eu ganhasse o que você tá ganhando hoje, você dizia que eu votava, como você mesmo disse uma vez. Pô, você, se eu ganhasse 10 mil reais, o cara me desse 10 mil todo mês, tu dizia que eu votava mais, não tinha problema. Então a raiva de Ernesto é essa. Ontem foi o sucesso do forró do menino e hoje ele é escalado justamente para tentar criar arranhuras, fissuras dentro do grupo Boca Preta, no qual hoje existe no grupo ao qual ele pertence, né? Hoje a gente vê Carlinhos da Coab numa briga, hoje a gente vê o Fábio Aragão, ex-prefeito, tentando acabar com a carreira do deputado de Ernesto, o Diogo Moraes, que merece ser reeleito pelo trabalho que vem fazendo, não só por Santa Cruz, mas por toda a região, e o Fábio entrou para atrapalhar, que a gente sabe que Fábio não tem nenhum apoio pós curva do Serrote. Entrou simplesmente pela ganância de voltar ao poder ao qual ele deixou em 2024, pensando que ia sair como um mito. Tá entendendo? Então a raiva de Ernesto todinha é essa. E eu entendo você, Ernesto. Você tá fazendo o seu papel. Agora, o conselho que eu lhe dou é: melhore, se recicle, que essa ruindade sua lhe levou ao que levou a ser expulso do grupo Taboquinha.
1: Vou ouvir agora Ernesto Maia para concluir esse raciocínio aqui, o debate um pouco acalorado. Tem que ter a volta, né?
0: Porque ele vai falar três vezes e eu vou falar só uma.
1: Deixa ele concluir agora, né? Agora, Ernesto, você tá comportado também, ninguém vai interromper também, não. O Thiago tá controlando bem aí os microfones. Vamos
2: lá. Eu, quando falei aqui, eu falei fatos, né? Que Edson disse que estava enfadado, foi Edson que disse. Eu não falei que ele estava enfadado, quem disse foi ele, né? Quando eu falo que as pessoas olhem e tirem a sua conclusão, eu queria que Júnior apenas tirasse essa conclusão, ele mesmo olhasse, né, e visse. Eu não estou fazendo juízo de valor, estou pedindo para as pessoas olharem com argumentos. E aí, Júnior, né? E a gente entende, né? Quando você não tem argumentos, você tenta diminuir, você tenta atacar, você mente, né? Mente na cara dura, né? A gente entende isso, a gente entende, né? E a gente respeita, né? Porque quando você não tem argumento, você tem que usar da mentira mesmo. Eu tô fazendo, mostrando e dizendo às pessoas: façam o seu juízo de valor. E aqui a gente tem um juízo de valor. A nossa ouvinte Lucineide, ela é bem clara aqui. Ela diz o seguinte: Edson ficou igual a Moro na entrevista de Flávio Bolsonaro. E eu concordo. O desconforto de Edson, naquele momento que Jéssica está falando, é latente. E quem é dos bastidores, quem conversa, sabe que eu estou dizendo a verdade, né? Apesar de hoje o grupo denominado Boca Preta está muito restrito e muito pequeno, né? Apesar de Edson, que na eleição passada tinha o apoio de 8 vereadores e agora só tem o apoio irrestrito de 1, né? As coisas, mesmo com essa bancada diminuta, não estão boas no clima lá no grupo Boca Preta.
0: Veja o argumento de Ernesto. Ernesto fala: não, tem que ter argumento. O argumento de Ernesto é uma fala de Edson, que ele disse que estava enfadado ou cansado. Pense no argumento, Ernesto. Com esse... Deixa eu falar, Ernesto. Você tá nervoso demais, mas tenha calma. Tenha calma, você tá muito nervoso. Parece que.
1: Vocês não são nem candidato.
0: Ele tá nervoso, parece que o Pix não chegou. Ele tá com esse nervosismo. Tá entendendo? Então ele vem falar de argumento. O forró do menino foi um sucesso. A pauta e o argumento é essa. Aí Ernesto vem falar de uma fala que Edson disse: tá enfadado. Eu já disse a ele: cuidado nessa palavra enfadado. Por causa dessa palavra, você foi expulso do grupo Taboquinha uma vez. E pra Carlinhos voltar pro grupo e ele expulsar de novo é 2 palitos, viu, Ernesto?

0: Então, muita calma nessa hora e admita, Ernesto, o forró do menino foi um sucesso. O que tem que ser dito é isso, que foi um sucesso a festa, que o grupo está unido, né? E o tamanho do grupo, só quem vai dizer é as urnas, não é você. Você também já teve um tamanho enorme aqui, já foi um dos vereadores mais votados.
1: Isso aí a gente concorda.
0: Nas duas últimas eleições você só teve 200 votos. E amanhã você pode se recuperar e voltar a ser vereador de Santa Cruz. Até porque... Até porque, eu vou lhe elogiar também, você foi um bom vereador, melhor de muitos do seu grupo que está lá. Tá entendendo? Se você ali, se fosse vereador, estaria entre os três melhores, né? Mas você, como disse aí, o grupo tá pequeno, né? Mas isso acontece na política. A política é uma roda gigante. Você já foi o vereador mais votado do grupo, ou um dos mais. Nas duas últimas eleições só teve 200 votos. 200 e 200. Né? Teve muito menos voto aí do que candidatos que ia pra urna apenas para brincar, né? Mas amanhã, Ernesto, você agora que está na gestão, né, tem o poder de fazer alguma coisa pela população, já que você é da gestão, você amanhã pode ter uma boa votação e voltar. Quem sabe se a governadora Raquel não ganhar, o Edson se eleger e o Fábio não conseguir se eleger, que é isso que está se desenhando nas eleições, o grupo pode voltar por cima com o apoio da governadora Raquel Lira. Porque o que o eleitor pode dizer é o seguinte: não, mas Elinho não é da base da governadora? É, mas ela é reeleita, Márcio. Quem é que precisa mais? Elinho precisa dela ou ela de Elinho? Elinho vai precisar mais dela. E ela vai precisar mais de Edson, porque Edson tem um voto lá na Alep. Ela precisa do voto de Edson. E ela não vai precisar do voto de Elinho, não. Pelo contrário, Elinho é quem vai precisar que ela envie recursos para Santa Cruz para ajudar a administração dele. Então, Raquel eleita, Edson eleito, Diogo eleito e Fábio não eleito, que é o que se desenha, né? Raquel vai precisar mais de Edson. Então, o grupo pode voltar por cima.
2: Você concorda, Ernesto,
1: claro, com essa possibilidade? Claro que ele não concorda. Eu entendo que todos os candidatos de Santa Cruz do Caparibe têm reais chances de se eleger. Mas... política é política, né? Tudo pode acontecer.
2: Olhando por essa
1: ótica. Inclusive também Edson Vieira não se reeleger.
2: É uma das também. É. Todos podem ganhar, todos podem perder. Outros podem, né? Também dois ali ficar com a vaga ou apenas um.
1: Isso.
2: É um cenário que tem tudo para acontecer, né? Uma eleição pode ser aquela eleição franca que tudo pode acontecer, inclusive nada, né?
0: E exatamente, a gente diz isso baseado no que se desenha aí, né? Através de levantamentos, através de um público grandioso como foi ontem, que com várias liderança de todo o estado de Pernambuco, do Recife. Eu desafio, por exemplo, o Fábio Aragão a fazer um evento em Santa Cruz e trazer pelo menos um terço, meu amigo Tiago, um terço. Eu não tô cobrando a metade, não, pelo menos um terço das lideranças que Edson trouxe ontem para sua residência e depois pro Forró do Menino. Se o Diogo traz, o Diogo tem condição de trazer, ou até mais. Agora, Fábio não. Fábio vai trazer quem? Três vereadores? A Mauri, o Jobs e o Peteleco. Inclusive, já tem notícia até de que o Peteleco quer cair fora, né? Então, o Fábio não tem condição de reunir tantas lideranças como o Edson reuniu ontem. Então, pode acontecer isso? Pode, mas tem razão, o Ernesto tem razão. De não eleger nenhum, do Edson não se eleger, do Diogo não se eleger, ou do Diogo se eleger e o Edson se eleger também. Agora, pelo que se desenha hoje, os eleitos seriam Diogo e Edson, e Fábio não apresenta lideranças que vá dar uma votação a ele forte fora de Santa Cruz. A gente sabe também que ele vai ser o majoritário aqui em Santa Cruz, mas só a votação que ele vai ter aqui não é suficiente para eleger ele. Nisso Ernesto concorda, porque Ernesto também, no fundo, ele torce para Fábio perder.
2: É verdade, Ernesto?
1: De maneira nenhuma, né? E outra mentira que Juninho disse é que eu trabalho na administração, né? Eu sou funcionário da Câmara de Vereadores, mas você disse da administração. É totalmente diferente. São poderes diferentes, Júnior Albuquerque.
2: Vamos lá, agora pontualmente 11h58, eu tinha muito assunto pra gente estar trazendo nesse programa.
1: É Júnior, possível. Que é incrível demais, rapaz.
2: É possível a gente reeditar esse programa na próxima segunda-feira? Participações
1: com certeza,
2: de vocês?
1: Com certeza, estarei aqui. Com certeza.
2: Aí a gente vai falar sobre outros assuntos. Tem essa definição também do Miguel Coelho, do Eduardo da Fonte, as pesquisas eleitorais que vão ser divulgadas essa semana, e a gente vai estar trazendo também a abertura do São João
1: da
2: Moda.
1: Inclusive, acaba de ser anunciado, né, a nova pesquisa da Big Real Data. Sim. Que vai acontecer. Inclusive, é estranho, Júnior, porque eles colocam o nome do Anderson Ferreira como pré-candidato a governador, né? Todo mundo sabe que antes já disse que nem vai para o Senado nem para o governo, mas, no entanto, está nos nomes, né, no questionário da Big Real Data.
2: É isso aí, agradecer aqui, Ernesto, pela sua presença, muito obrigado pela sua participação. Só deixando aqui, né, o spoiler, hoje tem um programa Ernesto Maia, né?
1: Com certeza.
2: Hoje é o debate dos jovens ainda ou já mudou lá?
1: Os jovens não estão tão jovens assim mais, né?
2: Tá chamando o Júnior, né? Tá chamando o Júnior, Rimário, na segunda-feira, né?
1: Eles são na terça.
2: Então amanhã vai ter um debate com o Rimário.
1: Na terça, você sabe, né? É o programa mais escutado de Santa Cruz do Capibaribe.
2: Terça-feira, concordo.
0: Ernesto tá com uma mágoa que sexta, eu...
1: Mas, por amor de Deus, vocês
0: deu uma lapada nele na audiência.
1: Com Bosco.
0: Foi 3-1.
1: Eu dei uma lapada.
0: Foi 3-1.
1: Eu dei uma lapada.
2: Quem deu lapada dele?
0: Aí ele tirou o print do início do programa. Aí disse: aqui, já tinha só 30 tem três. Minutos,
1: três pessoas tá assistindo entendendo? O programa.
0: A gente botou 30 pessoas
1: meu
0: assistindo.
1: Deus
0: aí,
1: meu Deus do céu.
0: Aí a gente vê com essas aí. E quem é um mentiroso?
1: Ô, Júnior, eu tenho os prints, Júnior.
0: Eu tenho
1: os prints,
0: Eu tenho os prints. Isso avala os teus,
2: Terça-feira esses prints vão ser revelados. Aí,
1: Júnior, vai levar. Terça-feira a gente vai revelar isso aí.
0: Ele conta uma mentira e ele mesmo acredita na mentira.
2: Terça-feira você posta os prints. Terça-feira vocês postam os prints.
1: Vamos mostrar agora. Vamos agora também. Tá aqui agora também. Bota aí, Tiago.
2: Pelo bem da democracia. Atenção, líderes partidários. Olhem pra Júnior e pra Ernesto pra serem candidatos a prefeito um dia de Santa Cruz, porque teríamos um debate à altura do povo.
0: Diga aí no ar aqui, quantas pessoas tem?
2: 25.
1: Poxa, ela não disse que era 30, já mentiu.
0: Eu achei o de 25.
1: Já mentiu. Mentiu.
2: Ele achou 25.
1: Já mentiu. Eu
2: mas quem
1: disse
2: que era quantas?
0: Ele disse que era quantas? Eu disse que era três. Já mostrei um com 25.
2: Tem um de quanta aí,
0: então tu já tá mentindo.
2: Vou mostrar o de 3. Vai mostrar o de 3. Não, eu quero o do seu.
1: Não, vou mostrar o do
2: programa.
0: Se você pegar um, se dá um print no início do programa, só vai ter 3.
1: Ele bota o esquece o Facebook.
0: Ô, Márcio.
1: Aí no Facebook.
0: Márcio, olha, desculpa que ele tá inventando que perdeu. Eu vou dar um print no início do programa dele, só quando tiver 6 pessoas e vou trazer aqui. Só botou 6.
2: Não, senhor. Programa político em pauta hoje registrou uma grande audiência. Essas mentiras
0: já conhece,
2: Ernesto. Porque nós temos a direita, Ernesto, a esquerda.
1: Olha, Viagra tá nervoso de programa.
2: Ah, mas tá olhando no Facebook.
0: Ele tá nervoso, ele tá nervoso. Ele tá nervoso.
2: 20 minutos.
1: Mas veja,
2: 20
1: minutos.
0: Tenha calma, Ernesto.
2: Eu tô vendo.
0: Olha a cara de nervosismo dele.
1: 20 minutos.
2: No Facebook, Ernesto.
0: Os dados que
2: então aqui foi do.
0: Essas mentiras todas não cola mais, não.
1: Olha aí, olha aí.
2: Deu pra ver?
0: Ele tirou do início do programa.
1: Olha aí, 20 minutos.
0: Aí ele
1: tá nervoso. Calma, Júnior.
0: Calma, Júnior.
1: Ele manda João fazer vontade.
0: Calma, Júnior. Pergunta a Márcia, mostra a Márcia.
1: Deu quantas pessoas, Márcia?
0: 25. Tá vendo que você tá mentindo, né?
1: Calma, Júnior.
0: Você tá mentindo, né?
2: Mostra o YouTube do programa Ernesto Maia de sexta-feira. Um abraço pra Ivonaldo.
0: Ô, Ernesto,
2: um abraço pra Bartô Neves, que comanda aqui o Patrulha do Agreste. Né? Eu sei que eu dei sorte, eu tô aqui com o Ernesto e com o Júnior. E tá todo mundo aqui com a gente. Um abraço aqui pra.
0: Jânio Arruda tá escutando o programa.
2: Um abraço pra Volta, Jânio. Jânio. Um abraço aqui.
3: Olha, 25 também, tá vendo?
2: 21.
1: É, 21.
2: É, 21, perdeu por 4.
0: Quem é o mentiroso?
1: Não, 21.
0: Quem é o mentiroso, Márcio?
2: 21.
0: Quem é o mentiroso, Márcio?
1: Agora na soma, né? Falta eu mostrar o YouTube.
0: Na cabeça de Ernesto, Thiago. 21 é maior do que 25. Parabéns,
2: Pará. 21 com 8.
1: 29.
2: 29,
1: galera. Agora, 25 com 3.
2: 28. Perderam por 1.
1: Perdeu por 1. Márcio foi o juiz, perdeu por 1. A risada.
0: Ernesto, agora deu risada. Ernesto botou que 21 é mais que 25.
1: Não, tem condição, um negócio 21 desse. 21 com 8.
0: Eu vou achar.
1: Ele viu aí.
0: Eu vou achar o print de 30 e vou trazer. Vou pedir ao meu amigo Pato Neves.
1: 21 com 8.
2: 28. Ele deu 28 pessoas.
1: E 25 com 3.
0: Não, somos do TikTok também.
2: 28 a 29,
0: também.
2: Mas ele tem um com 30
0: somo
2: ali.
0: Somos do TikTok também, né?
1: Não tem, não
0: somo
1: tem.
0: Somos do TikTok também.
1: Somos do TikTok também.
0: Que daqui a pouco ele pra ganhar, ele vai te chamar Orkut, Facebook, vai te chamar tudo.
2: MSN.
0: Ele vai dizer, eu tive cinco no Orkut, bota na conta também.
2: Você teve MSN?
0: Não, o Ernesto tá precisando de um tratamento, Ernesto. Sinceramente.
1: E você tá precisando de audiência.
0: Tá precisando de um tratamento.
1: Só tem audiência na terça-feira. E você sabe que tá lá comigo.
0: Na sexta-feira também está rapada que tu levou.
1: Rosimeri tá mandando um abraço. Eita surda.
2: Um abraço aqui pra Rosimeri, Maria Lucineide, Lucílio Domingos, Davidson Alan, também aqui, deixa eu ver aqui, também a Osana, dona Osana, e também o Marcelo Tabosa, tá lá em Taquaritinga do Norte também, nos acompanhando. A gente fica por aqui, a gente volta amanhã, terça-feira, direto da Câmara de Vereadores. Tem reunião amanhã, né, Ernesto? Amanhã tem expectativa de reunião pela manhã, aprovação de alguns projetos. Expectativa, pelo menos, né? Tá programado para amanhã a reunião. A gente vai estar acompanhando também essa despedida do período legislativo dos vereadores aqui de Santa Cruz do Capibaribe. Um abraço, Ernesto.
1: Não é amanhã, não.
2: Não é amanhã, não?
1: Amanhã nós temos a última reunião, mas amanhã. A prestação de contas vai ser na próxima.
2: Mas terça, amanhã terça é a última 8. Reunião do período.
1: É, então, ordinária.
2: É amanhã. Né? Então,
1: mas
2: amanhã
1: continua reuniões.
2: Das comissões,
1: né? Não, tem reuniões extraordinárias também. Isso,
2: mas a reunião do período ordinária encerra amanhã.
1: Amanhã.
2: Encerra amanhã, a gente vai estar
1: aqui. E na outra terça, prestação de contas dos vereadores.
2: Júnior, obrigado. Segunda volta, então.
0: Segundo estaremos segunda, aqui.
2: A gente vai ter a redição desse debate aqui para ver se a gente
0: consegue trazer a verdade para a população. Ver se
2: aumentar o tempo aqui dos candidatos
0: e
2: aqui.
0: Eu vou ver se eu trago uma professora de matemática para ensinar o básico a Ernesto. Ô, que na Júnior. Cabeça dele, 21 é mais do que 25.
1: Ô, Júnior, ele.
0: Até Márcio, segunda, se Deus quiser.
1: Márcio foi um abraço, quem fez Ernesto. A forma, Júnior.
2: Um abraço, Ernesto. Gosta de brega? Júnior. Gosta de brega? Oh, vai vir aí o programa do Pitombinha Milton
1: grande
2: França.
1: Amigo, Pitombinha.
2: Qual é a música de brega que a gente pode sugerir aqui para ele?
0: Aquela é ontem eu tive tanta sorte, a malvada é da né? morte.
2: Saudade de Rosa. E aí, Ernesto,
1: teu pedido? Torturas de amor de Valdir Soriano.
2: Torturas de amor. Vou pedir pra Pitombinha
0: colocar. Até na escolha da música ele perde.
2: E ele vai vir com uma garrafinha d'água, ele vai fazer a oração agora de meio-dia. A oração de meio-dia vai ser com o nosso querido Hamilton França, o grande Pitombinha. A gente fica por aqui, volta amanhã, 11 da manhã, direto da Câmara de Vereadores. Um forte abraço a todos e até lá.
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1: Estação FM, 12:07.
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0: Bora, bora, bora. Tem pedido aí, se tiver pedido, empurra aí, Tiago. Alô, telefone, boa tarde.
1: Boa tarde, Pitomba. Vamos começar.
0: Bora.
1: A semana com brega de Vanderlei Cardoso. Eita. Um bom rapaz.
0: Botou pegado.
1: Oferecer todo mundo aqui em Barra de São Miguel.
0: Bora.
1: E quem tá falando é Leones.
0: Leones!
1: Barra de São Miguel. Aquele abraço, macho velho.
0: Valeu, valeu, Leones, Barra de São Miguel. Um bom rapaz, Vanderlei Cardoso. Parece que eu sabia. É, vamos nessa. Leone pedido, Barra de São Miguel, um bom rapaz. Bora, bora, bora. Quem mais? Alô, telefone, boa tarde.
2: Hoje tá com a bexiga de bom.
0: Vamos embora.
2: Toca aí. Ah. É, Reinaldo Rossi, dia do corno.
0: Dia do corno.
2: Bom te encontrar. Feliz pra todos que tá na escuta. É Roberto São Domingo.
0: Bora, Rogipe. Bora, bora, empurra o Jeep, Robinho! Olha, mais outro, tem mais pedido aí? Tem mais pedido? Vamos fazer o seguinte, então, empurre. É...

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0: mais pedidos. 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Alô, telefone, boa tarde!
1: Boa tarde, amigo de França, Edivaldo Telemar, tudo bem?
0: Edivaldo.
1: Primeiramente, mandar um abraço aí pro meu amigo Gatão, que eu acho que deve estar acordado ou botando remédio lá no corte. E por aqui nós estamos curtindo esse programa top aí na área. Perdi a hora um pouquinho, mas.
0: Bora-se embora.
1: Tô aí na área, viu?
0: Isto.

0: Eu tenho pena de você. É verdade, é verdade. Como é o nome daquele cara que cantou o Ébrio? O Ébrio também, pra você botar. Diga aí. Você lembra? Diga o nome pra eu botar aqui na minha relação aqui. O cara cantou.
1: Ronaldo Adriano.
0: Ronaldo Adriano?

Surra de amor com Cassiano Costa. Bota surra de amor com Cassiano Costa. Pra galera que tá ouvindo, pra Edivaldo, pra toda a rapaziada que tá ouvindo aí. É a Estação do Brega.

0: chegando e Nassinho das Máquinas tá pedindo. Se Nassinho tá pedindo, é coisa boa. Bora, bora,
1: toma,
0: ouvir.
1: Toma, opa! Abençoado, hein, Nassinho das Máquinas.
0: Bora, bora, bora, Nassinho, bora, Nassinho.
1: Cada música é bonita, cara.
0: Bora.
1: Eita, tempo bom que não volta mais.
0: Pede, pede, Nassinho.
1: Mas é assim mesmo.
0: De
1: ainda
0: onde?
1: Vou pedir uma música maravilhosa. Se der tempo, tu coloca. É, Fofurinha. É, Fofurinha com carne, hein? Sim, parece que é show de bola. Essa música é boa demais, cara.
0: Epa.
1: Eita, Bad Toquita. Eita, Mané da Burrade. Ludimaga. Eita, eita, tempo agora... da boa de bom. Meu, tá frebre. Bota essa música pra torar aí, meu filho.
0: Bora, bora, ô, bora, Inacinho. Valeu, Inacinho. Pediu Fofurinha, Carmen Silva. Vê se tem outra cacetada aí. Vê se tem outra cacetada aí, ô Tiaguinho.

chão de arma de vingança. Bora, bora, bora, mais três músicas pra você que tá sintonizado na 88,9.

0: é isso? Arma de Vingança Carlos Alexandre e bote Leonardo Sullivan quando... Bota com Claudinha Tele, Claudinha Tele, lá vem. Claudinha Lessa. Bote com Claudinha Lessa aí. Bote pra gente escutar mais três músicas aqui em nome.
1: Ai, da... ai, ai, Pitoma tá no ar. Liga o rádio,
0: seu
1: Kipa. Seu Kipa. Ah, dá tempo, é tua música, cavalo.
0: Seu Kipa. O homem
1: é bom, o programa é bom demais.
0: Bora, seu Kipa.
1: Ih, liga, Júlio. É seu Kipa. E ainda tô bebo.
0: Bora, seu Kipa.
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3: Estação FM 1:10.
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Malhada do Meio. É, estação do Brega 88,987855687 é o nosso telefone.

nós somos Altemar Dutra, pai, meu velho pai, né? Meu velho pai Altemar Dutra, e também sonhar, pupurri, Adilson Ramos, sonhar contigo. É exatamente que horas nós estamos a 1:15. Voltaremos daqui a pouquinho.

0: Obrigado pelas as participações. Ponto Fácil hoje, sorvete, loteamento Neuza Boss 1 e 2, J. Luna Produções Artísticas, Esquina da Carne, Ecomobile, Vitória Móveis e Central dos Manequins. Essa é a nossa seleção. Aliás, quero parabenizar. Como é o nome da menina que fez a matéria lá? Daiane Melry. Ela fez uma matéria lá na Palestina. Legal, legal. Parabéns aí. A equipe, a galera aquecendo os motores, aquecendo a torcida. Valeu, valeu! Na técnica, Tiaguinho!
1: Brasil!
0: Na direção-geral, Márcio Felipe. Apresentação, vez que vos fala, Milton França. Com a permissão do Criador, voltaremos amanhã. Paz e bem a todos!

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1: Boa tarde, minha gente! Segundou por aqui, começando a semana naquela vibe animada, né? Vamos embora, então? Começar relembrando o final de semana que deixa tanta saudade.

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1: Rádio Estação 1h54.
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1: Muito bom, agora aqui no Alta Estação são 2:16, 2:16. E daqui a pouquinho tem a nossa enquete, viu? Daqui a pouquinho tem a nossa enquete, a enquete de hoje. Olha, ela vai ser um pouco complexa. Eu quero saber a sua opinião, mas enquanto isso, gente, você pode aí estar interagindo conosco através do nosso WhatsApp, que é o 819-8785-5687. E a gente vai seguindo aqui com música boa, ó. Nesse momento, então, vamos com Marília Mendonça? E essa daqui? Eita, essa é boa demais.

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0: agora, nesse momento, são 2:32, 2:32. E vamos agora para nossa enquete do dia. Vamos embora?
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0: Pois é, gente, a gente já começa assim a segunda-feira nessa contagem, viu? Nessa contagem, então, para a próxima... É sexta, na verdade, né? Aí, Dia dos Namorados, que está chegando. E o clima de romance, então, já está tomando conta, viu? Do nosso programa aqui, do nosso estúdio também. E a nossa enquete de hoje é sobre isso. Sobre essa data, né? Sobre o Dia dos Namorados. Sobre esse momento, assim, mais romântico. E aí eu quero saber a sua opinião, né? A nossa enquete de hoje é o seguinte. Quando o casal junta ali, né? As escovas de dentes. E assina, então, aquele papelzinho, sabe? Que eles se tornam, então, eternos namorados. E aí eu quero saber disso. Com o passar do tempo, aquela paixão do início vai murchando ali que nem balão de festa junina no dia seguinte? Ou será que o casamento é o feliz pra sempre do namoro? O que você acha, né? O casamento é isso? É o felizes para sempre do namoro? Ou a rotina chega a transformar ali, né? O que era meu amor no início em apenas uma pergunta qualquer, como, ah, tu viu minha meia? Uma pergunta mais grossa, assim, sabe? No dia a dia. E eu quero saber a sua resposta, né? Quero saber a sua opinião. Quero saber, então, aí, né, ó, eu acho que é um pouco polêmica a pergunta, porque tem muitas pessoas casadas. E aí, gente, eu quero saber a sua opinião sobre, então, a nossa enquete de hoje. Dia dos Namorados, né? Representa o que pra você? Quando então resolvem se juntar? Eternos namorados ou com o tempo, com a rotina, essa paixão acaba murchando, acaba se apagando. Não é mais tão vívida como no início. E aí? É assim com você? Não é? Conta aí pra mim. Como é que vai ser então essa sexta-feira, hein? Esse dia 12? Vai ser especial? Não vai ser? Você gosta de comemorar aí com a sua companheira, com seu companheiro? Ou não, hein? Manda aí sua mensagem. Vamos embora então se divertir? Vamos embora.
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1: Rádio Estação 3:03.
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4: Boa tarde, Fernanda Lima e São Miguel.
5: Sim.
4: Coloca Paulo Fernandes pra você.
5: Eita.
4: E ofereça meu amor, Jaqueline. E sobre a Icap, Fernanda, no casamento tem altos e baixos, né? Tem brigas, tem tudo, né? Mas a pessoa não pode perder o foco e manter as chamas acesas.
5: E
4: vem aí, né? Final de semana, né? Tem que usar as estratégias, né? Tá chegando. Valeu.
5: Muito bom, um grande abraço, viu? Um grande abraço pra você. Que bom ter você aqui com a gente, Eliezer. É isso aí. Tá perto, viu? Tá pertinho aí a sexta-feira. A gente já começa então a segunda-feira com esse planejamento, né? E aí, vai ter surpresas, Eliezer? Conta mais. Olha só, tem mais mensagens. Boa tarde.
6: Boa tarde, Fernanda.
5: Oi.
6: Aqui é Catarina, da facção WC. Gostaria de escutar a música Peão Tatuado, para todos os ouvintes. E sobre a enquete, é muito importante que um casal, que um casamento tenha rotina para organizar, enfim, N situações. Mas se cai numa rotina, né? Cai ali um relacionamento numa rotina, é bom despertar, né? Porque a gente tem que ser a inspiração um do outro, né? Até cansado,
5: né?
6: Porque a rotina cansa.
5: Sim.
6: A gente. Até cansado, a gente precisa ser um para erguer o outro, né? Um dia um tá mais capengo, outro dia o outro tá mais bruxo, e assim vai. Né? Um precisa do outro para dar certo, cada um tem que se empenhar e se dedicar, né? Amor é sacrifício. Um cheiro, gatuna, tudo de bom.
5: Muito bom, viu? Um grande abraço pra você. Que bom ter vocês com a gente. Um abraço também pra facção WC. E a nossa enquete de hoje é justamente trazendo já aí o esquenta da sexta-feira, né? E aí, minha gente, quando se junta, né, ali, resolve então se casar. São o casal em si, são eternos namorados ou com o tempo ali da rotina, isso vai acabando e já não existe mais essa chama acesa, esse romance que é tão bom no início, hein? Conta aí pra mim, manda aí sua mensagem através do nosso WhatsApp, que é o 987855687.

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0: Muito bom, agora são 3:46, 3:46. Olha só, mais mensagem chegando. Boa tarde.
1: Boa tarde, Fernandinha.
0: Boa tarde, linda.
1: Fernandinha, toca Murilo Rufi, declaração de amor, oferecer a todos, a vocês, sobre a enquete.
0: Conte.
1: Eu acho que tudo muda, viu? Como diz o ditado, tudo novo é novidade, né? Mas não tem como não mudar em alguma coisinha, sabe? E eu acho que a rotina, ela é uma coisa muito difícil. Acho que é uma... Ave Maria, a prova mais difícil que se existe é rotina. E dos dois lados, viu? Não porque fulano faz isso, ele é assim. Você também tem seus defeitos. Eu acho que se não der uma amenizada, uma regada, o amor, ele...
0: Acaba.
1: Mas acabando, viu? Ele murcha. Murcha e estoura, não murcha, não. E assim vai vivendo, né? Mas começo é flores, começo é tudo bom.
0: Sim.
1: Eu costumo dizer, né, que começo é tudo bafinho de Halles. Depois vem o bafinho, né? Cheirinho, Fernandinha. Tava com saudade.
0: Eita, que resenha, viu? Sandra, é a primeira vez que eu vejo um ditado assim, que no início é bafinho ali de Pastilha Hawley, né? Entendi. Viu? Muito boa. Boa comparação. Um grande abraço pra você também, Sandrinha. Que bom ter você com a gente. Mais mensagem chegando.
2: Boa tarde. Oi. Fernanda Lima, Jaqueline de São Miguel. Coloca pra mim a música de Matheus e Cauã, O Amor Sem Medida. Ofereço para meu marido, né? Eliese.
0: Eita!
2: Com todo amor e carinho, tempo que eu sinto por ele. E respondendo a sua enquete, com o passar do tempo, né? Se o amor vai acabando, esfriando, eu creio que não existe casamento perfeito, né? A gente tem que se reinventar todos os dias, conquistar todos os dias, para poder fazer dar certo, né?
0: Sim. Concordo, viu?
2: Tem que... Os dois tem que fazer dar certo, tem que acreditar, né? Acreditar um no outro, respeitar um no outro, né? Porque não é fácil. Casamento não é fácil, né? Mas dá certo sim, quando os dois querem, quando existe amor de verdade, dá certo sim. Temos seus altos e baixos, mas eu creio que quando se gosta de verdade, tem como dar certo. Casamento não é bicho de sete cabeças, não, Fernanda Lima. Casamento, namoro, não é bicho de sete cabeças, não. É só um acreditar no outro, um respeito, principalmente, né? Um respeito, é uma troca de carinho, um bom dia, uma boa noite, um cheiro aqui, um cheiro acolá. Você entendeu? Tem que se reconquistar todos os dias. Foi porque incrível. Se você não rega a flor morre.
0: Verdade, viu?
2: Vale para os dois, entendeu? Para o homem, para a mulher. A gente tem que se reconquistar todo santo dia. Não é só aquilo, só não. Tem que se reinventar, tá? Sempre o amor florescer, ali ficar vivo dentro da gente sempre. Não pode deixar cair na rotina, ok? Senão, esfria mesmo. Valeu.
0: Tá bom, olha só, tô aprendendo aqui com vocês, viu? Anotando tudinho.
3: Fernanda, boa tarde. Aqui é Fernanda Lagoa de Pedra, pra casa do forró. Ofereço a todo que escuta o seu programa.
0: Muito bom, toco sim, viu? Um beijo pra você, Sinani, ó. E pra você que tá sintonizando agora, você pode sim participar da nossa enquete. Olha só a musiquinha de fundo. Pois é, nossa enquete de hoje é sobre, então, o Dia dos Namorados, que está chegando, né, ó. Faltam 4 dias apenas pra essa data aí marcante, né, também, onde as pessoas meio que declaram ainda mais aí seus afetos para com o outro. E a nossa enquete de hoje é perguntando: depois que as pessoas se casam, eles são então eternos namorados? Ou com o tempo, essa chama do amor vai se apagando? Cai ali na rotina e já não tem mais aquele carinho, aquele respeito do início. O que você acha? Você concorda? Não concorda? Você com o seu parceiro, com a sua parceira, se consideram eternos namorados? O amor ainda é aquele amor quente do início? Ou esfriou um pouco e vocês vão tentando aquecer ele todos os dias, hein? Conta aí pra mim, manda aí sua mensagem,

0: 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Vocês viram também?
1: Música.

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1: Rádio Estação 4 e 2.
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1: Muito bom, agora aqui no Alta Estação, são 4 horas mais 30 minutos, 4h30, e a gente já vem chegando então com mais participações. Olha só, gente, muitas pessoas aqui trazendo aí sua opinião, né, sobre a nossa enquete de hoje. Trazendo aí também um pouco aí, né, dos seus romances. E aí, com o tempo, né, com o tempo, o casamento cai na rotina. E aí não tem mais aquela chama do início do namoro? Como é, hein? O que vocês acham? Eu quero saber a sua opinião. Mas ó, vamos embora então aqui com mais participações. E você que tá chegando agora, dá tempo também de mandar aí sua mensagem, de trazer sua opinião também. Mas ó, corre, viu? Daqui a pouco começa então o nosso Estação Forrozeira.
2: Boa tarde, Fernanda.
1: Boa tarde.
2: Tô com a ID do Brasil. Sobre a enquete aí, é. Quando casa, é. Casado é marido, mulher, namorado, é tudo, né?
1: Sim.
2: Tá ali no relacionamento, né? É tudo.
1: Muito bom, é isso, né? A nossa pergunta é essa. Quando se casa, o casal ali são eternos namorados? Você acredita que com o tempo o casamento cai na rotina e não tem mais aquela chama do início? E aí, o que você acredita, hein? São eternos namorados? Ou você acredita que com o tempo cai sim na rotina e acaba meio que perdendo esse brilho, hein? Manda aí tua mensagem, olha só, tem mais mensagem aqui chegando. Oi, Fernanda, boa tarde, aqui é Emanuele do Cruz Alta. Quero ouvir Matheus e Cauã, Auge da Saudade. Ofereço pra todos da facção de BA. Ou é facção de bar, é uma coisa assim, tá? E eu quero participar do sorteio. Emanuele, muito obrigada, viu? Muito obrigada pela sua audiência, um beijo bem grande pra você, pra todos que estão nos ouvindo também, olha só, mais mensagem chegando. Oi!
3: Boa tarde, Fernanda, linda.
1: Boa tarde, linda. Preciosa.
3: Eu gostaria de ouvir uma música de Chicabana.
1: Eita.
3: Feliz a você e todos os ouvintes.
1: Muito obrigada.
3: E sobre a enquete.
1: Conte.
3: O casamento é complicado. A vida dois é complicado, tem que ser regado dos dois lados, senão não funciona, não.
1: Verdade, hein?
3: É assim que eu vejo.
1: Pois é, isso. Pois é, complicado, viu, gente? Assim também como nada é fácil, né, na vida. Então acredito que a gente precisa escolher aí o nosso difícil, né? Vocês concordam com isso também?
4: Pode acontecer.
1: Mas enquanto isso, a gente vai curtir música boa, né, gente? Vamos embora então com ele, que vai estar aqui então no Festival Cultural do Café em Taquaritinga. É mais ou menos assim, ó. Eita, só um solinho, já dá um peito.
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1: Muito bem, agora são 4 horas mais 37 minutos, 4h37, e muita gente aí empolgada, né, justamente com o futebol. E é claro que nesse momento, gente, nesse momento, a gente vem trazendo informação importante, viu? Informação importante, a gente já aciona logo o Eri Santos.
2: Eri Santos.
1: Boa tarde, meu querido Eri Santos. Que bom receber você logo no início da semana. Como é que você está?
3: Tudo bem, Fernanda. Tudo em paz, tudo tranquilo. Que seja uma semana das melhores para todos nós, né? E especialmente porque estamos na semana de abertura da Copa do Mundo. Vai começar o maior campeonato do planeta. E muita expectativa, muita gente aí ansiosa por ver jogo, outros achando que a Copa não chama a atenção, mas o que? Chama a atenção sim, tem muita gente mobilizada e vai começar, é gostoso, né? Período de São João com Copa do Mundo vai ser muito legal. E a gente tá vivendo uma semana bem interessante aí, preparação para a Copa do Mundo, que acontece já na próxima quinta-feira, e o Brasil jogando no sábado contra Marrocos, estreia brasileira contra a mais difícil equipe do Brasil e do seu grupo, né? E vai ser um teste realmente de ferro. Se alguém achava que era difícil, ontem deu pra gente perceber. Quem assistiu o jogo do Marrocos ontem, no jogo amistoso, deu pra perceber que vai ser realmente um adversário bem difícil para o Brasil. Porém, nós temos, sem sombra de dúvidas, motivos para acreditar numa boa participação do Brasil. É porque muita gente, sabe, Fernanda, fica pensando assim, uma boa participação é ser campeão. Não é tão simples ser campeão do mundo. Por isso que só o Brasil tem 5 títulos de todas as Copas do Mundo. Só o Brasil participou de todos os torneios de Copa do Mundo, né? Então só a seleção brasileira, ela até agora, ela é única. Mas não foi fácil essa história. Então, por que agora achar que o nosso futebol não vai conseguir mais, não alcança mais? Acho que a gente tem muito que aproveitar essa Copa, se divertir, que vai ser legal, viu? 111 jogos no Mundial, é muita coisa. E vai ser legal acompanhar tudo isso, né, Fernanda?
1: Sim, muita gente animada também. Sábado também é a iniciação do São João daqui, viu, Eri Santos? Então, vai ser a pausa pro jogo e depois volta pra dançar forró.
3: Pois é, muita gente vai começar o forró, isso no caso do Brasil jogando sábado, né? Começa logo cedo ali, dá aquela pausa, aproveita, torce pelo Brasil, comemora a primeira vitória, quem sabe sai a primeira vitória brasileira logo de cara. E aí, amiga, tem quem segure o torcedor brasileiro com forró no pé, com alegria no peito por uma vitória. Aí vai virar a noite, vai ser um final de semana bastante movimentado. Agora tem um detalhe, viu, Fernanda? Sim. Mesmo com a realização da Copa do Mundo, nós temos os campeonatos brasileiros das séries B, C e D. E nós temos amanhã Clube Pernambucano em campo. O Náutico vai receber o Fortaleza no Estádio dos Aflitos às 7 horas da noite pela Série B do Campeonato Brasileiro. O Náutico, que é o quinto colocado, uma vitória pode levá-lo até a terceira colocação. Isso é um jogo difícil. Há 14 anos que o Náutico não vence o Fortaleza. Só tem um detalhe, são 14 anos, mas foram só 5 jogos nesse período. E o Náutico não perdeu todos, né? Perdeu 3, empatou 2. Então não tem, assim, uma grande vantagem do time do Fortaleza. Aliás, Fortaleza que vem lamentando ter perdido o título da Copa do Nordeste no último sábado para a equipe do Vitória, lá em Salvador. E aí tenta se recuperar. E na quarta-feira, o Sport joga contra o Atlético, fechando essa 12ª rodada. O jogo será na Ilha do Retiro. O Sport que briga para voltar à liderança da Série B. No momento ele não é líder, o líder é o São Bernardo, o time de São Paulo que venceu ontem, e o Sport vai fazer com que o torcedor rubro-negro fique assim meio que dividido, né? Copa do Mundo de um lado, Série B do outro. Para se ter ideia, a Copa do Mundo vai estar acontecendo e jogos do Brasil meio com a Copa do Mundo. Por exemplo, domingo agora, né? O Brasil joga no sábado, aí temos uma tarde toda de Copa do Mundo. E aí 11 da manhã o Sport joga, o Santa Cruz também joga pela Série C. Então não vai parar, né, as competições locais, só parou a Série A, séries repetindo B, C e D, só confirmando, elas estão em plena atividade, minha cara Fernanda Lima.
1: Muito bom, Eri Santos. Então, ó, quarta-feira tem mais, não tem?
3: Isso, a quarta-feira a gente dá aquela atualizada, né? Já Sim. direto da capital pernambucana, porque eu vou estar lá na Ilha do Retiro. E quem sabe para trazer aí notícia de uma vitória do Náutico, o Sport se preparando para, quem sabe, conquistar uma vitória, os ajustes finais para a abertura da Copa do Mundo. Vamos estar todas as tardes aqui, sempre atualizando o seu ouvinte que acompanha essa tarde, sempre com muita alegria aqui na estação.
1: Muito bom, muito obrigada, viu, Eri? Um grande abraço para você, meu querido.
3: Outra até quarta-feira, né? Outro abraço até quarta-feira. 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Um abraço, Fernando. Um abraço a todo mundo.
1: Um grande abraço, Eri. Pois é, gente. A gente vai dando continuidade aqui à nossa programação. Agora são 4 horas mais 43 minutos. E daqui a pouco, teremos aí o nosso Estação Pouzeira com ele, com Adriano Marley, viu, gente? Trazendo aí um forrozinho bom, do jeito que a gente gosta. Mas enquanto isso, deixo a enquete no ar, viu? Nossa enquete de hoje. É falando aí, esse spoiler então do Dia dos Namorados, viu? Esse spoiler então do Dia dos Namorados que tá se aproximando já nessa sexta-feira. E aí eu quero saber, né? Quando então o casal decide então juntar as escovas? Eles são eternos namorados? Ou você acredita que com o tempo, né, o casamento ele vai entrando na rotina e vai sendo só mais um dia qualquer? E aí, conta pra mim e pra você, no Dia dos Namorados, é uma noite marcante, é um dia mais especial, ou hoje em dia eu passo abatido, hein, essa data? Mas é isso, né, porque tem pra algumas pessoas também, essa data é apenas um chamego ou chaveco?

0: Obrigado, Fernanda Lima.
1: Boa tarde. Oi.
0: Queria pedir um pagodinho de Sorriso Maroto, viu? Só pra ouvir mesmo.
1: Certo.
0: E casamento com o tempo cai na rotina, sim. Tá entendendo? É fazer por onde não cai na rotina, né? Mudar a rotina dela, né? Porque casamento vira rotina. Trabalhar, casa, tanto para o homem como para a mulher. Aí se os dois inventar algumas coisas novas para não cair na rotina, passeio, barzinho ou qualquer outra coisa que não cai na rotina, pelo menos vai tirar da rotina, né? Mas que cai na rotina, cai.
2: Já fui casado e sei como é isso.
1: Eita.
0: Tem que reinventar, que nem um pagodinho, se reinventar.
1: Pois é, viu? É isso aí, Edgar. Muito obrigada pela sua audiência. Mais mensagem chegando.
3: Tato, Fernanda, toca uma música hoje, Fê, com o Marcelo Falcão.
1: Certo.
3: Beijo pra todos os ouvintes e pra você.
1: Muito bom, um beijo pra você, viu?
4: Boa tarde, Fernanda. Oi. Tudo bem? Aqui é Larissa daqui de São Domingos.
1: Sim, Larissa.
4: E toca pra mim a música de Matheus de Cauã, Meu Oxigênio. Ofereço a todos os ouvintes e quero participar do sorteio, viu?
1: Certo.
4: E sobre a enquete,
1: conte.
4: Eu acredito que o casamento, né, não deva cair na rotina. Mesmo que passe por dificuldades, estresses, né, que todo casal passa. Mas nunca deixar cair na rotina, né? Sempre fazer coisas para o casal, né? E cultivar sempre relacionamento para continuar sendo eternos namorados.
1: Verdade, viu? É isso aí. Eita, como vocês são tão inteligentes. Tá vendo? Tô aprendendo demais com vocês nessa tarde, viu? Mas agora são 4 horas mais 50 minutos. Vamos embora com mais música? Vamos!

0: dia lá em cima que virou verão, por gentileza.
1: Muito obrigado, filho.
0: Satisfação imensa. Essa música mexe muito comigo.
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1: Muito bem, muita música boa. Agora são 5 horas mais 2 minutos. 5 e 2. Vamos então aqui para o nosso sorteio. Quem será que vai levar para casa esse kit especial da Sport Company, hein? E olha só, gente, o número sorteado aqui foi o final do WhatsApp, terminando então com 0673. E esse contato, então, é o número da Sandra, viu? Sandra Lima, aqui do bairro São Miguel. Que coisa boa, Sandra! Já vou, então, fazer seu voucher. Gente, olha só, a Aura não é nossa amiga, certo? O autoestação vai ficando por aqui, porque o Estação Fozeira vai começar em alguns instantes. Mas pra você que tava aqui curtindo música boa, continua. Inclusive, você pode também nos acompanhar através do nosso canal do YouTube, viu? Estação Fozeira ao vivo pra você daqui em alguns minutos. Não sai daí.
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1: 5:04.
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0: forrozeiros e forrozeiras, começando nesse momento aqui nossa estação do forró, né? O melhor do forró pra você que sempre vem nos acompanhando, né? E sabe muito bem que esse mês de junho já começou de uma forma diferenciada. Nesse mês de junho, então, estamos nessa pegada, né? De trazer cantores conterrâneos aqui pra estar se apresentando ao vivo. E nessa tarde de segunda-feira, pra iniciar a semana com tudo, com muito talento também, estamos recebendo pela segunda vez aqui no Estação Forrozeira o Adriano Marley. Adriano, muito obrigada pela sua audiência, que bom ter você aqui novamente.
1: Olá, Bruna, boa tarde, eu que agradeço o convite, boa tarde a você, boa tarde ao controlista aqui ao nosso lado, boa tarde aos ouvintes e aos internautas, e Marquinhos Tecladista.
0: Muito bom, muito bom. Pois é, tá uma equipe boa, viu? Com certeza vai vir forrozinho bom. E aí tua história já começa assim, interessante na música, né? Você começou com 16 anos. Como foi pra você essa iniciação nesse universo musical?
1: Pois é, eu comecei em Santa Cruz de Caparibe aos 16 anos. E aquela coisa mais difícil do que hoje, né?
0: Sim.
1: Hoje, se alguém acha que é difícil, imagine há um tempão atrás. Que na
0: sem época, revelar acho... a idade.
1: Pois é. Mas não tem um problema quanto a isso.
0: Sim.
1: Na época, a nossa cidade tinha 2, 3 barzinhos pra fazer música ao vivo. E, enfim, as festas eram menor, né? Era mais difícil. A música não era vista na nossa região tão vista como hoje, como profissionais. Então, hoje é bom demais.
0: Você percebia muita concorrência também naquele período? Concorrência não entre cantores, mas tipo a dificuldade de se inserir nesses bares?
1: Pois é, a questão de dificuldades e concorrência antigamente, a concorrência era menor, mas a dificuldade era maior, porque hoje você abre um celular, tudo está mais perto. Naquela época, eu às vezes falo para os artistas mais jovens, a gente, acho que quase todas as ruas tinham um orelhão, né?
0: Sim.
1: Então, os lugares vizinhos, até da cidade mesmo, quando queria contratar, ligava para aquele orelhão.
0: Sim.
1: Aí mandava chamar Adriano Marley Moraí, ou sim, Jorge, ou quem quer que seja, Marquinho. Aí marcava o horário pra gente ir lá, ou ligar, ou esperar a ligação. Era muito complicado. Hoje é tudo mais fácil.
0: Sim, verdade.
1: E assim, e o celular também não existia até essa época, né? Depois veio o celular e a gente se sacrificou todo mundo para ter um celular. E
0: sim,
1: aí o contato começou a ficar bom, mas aí começa a aumentar a concorrência, porque todo mundo vai ter, né?
0: Verdade, todo mundo vai ter a abertura de se mostrar, né?
1: Correto.
0: Isso. Eita, nossa, foi longe agora, orelhão, segunda-feira com nostalgia. Mas olha, conta aí, qual foi a primeira música que você escolheu, então, pra gente já começar a trazer essa vibração para os nossos ouvintes, hein?
1: Bora lá fazer.

0: animal demais.
1: Muito bom, muito bom. E aí, Adriano Marley, eu queria saber com você, como é que teu repertório, né? Atualmente, qual é o estilo mais que você se identifica quando alguém te contrata? Ah, gente, você chega pra pessoa, então, pra o contratante e ressalta, meu estilo é apenas esse, ou você tem esse repertório mais livre? Conta aí pra gente.
0: Pois é, meu repertório, ele é bem livre. Eu toco muito forró das antigas, tem um repertório de mais de 2 horas de show de forró das antigas. Eu toco muito sertanejo, eu toco muito arrocha, essa linha Pablo, essa galera aí que tá estourada na arrocha. Meu repertório é bem vasto, então é totalmente livre para o que o público gostar e pedir.
1: E aí você, muitas pessoas o conhecem, poucas pessoas também sabem também de alguns detalhes na questão das suas composições. Qual é a música que fez sucesso, né, em outras bandas que você compôs, que até hoje marca muito você?
0: Olha, a minha primeira música gravada, composição sozinho, foi na banda Saara, foi por minha voz mesmo. E eu já regravei em vários estilos, no sertanejo, no arrocha, no forró. Forró foi a primeira gravação. Mas a música que mais tocou foi a música Que Amor É Esse? E foi gravado por Dimetrose, gravado por outros artistas. Sem Pareia gravou essa música comigo também. Então a música Que Amor É Esse foi a música que mais rodou, a música que Adriano Marley criou. Inclusive a música é minha e do saudoso Sivaldo Chaves.
1: E dizia como, mais ou menos? Conta aí um refrãozinho.
0: E amor é um shotzinho mais, vai.

0: Isso é muito bom.
1: Essa é a moda.
0: Engraçado como o Xoto consegue se encaixar com tudo, né? E aí também teve outras músicas, como também Coração Teimoso.
1: Exato.
0: E também aqui, né, Brinquedo do Coração. Como é que veio essas ideias pra você compor essa letra?
1: Pois é, ideia de música, eu acho que tem várias formas de compor, né?
0: Tem a ver também com vivências?
1: Tem sim. Existe a composição que pode vir do momento.
0: Sim.
1: Sofrimento no momento do compositor.
0: Sim.
1: Sofrimento no momento do amigo do compositor. Às vezes uma frase que você escutou. Então, existem várias formas de compor.
0: Junções, né?
1: Isso. Existe, às vezes, só... hoje se faz muito isso. Grupos de amigos para compor. Então, ali, cria um tema. O tema é esse. E a gente começa colocando. Eu já fiz muito esse estilo de composição. E a gente sai colocando, bota esse texto, aí pega a música que já tá, bota o texto, daqui a pouco a música tá prontinha, aí cria uma guia e a música foi embora.
0: E essas duas músicas citadas, como eu falei, como foi o surgimento delas?
1: Coração Teimoso.
0: Sim.
1: Coração Teimoso é uma história de um amigo nosso, do Brejo da Madre de Deus.
0: Sim, pertinho.
1: Pois é, então ele contou a história, como tava a vida dele, pra Sivaldo Chaves. Sivaldo começou a música e a gente finalizou e aí eu gravei essa música, Coração Teimoso.
0: E já o outro, né? Brinquedo do Coração.
1: Brinquedo do Coração, me inspirei nessa música. A história, eu criei aquela história assim mais ou menos do que eu queria. E essa música eu fiz ela específica. Não tive a graça dela ter sido gravada, mas eu fiz essa música na ideia de Flávio José gravar ela.
0: Flávio
1: essa música ela é a cara de Flávio José. Quem conhece e já escutou ela, ela é a cara de Flávio José. Então não tem assim, da minha parte, não teve sentimento e também não tive história de amigo. Apenas, rapaz, isso aqui, essa linha aqui, essa linhagem de história seria uma música para Flávio José. Eu criei, mostrei, entreguei o CD para ele, mas não tive a graça ainda de ser gravada por ele, não.
0: E aí, como é que funciona? Conta pra gente esses detalhes, né? De você compor uma letra e tentar ali, né? Fazer com que o cantor, então, se agrade. Como é que acontece esse processo?
1: Pois é, é uma viagem, né? A gente às vezes nem sabe como faz uma música. Como por um exemplo que eu vou dar aqui de uma música, respondendo a sua como funciona. Você lembra do Forró no Quilo?
0: Sim, sim.
1: Forró no Quilo me procurou na época, os amigos procuraram, queriam um forró, queriam uma música pra gravar. E eu só tinha música romântica. Apresentei pra eles e a gente eu vi na cara deles que não ia gravar. Levaram pra educação, tudo bem. E quando eles saíram da minha casa, veio a ideia e eu fiz a música. A música Forró no Quilo é minha. O forró. Você conhece a música dele, João, né?
0: Não.
1: Eu vou mostrar pra você como se canta um forró sem a língua dá um nóia, a bumba não para. O som do baixo é na cara, a bateria acompanha. Sanfoneiro puxa o fole e o povo não para. Todo mundo vai dançando e gostando do estilo. Esse forró que eu tô cantando é o forró no quilo. É o forró no quilo, é o forró no quilo. Essa música, eu fiz essa música em média de 20 minutos.
0: Nossa!
1: Já liguei pra eles. A música tá pronta. Eu botei no CD e fui lá levar.
0: E aí,
1: então,
0: como foi esse processo também, Adriano, desse reconhecimento, desse início? Tipo, nossa, eu sou um compositor, eu consigo sim escrever letras. Como foi esse momento de autoconhecimento seu?
1: Olha, é assim, a gente que tá na música, eu acho que quase todos os cantores, ele quer pegar a caneta e fazer algum início de música, né?
0: Sim.
1: E assim, precisa da credibilidade, né? Pra poder a gente... ter mais entusiasmo, para que os outros conheçam e peçam para você, você vai, como diz, tá desarnando mais. Então, nas minhas composições, tinha várias músicas, muitas músicas, e a melhorzinha foi aqui, foi gravada com a banda Saara. Então, assim, para mim, um grande privilégio, eu já era vocalista da banda, e mostrei várias músicas para eles, era essa aqui, vamos gravar ela. E gravou a música, e a música, assim, abriu portas. Porque outros artistas gravaram, porque aí me veio aquele entusiasmo de escrever mais.
0: Sim.
1: Aí,
0: você tinha quantos anos na época?
1: Aí não lembro exatamente, uns 20 e alguma coisa. Não vamos somar não, que fica meio... Mas enfim, é isso aí. Então eu acho que todo compositor, todo cantor, ele tem aquela vontade de escrever. Então vai escrevendo. E tem muitos compositores aí com letras boas, com músicas boas, que não são reconhecidos porque não têm o privilégio de alguém que deu uma mão.
0: Isso é uma ponte, né?
1: Grava a música dele, olha aqui, essa música ele falou, não sabia que ele fazia música. Porque é assim, né? A gente sabe que é assim, não é uma crítica, é uma realidade. Tem músicas aí muito fracas, estouradas.
0: Sim.
1: E a letra é lá embaixo mesmo. Mas o cara, ele tá na vibe, meu amigo. Ele tá dentro dos grandes compositores. Ele tá dentro, amigo dos grandes artistas estourados. Então, não tem dúvida que a música dele não vai entrar. Vai entrar, não, a gente bota uma pegada diferente, pro povo se animar mesmo e tal, que dê pra tomar um e dançar. E já foi, essa música é boa. E não é, mas é de fulano de tal, né?
0: Sim.
1: Então isso acontece muito. Então precisa sim, eu acho que olhar assim, os nomes, estourar pras pessoas pequenas, que tem muita gente pequena com letra boa. De verdade.
0: Vamos de música?
1: Bora sim, bora?

0: demais.
1: Cadê os aplausos? Tiago, Manuel, os nossos aplausos. Ó, os nossos ouvintes aplaudindo. De forma virtual. Mas nesse momento, então, um momento do nosso intervalo. Vamos para um breve bloco de apoios culturais e voltamos em instantes com muita música e com muita história para você aí de casa também.
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2: Estamos de volta aqui no Estação Forrozeira. Nesse momento são 5 horas mais 33 minutos, 5h33. E olha só, para você que está nos ouvindo nesse momento, você pode nos acompanhar também pelo canal do YouTube. O Instagram também está ao vivo, Thiago? Pois é, o nosso Instagram também está ao vivo, viu? Então, ó, você pode seguir aí, @radioestação88.9. Você pode também, além de nos ouvir, nos ver também, olha só, tecnologia avançada. Então, ó, acompanha a gente. Hoje estamos recebendo aqui no Estação Forrozeira o cantor Adriano Marley, viu? Tá se apresentando, contando um pouquinho aqui de algumas vivências nesse universo musical. E você pode também estar participando, pedindo a sua música também, falando uma vivência boa também com esse cantor da nossa terra. Olha só, mensagem já chegando aqui ao nosso WhatsApp. Eita, que rico hoje, viu? Estação Forrozeira com Adriano Marley. Fernandinha, se for possível, manda aí ele cantar Coração Bumerangue. Ele arrasa. Quem mandou essa mensagem aqui foi a Adriana. Oh, perdão. Quem mandou essa mensagem foi a Sandra aqui do São Miguel, viu, Adriano?
3: Sandra!
2: Muito bom. Olha só, mais mensagem aqui chegando. Tô costurando e me balançando mesmo, viu?
4: Olha aí, coisa boa.
2: Muito bom, Simoneide. Um grande abraço pra você. Vamos de música, Adriano?
4: Bora sim, bora?
2: Vamos.
4: Essa é pra balançar também.
2: Eita. Eita. Essa é pra chorar.

0: Roda boa, menino.
1: Muito bom, muito bom. Dá pra cantar então aí Coração Bumerangue?
0: Coração Bumerangue, bora ver se dá.
1: Bora ver?
0: Ah, não conhece a música não, né? O problema é esse, Marquinhos, não conhece a música. Essa música, essa música é nova, ela tá no meu canal, mas eu vou cantar uma palhinha dela aqui.
1: Vamos.
0: Ela é um ré menor, Marquinhos. É um ré menor, ela vai ré menor, si bemol.

0: aí. Tudo bem. Pra Cama da Tela, Inúcio e Cancela. Me aceita pra depois dizer não. Pra
1: ao Cama da é Tela. Isso. É, tudo bem.
0: Eu agora... tô muito rouco, gente, hoje. Hoje acontece. Eu tô rouco, amanheci hoje. Dor de cabeça, diabo a quatro demais. Bora se embora.
1: Muito bom, muito obrigada, viu, mais uma vez. Ó, quem tá aqui com a gente também é então a Edilene do Cruz Alta. Fernando, estou aqui na escuta, viu? É bom demais o Estação Forrozeira. Muito obrigada, aí, viu, Edilene? Boa. Que bom ter você com a gente. E aí, Adriano, você é um artista já que tem uma grande repercussão. Quando fala seu nome, uma população em grande parte já conhece. Você já cantou também, se apressou com outras bandas grandes, aí como Calcinha Preta também. Isso. E aí, quando você olha pra trás e consegue fazer essa repercussão, então, né? Essa volta ao tempo dessa tua trajetória, como é que você se sente em ver que aquele rapazinho, aquele adolescente de 16 anos, conquistou um espaço tão grande?
0: Eu me sinto muito grato, porque assim, eu quero mostrar sempre isso para meu filho, que assim, isso é o retrato da correria da gente, né? A gente tem durante a vida de volta de acordo com a nossa correria, de acordo com a sua busca, né? Eu busquei, tudo que veio, eu busquei. Eu ainda acho que busquei pouco. Eu costumo dizer que eu não de que nada é culpa de ninguém. Tudo você tem que buscar pra você. Eu Sim. acho que eu faltei ainda correr mais e tal, enfim. Mas eu sou muito grato por cada coisa que aconteceu na minha vida, por cada passagem de empresários, amigos e contratantes, amigos, participações. Como eu tenho participação com Limão com Mel, né? Com Edson Lima, tenho participação com Calcinha Preta, já tive Marquinhos Maraial, já tive algumas vezes com Pablo. Então, enfim, isso é muito importante na carreira de um artista. E saber que esse pessoal sabe que você existe, conhece você. Inclusive tem artistas desses aí que eu tenho contato pessoal com eles. Então isso é muito importante para a carreira do artista, eu me sinto grato, com certeza.
1: Que coisa boa. Nesse cenário atual, né, mês de junho, São João, dentre tantos cantores que se destaca trazendo aí essa cultura regional, qual é o cantor que você acredita que seja uma grande inspiração para você?
0: Olha, eu me inspirei durante toda a minha carreira muito no eu ter sido cantor de banda de forró, né? Eu fui vocalista da banda Saara e outras bandas que eu participei. Me inspirei muito nas bandas de forró, então esses artistas que a gente falou o nome aqui, foi espelho para mim. Edson Lima, Batista Lima, Daniel Dial, entre outros. Mas o artista que eu mais representei na minha carreira, né? Eu digo representei, Adriano Marley representa Zezé. Mas foi Zezé de Camargo? Sim, representa sim. Eu até quando eu estive com o Pablo, eu até falei para ele: Pablo, existe uma coisa que vários artistas não fazem. Chegar na cidade que ele vai cantar, ele é estouro nacional, o artista, ele não procurar quem é o artista que mais representa ele na região para botá-lo no palco. Eu acho que isso era plantar. Isso se chama plantar. Como Luiz Gonzaga plantou. O artista que mais plantou no país foi Luiz Gonzaga. Ele deixou uma quantidade de artistas que até hoje é sucesso no forró, que eles não fazem isso, infelizmente eles não fazem. Mas foi Luiz Gonzaga que plantou. Ele plantou fazendo isso. Ele sabia que aquela pessoa representava, sabia que aquela pessoa era bom de sanfona, e ele trouxe pro palco, e esse povo é tudo nome, é o Barramalho, não sei quem, e diversos, né? Então, eu acho que isso aí, eu acho que o artista, ele precisa fazer essa questão de levar o pequeno pro palco, que mais representa ele. Então, foi uma pessoa que mais representou o Zezé de Camargo na região, é o artista que vai estar hoje no São João de Santa Cruz, que eu almejo Sim. estar no palco ele. Não diria cantando, mas pelo menos no camarim ali e tal, pá, enfim. Já tive há muito tempo atrás com ele no camarim, quando a gente viajava muito com a banda Saara, e a gente se encontrou, eu tive com ele. E ele me deu grandes elogios, foi muito bom na época. Tinha vários radialistas na época de Santa Cruz presente no momento e prestigiou isso aí comigo.
1: Que coisa maravilhosa. E aí, como é que você se sente então, sabendo que tem uma chance aí desse reencontro?
0: Pois é, rapaz, a chance eu vou até pedir aqui, olha, se liga aí, vai autoridades, pessoal do São João de Santa Cruz, se tiver oportunidade, por gentileza, eu gostaria muito de estar com o Zezé cantando, era bom demais.
1: Olha, quem sabe, né?
0: Pois é, se não tivesse no... já que eu não estou nos palcos de Santa Cruz, não entrei, né? Eu toquei no São João de Santa Cruz, na EMA, em 2022. Então, não estou criticando, dizendo que faz tempo, eu gostaria de estar nos palcos de Santa Cruz, no São João, lógico, mas já que não estou... dar essa força aí pra eu estar lá com o Zezé de Camargo. Seria bom demais pro pequeno aqui.
1: Muito bom. E aí, conta pra gente essa curiosidade. É muito difícil conseguir esse espaço, adentrar esse espaço de estar presente tão na grade de cantores?
0: Olha, está sendo, né? É, de um tempo desse pra cá, está sendo um pouco difícil os artistas estarem nas grades. Porque, assim, não sei te explicar o porquê. Mas está, a gente procura, a gente tem acordo. Mas não sei porque é difícil assim, mas é, está assim difícil. Como eu falei, eu toquei no São João de Santa Cruz, eu estive na grade tocando lá na M em 2022. De lá pra cá eu não tive mais, eu tenho procurado.
1: Sim.
0: O porquê eu não sei explicar, mas faz parte, estou trabalhando.
1: Vamos de música?
0: Vamos embora. Puxa um Tareq Mariola pro povo aqui, vai, por favor.

0: E aí conta pra gente, Adriano, como é que tá a tua agenda pra esse mês de junho e qual é o contato, então, pras pessoas que estão nos ouvindo e desejam contratar você pra um show.
1: Vamos lá, a agenda de Adriano Marlis tá boa, sim, graças a Deus. Ainda já quase no meio do mês,
0: sim.
1: Mas tá pingando, já estão ligando ainda, já hoje mesmo, quando eu vim pra cá, uma ligação, graças a Deus. E eu toco essa semana, né, dia 13, eu tenho dia 12... dia 13, dia 12 tá numa pendência aqui. Eu tenho dia 28, eu tenho dia 24, e por aí vai. E a agenda está um bocado de agenda aberta aqui, viu, gente? Data aberta. Liga aí e bora simbora fazer seu forró.
0: Muito bom. Então, o Instagram é Adriano Marlis. Você quer deixar seu número?
1: Vamos lá. 819-9903-4047. Fala aí comigo, bora fazer a festa.
0: Que coisa boa, vamos embora então. Mas a hora não é nossa, amiga. Já estamos chegando ao fim.
1: É verdade.
0: Mas de antemão, agradecendo a você pela sua participação, por sua vinda, né? Diretamente da Taquaritinga. É isso?
1: Pão de Açúcar.
0: E eu jurava que você morava em Taquaritinga do Norte.
1: Pão de Açúcar.
0: Ah, pertinho então. Faz parte.
1: É de Taquaritinga, né?
0: Isso, faz parte. Mas que bom, muito obrigada. É uma tiradinha também de tempo, né? Mas obrigada por ter vindo. É sempre uma satisfação receber vocês aqui. As portas da Rádio Estação estarão sempre abertas. Se você quiser se apresentar, trazer informação também. Ah, Alberto, vou tocar em tal canto. Estaremos aqui para divulgar também e ser ponte aí para esse crescimento, viu?
1: Coisa boa. Eu agradeço a você, agradeço a todos que fazem a Rádio Estação. Sonoplasta aqui, botando pegado. Muito obrigado aos ouvintes, obrigado aos internautas. Estamos por aqui, viu?
0: Muito bom, muito obrigado. Obrigada a você que esteve com a gente até esse momento, Thiago Manuel, ao Marquinhos também. Seu nome?
2: Cíntia
0: também com a gente aqui. Pois é, gente, vamos de saideira?
1: Bora simbora?
0: Vamos embora.
1: Vamos fazer um racha-pé?
0: Eita, vamos. Eita, você é muito boa.

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pro pessoal de Fortaleza.

0: su família.
1: Uau.
0: Ô, meu irmão.
1: Muito obrigado.
0: Valeu, família. Tamo junto.
1: Valeu, Trio Seven.

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3: 6:59.
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0: Boa noite a todos. Mais um programa Hora da Força aqui na Rádio Estação, toda segunda-feira. Um papo sobre gestão e negócios e hoje o tema é polêmico, viu? Polêmico. Hoje eu trago ela que já veio aqui várias vezes e ela vai vir muito mais vezes ainda, certo? Minha parceira, amiga de longas datas, que é professora, palestrante, consultora empresarial, focada aí nas áreas de gestão de pessoas e também psicologia organizacional. O tema é polêmico porque fala sobre demissão. Se um dia você for demitido do alto ao trabalho, quem é você? Uma conversa sobre carreira, preparo e construção pessoal. Mas deixa eu só um minutinho aqui, ajustar aqui a live que não concluiu, não deu certo. Vai abrir aqui agora, só um minutinho no Instagram. Boa noite a você que está nos ouvindo pela Rádio Estação 88.9, aqui também pelo Instagram da Força Consultoria e também no YouTube da Rádio Estação 88.9. Sara, boa noite, bem-vinda mais uma vez aqui à Hora da Força. Vamos conversar sobre esse tema polêmico, né?
1: Boa noite a todos. O tema é polêmico, é bom. Vamos embora falar sobre esse tema que é profundo, né? Tem muita coisa boa aí pra gente comentar hoje.
0: Pois é, se amanhã a empresa onde você trabalha encerrar as atividades, se amanhã você for desligado, o que permanece? É para você que está nos ouvindo. O cargo fica na empresa, o crachá fica na empresa, o e-mail corporativo fica na empresa também, mas o conhecimento, a competência, as competências, a reputação e os relacionamentos e sua capacidade de gerar resultado vão com você. Então, Sara, para iniciar esse bate-papo, quando você escuta a frase, se um dia eu for demitido, quem é você? O que ela representa para você?
1: É interessante essa frase, né? Porque ela traz muitas reflexões, não é uma coisa só, né? Isso, mas assim, em primeiro lugar, o autoconhecimento, né? Como você se apresenta, né? Quando você conhece alguém e que você não está no meio ali profissional, como você se apresenta, né? Geralmente nós nos apresentamos falando o que a gente faz.
0: Isso.
1: É como se nós fôssemos apenas isso.
0: É, exatamente.
1: Né? Só o que a gente faz ou a profissão que a gente escolheu enquanto estudante, né? Nós estudamos algo e trabalhamos, temos uma função e aí a gente se apresenta como... prazer, meu nome é Sara, eu sou professora.
0: Isso.
1: Né? Mas e aí quando isso não é... estar mais, né, no nosso dia a dia, quando nós não estamos mais executando essa função, quem nós somos, né?
0: Ô Sara, e é importante, é engraçado que muitas pessoas elas acabam confundindo, tem um confundindo assim, que não existe uma identidade diferente.
1: Aham.
0: Eu sou uma pessoa física e na pessoa jurídica eu sou um cargo que está naquele momento, depois pode ser que não esteja mais, né?
1: Exato.
0: As pessoas não sabem separar. Tem uma série que eu comecei a assistir, acabei que eu não consegui assistir mais, que é Ruptura. Já ouviu falar?
1: Show, já ouvi falar, mas...
0: Ruptura. Então, eles trazem justamente essa pegada de que você tem que separar. Então, é uma ruptura que você coloca um chip na sua cabeça e você, quando está no trabalho, não lembra de fora e quando está fora, não lembra quando está no trabalho. É bem engraçado, mas assim, acaba que, de certa forma, é difícil você separar, né?
1: É.
0: Mas é necessário também separar.
1: É, sim. É. E quando nós estamos falando assim, não há uma divisão. Quando nós estamos falando sobre, por exemplo, saúde mental, problemas que a gente não deve levar de casa para o trabalho ou do trabalho para casa, também está relacionado a isso, né? Nós precisamos desligar aquele chip, né, do trabalho ou desligar da família, do meio social, quando nós estamos no trabalho. E... atualmente, né, eu tenho falado muito sobre isso e tenho refletido. E aí, muitas vezes eu digo, olha, é indissolúvel, nós somos um só. Mas, quando nós nos deparamos com essa frase, essa pergunta que você fez agora, nós percebemos a necessidade de trabalharmos esse limite também, o limite profissional, até onde eu sou... o eu profissional e até onde eu sou e posso ir nessa esfera. Porque senão a gente, de fato, morre em outras áreas, né, só para existir no ambiente de trabalho. E isso é muito perigoso. Né? Então tem que ter aí essa busca por equilíbrio, que muitas vezes é difícil, e que o equilíbrio só existe quando houve um desequilíbrio.
0: Isso.
1: Então, para quem é muito bom no que faz, para quem é muito solicitado, para quem adquiriu níveis mais altos de cargos, de empregos, isso é batata. Assim, parece que a pessoa chega bem próximo do abismo, porque a gente se entrega muito, a gente se dedica muito, né? A gente trabalha muito e parece que não tem mais essa divisão, né? Parece que não existimos mais em outras dimensões.
0: Deixa eu mandar um abraço aqui para uma galera que tá conosco aqui na live. Will e Priscila, vocês são incríveis. Eu já ia mandando a palavra, sensacionais. Vocês são incríveis. Milena Aragão, boa noite. Milena Aragão também tá aqui com a gente. Kaique, lá da Loja Tecidos, meu irmão. Vilanides aqui, tem uma série que trata dessa ruptura sensacional. Deixa eu mandar um abraço aqui para nosso amigo Giovanni, seu ex-aluno Giovanni, que está completando idade nova hoje. Feliz aniversário, Giovanni. Muita saúde, proteção. E também a Kelly Costa, que está aqui com a gente no YouTube. Aquele filme que foi recém-lançado agora, a segunda parte, né? O de Abel de Prada.
1: Uhum.
0: Trouxe muito aquela figura daquela mulher, né?
1: É.
0: Não gosto muito dela, não. O filme é uma coisa muito, né? É. Show, né? Mas assim, o risco de você construir autoestima em cima de um cargo. Porque tem muita gente, eu já trabalho com pessoas assim, você constrói ali um pedestal, você acredita que você é aquela profissão, que você é aquele. Profissão não, você até é a profissão, que você é aquele cargo que você ocupa. E você, dentro de uma demanda, você acaba passando por cima de tudo e de todos, né? Porque você tem um patamar específico dentro das empresas, da empresa que você ocupa. Que risco você acha que a pessoa tem de construir essa autoestima em cima do cargo?
1: É um risco altíssimo, né? E ele sucumbe nas relações, né? Porque quando você é muito bom no que você faz e você passa a se achar melhor do que o que você é, você entra num risco altíssimo de elevar muito o nível de cobrança em você e em quem está próximo de você. Então, isso para um cargo de liderança, por exemplo, é terrível. Quando isso acontece, principalmente num cargo de liderança, é uma tragédia muito grande. Por quê? Porque para sermos maiores, nós nos fazemos servos. Esse tipo de pessoa é aquele que não serve ninguém. Ele quer ser servido, né? Porque ele é o melhor. A autoestima deixa de ser tão somente autoestima, né?
0: Isso.
1: E passa a ser uma soberba. Rapidamente se transforma numa pessoa mais prepotente, né? Arrogante, que é inacessível, que tem que marcar horário, muito difícil para falar com essa pessoa.
0: E muitas vezes, né, são essas pessoas que acabam adoecendo um time.
1: É isso.
0: Quando nós estávamos, eu estava divulgando já tarde com a galera do WhatsApp, aí algumas pessoas começaram, olha lá na empresa que aconteceu isso e isso, trazendo demandas que acontecem nas empresas com pessoas desse contexto.
1: Sim.
0: E muito, por isso que é muito importante o autoconhecimento, porque muitas vezes você é tão bom no que você faz que o ambiente que você está atuando acaba mostrando algo que não é verdade. Você acaba não se achando bom, você acaba se achando realmente péssimo, ruim. Por quê? Porque aquela pessoa, ela está adoecendo você com essa soberba que ela tem.
1: O seu líder não tem generosidade,
0: exato,
1: né? Ele se acha, e assim, para ele também tudo é um risco. Você é um risco.
0: Isso.
1: Se você tiver uma ideia melhor, ou se você fizer algo com muita perfeição, com muita excelência, para ele é um risco. Ver o quanto isso é prejudicial, né? Alguém que não tem segurança de quem ele é, de quem ela é. E isso é a ausência total, né, da nossa identidade. Então, quando nós não sabemos quem nós somos, de fato, quem você é, o que é que sobra
0: isso.
1: Quando você não está performando, né? Longe da performance, do desempenho, quem é você?
0: Exato. Né?
1: Será que se a gente não estivesse trabalhando hoje, não estivesse produzindo, nós seríamos amigos? Eu acredito que sim. Mas o que a gente está fazendo nos aproxima ainda mais. Não é assim?
0: Exato.
1: Só que aí, veja, há uma distinção. Nós precisamos distinguir para que a gente não se perca nisso, né? Porque, inclusive, isso é muito perigoso em tempos de redes sociais, né? Do meio digital, há uma cobrança excessiva, há uma comparação excessiva que é muito prejudicial. Então, no momento que você não está produzindo, você começa a se cobrar. Poxa, eu devia estar ali produzindo. Ó, fulano que é meu concorrente, né? O que ele está fazendo? Olha o que ele fez. Então, isso é extremamente prejudicial. A gente não deve, de forma nenhuma, dar vazão a isso. Mas, a todo momento, todos os dias, nós somos tentados.
0: Exato. Eu estava vendo o LinkedIn, por isso que até foi onde eu vi esse... No LinkedIn é bem engraçado, né? Que é muita crítica às empresas, né? É engraçado. E eu estava fazendo uma consultoria para uma empresa e buscando um perfil, analisando assim no LinkedIn. E foi quando eu vi um texto de uma antiga colega de trabalho que estava essa frase. O que seria você se você for demitido? E quando a gente vai buscar, nós vamos buscar no LinkedIn ou o que quer que seja, algum local que demonstre a minha identidade profissional. Mas como é que eu faço isso, na sua percepção? Como é que eu fortaleço a minha identidade profissional sem ser no cargo? Porque no próprio LinkedIn ou em qualquer outra ferramenta, quando você vai buscar uma vaga ou se colocar para uma vaga, você não tem mais aquela empresa para você... Para dizer como você foi bom. Então, como é que você consegue fortalecer sua identidade profissional, mesmo não sendo a questão do cargo? Um abraço aqui para Emanuel, gerente lá de Petrolina, gerente de Autoplanos.
1: Eduardo, essa pergunta é uma pergunta muito, muito complexa, muito profunda, sabe? Porque eu só consigo definir a minha identidade profissional quando eu tenho uma identidade pessoal. Eu preciso existir enquanto pessoa para que eu exista enquanto profissional. E aí, é aí que está o problema. Porque a gente vai carregar as nossas bagagens positivas e negativas lá de trás. Então, vai ter aí um profissional que está treinando vendas, estuda muito sobre técnicas e estratégias de vendas, mas lá atrás... Ele teve um meio familiar onde ele sempre tinha negociações onde ele perdia. De perde, ganha. E a outra parte era que ganhava sempre. Por exemplo, num ambiente que tem irmãos, né, ou que os pais têm uma vida conturbada ali. Então, quando a mãe diz assim, crianças, né, com crianças, você quer ir para casa de fulaninho, seu amigo? Não, mas hoje você não vai, não. Aí a criança, ok. Aí outro dia, também não. Aí vamos comer uma pizza. Não, você não decide, não. Quem decide é a gente. Não. Então, ela está acostumada nas relações de negociação dela, ela nunca tem voz. Para ela, é o comum. Ela vai carregar isso até que, através do autoconhecimento, ela perceba que isso foi um padrão estabelecido na infância dela, mas que ela não precisa carregar, para que ela quebre essa corrente. Caso contrário, vai ser um vendedor frustrado. Por quê? Porque sempre vai colocar o cliente como o ganhador e ele como o perdedor, ou ele vai estar sempre numa posição onde ele não se sente capaz de negociar, porque ele nunca negociou. Para ele, o natural, o comum foi nunca negociar. Entende?
0: Uhum.
1: E aí essa pessoa, ela tem uma identidade marcada por essas faltas, por esses traumas, né? Liderança, então, quando os pais eram extremamente ausentes, ou trabalhavam, ou foram ausentes mesmo, né? Os pais separados, em casas diferentes, enfim, N coisas a pessoa passou lá na vida dela. Ou até empregos anteriores, onde tinha uma liderança ausente, ruim, né? Nada preparada, ela vai carregar isso.
0: Isso.
1: Ela vai carregar essas coisas na sua identidade e na sua personalidade. Aí, quando ela vai criar uma identidade profissional, ela está cheia de coisas ali que amarram ela. E aí, por isso que essa pergunta é difícil. Por quê? Porque todo esse contexto que não é estudado, não é dito, ninguém chega para a gente e diz: ó, aquilo que teu pai fez tentando acertar, ele errou.
0: Exato.
1: Porque tu ficou assim.
0: Isso. Verdade.
1: Né? Porque eles tentaram acertar também. Verdade. Eles estavam fazendo o possível, pelo menos os nossos, né? Os meus e seus.
0: Né?
1: Exatamente. Os nossos tentaram acertar e os que nem tentaram,
0: acertar. Verdade.
1: Erraram, e esses filhos, eles vão carregando essa bagagem e, ao chegar na vida adulta, eles vão ser profissionais problemáticos, com dificuldade de reconhecer hierarquia, dificuldade de se submeter a ordens, dificuldade de liderar, porque não tem nenhum referencial, dificuldade de negociar, dificuldade de gestão de tempo. Por quê? Porque ele traz toda uma bagagem e isso vai interferir na identidade profissional dele.
0: E faz todo sentido. Eu tenho um caso meu mesmo, que meu pai mandava muito. Uhum. A gente, muito. Eu não consigo trabalhar com pessoas que mandam em mim. Eu não consigo trabalhar. Então, assim,
1: porque
0: eu tenho pessoas que estão acima de mim, sempre tive, né? Mas precisa ser de um formato que não pareçam que estão mandando. Porque quando manda, eu travo, não faço. Entende?
1: Tá vendo?
0: Então é uma característica realmente nesse contexto.
1: É.
0: Acontece muito. Então, quem me disse isso foi minha esposa um dia.
1: Foi
0: porque, assim, é justamente quando você vai buscar esse autoconhecimento.
1: A psicologia de Laudiane.
0: Exatamente. Ela conhece bem, né? Quando você vai buscar realmente, isso. Você consegue entender. Eita, caramba, eu sou assim porque isso aconteceu comigo. Exatamente. Tem uma pergunta aqui, ó, de Kaique, da loja Casa Tecidos. Como lidar com líderes que usam máscaras na frente do dono da loja é de um jeito, e quando o dono não está é de outro?
1: Pois é, esse líder é o modelo de não ser seguido, né? Então é alguém que é uma mentira, né? A gente precisa ser de verdade.
0: De verdade.
1: Em primeiro lugar, o líder precisa ser uma verdade. Eu tive alguns líderes prepotentes, mas eles eram de verdade. Eu aprendi muitas coisas com eles, mesmo sendo, tendo algumas características difíceis de lidar, mas eles eram de verdade. Então, quando você lida com alguém verdadeiro, que não tem máscaras, né, que não é uma pessoa aqui e outra pessoa ali, é mais fácil. Né? Mesmo que sejam pessoas de uma personalidade forte, assim, de uma fala, de uma comunicação firme, mas é mais fácil. É muito melhor lidar com alguém que é de verdade do que lidar com alguém que é, assim, falso. Ele está o tempo todo escorregando ali, ele está o tempo todo e ele deixa a equipe muito vulnerável, né? Deixa a equipe insegura, porque ele é um inseguro. Ele é um inseguro. Se ele age dessa forma, é porque ele não tem a confiança, né, de ser ele mesmo, né? Ele não consegue ser ele mesmo. E nesses casos, eles também adoecem as equipes. Porque imagina aí você trabalhar com alguém que você não sabe se hoje você também coloca uma máscara.
0: Isso. Como é que ela vai?
1: Como é que eu ajo com essa pessoa?
0: Como é que essa pessoa, né? Ela se comporta.
1: Exato.
0: Complicado, mas tem muita gente que existe nesse formato.
1: Uhum.
0: Quando a gente fala em construção de carreira, né? Então eu vou ser demitido, quem sou eu? Eu sou o gerente, quando eu trabalhei lá atrás, eu sou o vendedor, eu sou o que que eu sou?
1: Uhum.
0: Nada, né? Nem um cargo desse, mas você constrói uma carreira. Como quando eu falo em construir uma carreira, o que significa isso?
1: Nós precisamos construir a nossa carreira pensando o seguinte: eu preciso de dinheiro para pagar minhas contas, mas o segundo pensamento, certo? Me estabilizei em algum lugar, estou trabalhando, eu preciso estudar, eu preciso melhorar a minha performance. Se eu dobro o pé, eu preciso melhorar a minha performance. Se eu estou chegando atrasado, eu preciso me responsabilizar, eu preciso chegar um pouco mais cedo. E eu começo a me observar, veja, mais uma vez o autoconhecimento. E essa construção dessa carreira é muito voltada a isso. E aí eu percebo que eu não sei tudo sobre A. Aí, vou fazer um curso agora sobre, né, como utilizar esse sistema a meu favor. Eu tenho interesse por uma determinada área na empresa. Vou falar com o meu líder. Vou sinalizar para ele, porque ele não vai adivinhar, não vai sonhar. Mas eu vou dizer para ele, ó, quando tiver uma oportunidade, eu quero aprender sobre isso. Queres ficar 10 minutos a mais me ensinando sobre isso? O que é que eu leio sobre isso? Então tem que ser uma pessoa com sede de vencer, né? Aquela pessoa que perde para ela mesma, porque quem chega atrasado perdeu para ela mesma. Quem não tem coragem de, né, se organizar, tomar um bom banho, fazer uma higiene pessoal, isso, colocar um reboco na cara, né, fazer uma barba, ajeitar o cabelo, vai pro trabalho destruído, arrastando um chinelo, você já perdeu.
0: Perdeu.
1: Né? Você tá desistindo para você mesmo. Não, você não tem inimigos.
0: E pegando o gancho disso, né? Porque às vezes a gente coloca muita culpa na empresa, mas vamos lá. Eu acredito que as empresas, elas, eu sempre falo isso, as empresas que estão crescendo ou que cresceram só são também o que são por conta de quem trabalhou nelas. O empresário, não, né, a empresária que investiu, sim, naquilo tudo, mas se não tivesse pessoas ali com ele, não daria certo. E do mesmo modo, eu também acredito que quando nós, que somos pessoas que prestamos serviço para essas empresas, aproveitamos muito da marca, das marcas que são construídas, né? São histórias. E muitas vezes algumas empresas abrem porta. E muitas vezes algumas empresas abrem porta mesmo. Você é tratado de um formato quando você está no local, e quando você não está mais no local, você é tratado de outro. Eu também, eu já sei disso, que já vivi por experiência própria mesmo. Mas como é que eu me torno relevante dentro do mercado, num mundo que simplesmente muda muito, num mundo que é totalmente digital? Às vezes as pessoas não querem mostrar o que fazem no digital. Que dica você poderia dar para que as pessoas, elas se tornem relevantes? Porque eu falava muito sobre isso quando eu encontrei, quando eu cheguei até na Outro Planos mesmo, quando eu cheguei há 4 anos, e tinha alguns líderes que não tinham nem graduação, que para mim é muito importante. Tem gente que fica dizendo que não, mas é muito importante ter graduação, estudar, é muito importante, estudem, façam graduação, e etc. E eu dizia, quando você sair daqui para outro local, se um dia você sair, não vai chegar lá uma apresentação do empresário dizendo que você foi bom enquanto esteve aqui. Não. Você pode até receber uma carta ali, mas o que vai provar o seu trabalho foi o que você construiu, vai um portfólio que você construiu aqui dentro. Onde ele vai estar? No currículo? Enfim. Talvez sim. Mas que dica você daria para quem trabalha, e muitas vezes acontece em pessoas que estão 40 mais, que estão no mercado de trabalho, que às vezes se acham velhos para mudar de emprego, para novas oportunidades. Como se tornar relevante no mercado que muda tão rápido?
1: É um conjunto, né, de competências. Saiba, faça e seja.
0: Isso.
1: Né? Porque aí você precisa ter conhecimento, que pode vir através de livros, de cursos, de graduações. Antes a gente, na época que a gente se formou, que não faz tanto tempo assim, foi 5 anos atrás. A gente pensava na carreira dessa forma, né? Aí vou fazer meu curso superior, isso, depois vou fazer especialização, mestrado, doutorado. E tinha essa carreira acadêmica, isso, né? E hoje não é diferente para alguns nichos. Mas na nossa cidade, na nossa terra, o que é que eu tenho percebido muito? A questão comportamental, sabe? Então, muitas vezes a pessoa sabe como resolver o problema, mas ela não quer. Ou ela resolve o problema, mas como ela não teve uma instrução, ela não percorreu um caminho, ela sempre pegou atalhos, aí ela quer sempre ser a esperta, ela quer sempre chegar primeiro.
0: Isso.
1: E aí ela acaba, né, desestruturando ali aquele ambiente organizacional. Então é um conjunto que também vem quando eu percebo. Eu tenho conhecimento para resolver problemas mais difíceis? Por quê? Qual o profissional que é relevante hoje no mercado? O que resolve, isso, que resolve uma dor que o mercado tem e que ele diz, tem um remédio. Então, o mercado está querendo o quê? O mercado está querendo camisa do Brasil. Pois eu tenho a camisa do Brasil. Isso. O mercado está querendo X produto,
0: e
1: X
0: o proativo
1: serviço,
0: também, né, Sara? O proativo, né? Mesmo
1: isso,
0: que ele não entenda
1: se
0: aquilo.
1: Se antecipa.
0: É, se antecipa, quer aprender, né, e tudo
1: isso,
0: mais.
1: Isso, exato. Se atualiza.
0: Isso.
1: Então, essa pessoa que tem conhecimento, que tem um bom produto, que tem ali conhecimento em algumas áreas, ela precisa olhar para si e dizer, mas eu não sei conduzir uma reunião.
0: Uhum.
1: E isso trava com a cultura da minha empresa. Então, eu vou fazer um curso de comunicação, né? Porque aí é uma habilidade, vê? Não é mais a questão só do conhecimento técnico, acadêmico ou de negócios. Muitas empresas hoje na nossa cidade pagam consultorias de 50 mil, de 100 mil reais em São Paulo. Mas sabe qual a necessidade deles? Melhorar a comunicação.
0: Que eles
1: o esposo
0: mesmos,
1: e a esposa.
0: Eles, que eles mesmos que fazem.
1: Errado, então, né? O esposo e a esposa, que um manda e o outro desmanda. Não precisa fazer consultoria de 100 mil.
0: Pois não.
1: Basta um combinar com o outro o que é que cada um vai fazer na empresa e ter a mesma linguagem com a equipe.
0: Exato.
1: Tá entendendo? Muitas vezes eles acham que o conhecimento que eles não têm, só um cara lá de Harvard vai trazer esse conhecimento.
0: Exato.
1: Mas não, é a dificuldade de olhar para si e dizer, qual é a minha dificuldade? Se eu sou o cabeça, qual é a minha dificuldade? Qual é a dificuldade que eu estou tendo, né? Eu cobro da equipe treinamento, mas eu estou treinando.
0: E só abrindo parênteses, tem tanta gente boa aqui, né? Eu digo só um ponto. O ano passado eu trouxe uma pessoa para um evento aqui que lotou o evento, graças a Deus. 200 pessoas lá no espaço, cabia 200.
1: Uhum.
0: Mas eu vi muita gente daqui de Santa Cruz no evento com a mesma pessoa, em João Pessoa.
1: Uhum.
0: Né?
1: Tô ligado.
0: Entende? Então, assim, é mais ou menos isso. Fechando parênteses.
1: É isso.
0: Valoriza o que tem aqui, né?
1: Isso. Eles têm uma visão assim. E é massa, né? A empresa tem condições, vá, faça, adquira esse conhecimento.
0: Isso.
1: Legal. Mas não deixe de olhar para si. Porque, às vezes, o problema que tá acontecendo na sua empresa é uma ausência de gestão mesmo, de liderança, de você estar ali, de você assumir também as responsabilidades, né? E não só jogar para a equipe. Ah, minha equipe não presta, ou minha equipe está numa preguiça, ou minha equipe não bate meta. Não estão batendo meta por quê, né? Por que é que o pessoal não está avançando? Por que sua empresa não está se desenvolvendo? Você está desenvolvendo as pessoas? Porque se as pessoas estiverem melhor, estiverem se desenvolvendo, estiverem resolvendo problemas mais complexos, você vai conseguir, sim, crescer. A sua empresa vai crescer. Né? Mas é um pouco disso, assim. E outros casos, tem patrões, né, empresários que buscam, que estão com a mente aberta, que mudam. Mas aí as equipes, muitas vezes, contratam ali uma pessoa ou outra que começa a liderar de forma, sabe, de maneira informal, a minar a equipe. Então, mais uma vez, a presença do líder vai identificar se tem alguém contaminando a sua equipe. E aí essa pessoa está fora, por mais que ela faça chover ouro. Porque muitos empresários também ficam reféns, né? Não é o meu melhor vendedor. Mas como é que é o meu melhor vendedor uma pessoa que fala mal da minha empresa? Que muitas vezes coloca o meu cliente para ir para a concorrência, né, que fica minando problema o tempo todo aqui. Meu melhor vendedor é esse, então eu tô sem vendedor.
0: Exato.
1: Né?
0: E muitas vezes é uma falta de diálogo que existe ali, né? Que
1: sim,
0: acaba
1: de alinhamento, de comunicação.
0: Tendo essa comunicação, esse ruído de comunicação, por conta de uma conversa que não existe. A comunicação ali, de fato, não existe.
1: Exato.
0: Deixa eu mandar um abraço aqui pra tia Teta, Flávia, lá do Pila da Rabada. Sucesso, Deus abençoe. MK, corretora lá de Petrolina, também muito importante esse bate-papo. E um beijo aqui para meu sobrinho Enzo. Beijo, tio. Deus abençoe. Sara, vê só. Dentro da questão de construção pessoal, né?
1: Sim.
0: Como, ainda sobre essa questão de como se tornar relevante aí no mercado. Quais são as características comportamentais que as pessoas precisam ter e que nosso mercado aqui carece muito?
1: Disciplina, constância, né? Se atualizar constantemente, né? e trabalhar a inteligência emocional. Isso hoje é fundamental, porque o mercado ele é muito exigente, o mercado é exigente e está cada vez mais complexo lidar com clientes, fornecedores, com pessoas. Então, se você não tem a mínima percepção de suas emoções, do seu controle emocional, se você não tem domínio próprio para lidar com tantas demandas assim, né? E aí, vê, hoje nós temos um quadro de adoecimento que vai desde a infância até a terceira idade. Não é um período de ali uma faixa etária de quem está produzindo, de quem está trabalhando. Não, o adoecimento hoje, ele vai da infância até a vida adulta na terceira idade. Então, assim, todas as pessoas que nós estamos interagindo hoje, elas estão sendo bombardeadas. Nós estamos sendo bombardeados o tempo todo de muitas informações. E se a gente, mais uma vez, não souber quem a gente é, aí facilmente a gente vai virar o reclamão do dia inteiro, porque a gente vai encontrar muitos reclamões, né? Pessoas que ali durante o dia... E é legítimo isso, uhum, porque vai ter muita coisa sim para reclamar. Mas todas as vezes que a gente reclama, a gente piora a situação. A gente atrai mais problemas, uhum, né? E eu tenho percebido isso dentro das empresas, isso é muito constante. É difícil as pessoas que estão ali trabalhando serem gratas, né? Chegar no ambiente de trabalho, cuidar como se fosse delas. Porque às vezes nem o próprio dono tem esse zelo, isso, né? Verdade. Ele quer, uhum, o dinheiro na conta. Se estiver vendendo, show de bola, tá tudo não, muito bem. Mas nem sempre. Muitas vezes você vai ver um quadro de abundância financeira, de muita... de muitos lucros, de um faturamento legal, mas de um adoecimento pesado nos próprios donos, né? Então, assim, na minha opinião, isso sai muito caro, né? Hoje, os profissionais, não só quem está ali na ponta, mas os empresários, toda a cadeia produtiva precisa estar pensando o seguinte: eu não vou me abalar, independente do presidente que vai ganhar agora em outubro, que vai ser eleito em outubro, porque veja, isso abala muito com nossas estruturas. No Brasil, parece que se o meu candidato não ganhar, o mundo acabou, né? E, poxa, eu sou direita ou esquerda? Não.
0: Não, amigo.
1: Eu não sou isso. Entendeu? É igual a questão da profissão. É como a mãe que se dedica na infância muito ao filho, e há uma diferença, porque na infância e na primeira infância os filhos precisam da gente. Mas tem mães que vão até os 40, 50 anos cuidando do filho. É, e esquecendo de si. Então elas deixam de produzir, de viver, de estudar. Elas desaprendem a fazer o que elas faziam por causa do filho.
0: Uhum.
1: E não é esse o objetivo de ser pai e mãe. Não é esse o objetivo de ser empresário. Não é esse o objetivo de ser profissional, né? Nós precisamos estar bem. Nós precisamos ser felizes. Porque o sucesso depende mais disso.
0: Show de bola.
1: De sermos felizes para produzirmos algo. Porque se a gente achar que vai ser feliz só quando a gente fizer sucesso, isso é uma mentira.
0: Isso, e o que é sucesso, né?
1: E o que é sucesso?
0: Que é bem relativo, né?
1: Exato. Mas aí eu li aquele livro, O Jeito Harvard de Ser Feliz, fala sobre isso.
0: É.
1: Que eles fizeram uma pesquisa com estudantes de Harvard que já estavam próximo a cumprir ali sua carga horária, com profissões muito valorizadas, e certamente iam ter muitos clientes, dinheiro, sucesso financeiro, material, porque eram estudantes de Harvard, já estavam com, uhum, seus empregos, suas empresas ali bem direcionados. Mas 80% deles tinham depressão. Por quê? Entende?
0: Mas diz no livro por quê?
1: Aí diz no livro, porque diz. Eu digo...
0: Diga, o que eu quero saber.
1: Porque eles tinham essa ideia, quando eu me informar, quando eu tiver o cliente...
0: E sempre falta algo, realmente sempre falta algo, né?
1: Sempre falta.
0: Quanto mais evolução a gente tem, vai faltar algo, porque né, é constante, é uma busca constante. Mas você não precisa enlouquecer por essa busca, né? Tem que ter a ambição ali de querer crescer, de querer ficar rico, de querer muitas demandas, mas assim... Seja feliz no trajeto, na trajetória.
1: Sempre vai faltar. Mas essa falta, ela não pode tomar toda a minha vida.
0: É isso.
1: Entendeu? Eu já tenho muito. E aquilo que eu tenho muitas vezes, eu não consigo administrar mais, porque eu tô sempre focado na falta.
0: É isso, verdade.
1: Aí eles já tinham muito, eles já eram muito inteligentes, eles já tinham sucesso. Aham. Uhum. Mas 80% deles foram diagnosticados com depressão.
0: Show de bola. Deixa eu dar um rápido intervalo aqui. A gente já volta. O papo tá show. É polêmico e tá show. Tem que ser polêmico. Vai ter que ter a segunda parte.
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0: voltamos com o programa Hora da Força, toda segunda-feira aqui na Rádio Estação 88.9. Boa noite a você que está nos ouvindo aí pela Rádio Estação, também aqui no YouTube e aqui no Instagram da Força Consultoria. Hoje o papo é polêmico, é se um dia você for demitido do atual trabalho, quem é você? Uma conversa sobre carreira, preparo e construção pessoal com a amiga consultora, palestrante Sara Xavier. Já falamos aqui, né, que você não é o cargo que você ocupa, que você é sobre construção de carreira, sobre construção pessoal também, mas eu acredito que a empresa, ela tem um papel importante na construção da carreira e pessoal também nas pessoas. Qual é a responsabilidade, Sara, que você acredita que as empresas têm nessa formação profissional e também pessoal do ser humano?
1: Veja, as empresas, elas têm um papel fundamental, que é esse papel social, né? E quando a gente muda de ambiente, muda de cultura, a gente percebe o quanto uma empresa está saudável ou não, quando nós temos um parâmetro. O que é uma empresa saudável, né? Como é que a empresa, ela pode gerar não só o poder ali aquisitivo através do salário, né? A questão econômica, mas também social, de vida. Então, um bom ambiente, um ambiente adequado de trabalho, um ambiente que tenha desenvolvimento constante, que tenha uma boa comunicação. O que é que muitas vezes adoece as pessoas? A ausência de comunicação. Isso. Ou a comunicação errada, né? Aquela comunicação cheia, né, de problemas que a gente não tratou e que a gente joga nas pessoas ali. A gente sempre encontra um culpado.
0: E a ausência de comunicação é muito ruim.
1: A ausência é muito terrível.
0: Ruim. Você vai levando com a barriga até, né?
1: Exato. Isso em todas as relações.
0: Em todas as relações,
1: né?
0: Exatamente.
1: E qualquer relação saudável tem comunicação.
0: Isso.
1: Né? Tem conversas difíceis para que haja a solução dos problemas e para que essa relação flua, né? Então, as empresas têm, sim, um papel fundamental, porque se eu estou numa empresa que oferece treinamento, que tem uma liderança, que a minha liderança é uma boa referência para mim, então, meu líder estuda, treina, o meu líder tem inteligência emocional, o meu líder resolve problemas, o meu líder me vê, o meu líder, né, me inclui.
0: Sabe os meus sonhos, porque eu trabalho todos os dias.
1: Exato, me conhece. Aí eu me sinto bem.
0: Isso.
1: Eu vou ser cobrada, mas eu também estou sendo valorizada. Não só na questão do parabéns, da bonificação, da gratificação, da remuneração, que é importante. Mas no contexto todo, do clima, do ambiente de trabalho, né? A empresa doente, ela tem uma cabeça doente. Então, o cabeça, quando não é um empresário, é um gerente, é uma liderança que está adoecida. E aí, essa pessoa adoecida, por N motivos, ela vai ou exigir demais da equipe, ou as carências dela vai fazer com que ela se torne muito amiga de todo mundo, muito amigão, o pai, né? Algumas empresas eu percebo que o dono ou o gerente é aquele paizão, aquela pessoa que se compadece de tudo e quer resolver os problemas do mundo todo. E não é isso, a empresa não tem esse papel.
0: Isso.
1: A empresa tem o papel de desenvolver pessoas, de gerar resultado, de solucionar problemas para o mercado, né? De forma saudável.
0: Sara, trazendo a questão agora para o indivíduo colaborador, na questão do autoconhecimento, né?
1: Uhum.
0: Tem alguma ferramenta que o exercício que a pessoa pode fazer para se conhecer melhor?
1: Uhum. Terapia.
0: Terapia.
1: Olha, eu sempre digo, terapia e evangelho não é para os fracos, é para os fortes. É, porque muitas pessoas acham que na terapia elas vão aprender a lidar com os difíceis das vidas delas. Uhum. Aí elas descobrem que elas também são difíceis.
0: Difíceis.
1: Nós descobrimos na terapia que nós também precisamos melhorar, que nós também somos difíceis. E é uma constatação que nós precisamos fazer. Toda terapia devia ter essa frase na frente. Você aguenta. Você aguenta saber quem você é, pois venha. Porque muitas vezes é aquela questão que eu te falei, do encontro com o vitimismo, que é mais fácil, né? Eu me vitimizar, isso. Né? Eu não dei outro, certo, né? Ali por causa de X. Isso. Eu não sou feliz aqui por causa de Y. Mas não, você é responsável por sua vida e por sua felicidade, né? É assim como no Evangelho, né? O Evangelho, as religiões, elas nos colocam dentro, né, de uma superfície religiosa. Mas o Evangelho é para dizer, olha, você tem que negar você mesmo. Só entra pela porta estreita quem se deixou lá atrás. Para ir com todo mundo, se você vai ser amigo do mundo, de todo mundo, a porta é larga agora, mas depois vai ser difícil. Então, assim, são constatações difíceis, né? Mas que a maturidade, os 40 mais, traz para a gente essa constatação, né? Essa experiência de que a vida, ela é muito boa, né? E ela é hoje. Pense aí se hoje fosse o último programa, né? E aí nós estamos aqui oferecendo o nosso melhor, ou a gente está aqui cumprindo uma tabela assim, um horário, uma coisa bem, né? Hoje eu assisti a um podcast e o cara dizia assim, ó, no dia que a Marília Mendonça faleceu, pegaram, né, os stories dela que ela tinha gravado naquele dia, e aí era ela comendo uma maçã, comendo uma comida ali, né, mais light, porque ela estava nesse processo. Se ela soubesse que era a última refeição, ela estava comendo aquilo, se ela soubesse, se a equipe dela soubesse que era o último show, quem estava no último show dela,
0: isso,
1: se eles feito, soubessem, né, que era o último show dela, como eles teriam aproveitado mais o show?
0: Mas a gente não sabe, né?
1: A gente não sabe. E essa finitude, ela não deve nos assustar, mas ela deve nos colocar nessa posição de humildade, para agora a gente aproveitar esse momento presente, essa dádiva, e aí darmos o nosso melhor agora, porque só o que a gente tem é o agora. A gente não sabe se vai ser o último, a última vez. É como quando a gente sai de casa, né, e vai se despedir dos filhos. Mas a gente diz assim, eu vou voltar. Daqui a pouco eu estou voltando. Mas e se for a última vez, que a gente não sabe?
0: Exatamente.
1: Então tem que se despedir como se fosse a última vez. Tem que voltar.
0: Tudo como a última vez.
1: Tudo como se fosse a última vez.
0: Eu faço isso, graças a Deus. Porque um dia eu pensei que era a última vez.
1: Né?
0: Ô Sara, vê. Hoje nós temos diversos, não sei, vou chamar de patamar ou nível, não sei lá, ou fase. Vamos lá, eu estou na fase de que eu trabalho no local hoje, se eu sair amanhã, ok, tranquilo, pode colocar no meu lugar, eu saio também, vou para outro local. Eu acho que tem muita gente que está nesse, não vou dizer que é nível, eu acho que numa fase. Do mesmo jeito, tem gente que acha que se perder aquele emprego morre, e às vezes muda de emprego e não esquece nunca mais, né?
1: Ou empresário, né?
0: Isso.
1: Se está aí num processo de recessão, ou a economia mudar demais,
0: isso,
1: né? E você perder o negócio.
0: Que o povo entenda melhor. Quando eu percebo que uma empresa realmente é uma máquina, que quando sai uma peça tem que você colocar outra peça no local, mas tem gente que ainda não percebe isso. Como é que eu, que essas pessoas que ainda não percebem que um cargo não é uma construção eterna, um cargo pode mudar, você pode mudar de empresa. O que é que elas podem fazer para se preparar para essas mudanças que podem acontecer? Delas serem demitidas ou delas uma empresa fechar, alguma coisa nesse contexto?
1: Não esperar pelo pior, né? A gente não pode se desesperar, né? A ideia de perder aquilo que para nós é muito importante, ela é desesperadora, né? É aquilo que a gente não quer perder de forma nenhuma, é porque tem um valor muito grande, né? E talvez na nossa percepção hoje, o trabalho não ocupe mais esse altar, né? Do mais importante, e se eu perder isso, vou perder minha vida e tal. Mas, para, como você disse, para algumas pessoas, o trabalho está nessa posição, isso, né? A empresa está nessa posição, o cargo está nessa posição. Então, para essas pessoas, né, dizer que tudo passa e que muitas vezes aquele cargo que você está ali numa invisibilidade, que você acha que as pessoas não estão lhe observando, que você acha que pode fazer de qualquer forma, do seu jeito, no seu tempo, e que muitas vezes esse tempo, esse jeito, não é o jeito mais correto, mais verdadeiro, mais excelente, né? Então, que você observe isso, porque para chegar a níveis mais profundos, nós precisamos entregar mais. Está muito ligado à nossa entrega, né? Aquilo que nós desapegamos mais facilmente, né? Nós abrimos mão de algumas coisas para ter outras maiores, para acessar coisas maiores. E isso também tem muito a ver com o espiritual, né? Então, quando você tem a noção muito clara do seu propósito, você continua. Você continua, né? Existem vários casos que a gente poderia falar aqui, mas um deles é o caso de José do Egito. Então, o cara foi vendido pelos irmãos, né? Sofreu que só, foi preso, e Deus já tinha falado com ele, mas certamente em alguns momentos ele deve ter questionado: será que vai dar certo mesmo isso? Porque é tanta emboscada, né? Ele foi administrar

0: você acha que ninguém está ali vendo, mas está, né? Tem, tudo tem um propósito. E para cada um de nós existe um propósito específico. Deus não fez a gente assim, num molde. Ele não fez um caldo e disse, não, isso aqui é para todo mundo. Não, ele fez de forma específica. E dessa forma já tem algo liberado para nós. Só quem acessa é quem está se preparando para isso. Quem está muito envolvido ainda com o glamour das redes sociais, com a valorização imediata, não, se meu líder Carlos não fizer isso para mim nesses próximos 6 meses, vou pedir para sair da empresa. Não dependa de reconhecimento de ninguém. Faça o seu muito bem feito, como se fosse a última vez.
1: Exatamente.
0: Né? Porque você vai acessar coisas que talvez as pessoas nem vejam. E tem coisas que talvez a gente nem acesse em vida, aqui agora. Mas que nós iremos acessar pela nossa fidelidade ao princípio da verdade, da honestidade, da excelência, da gratidão. Então tem coisas que são assim. E isso é muito espiritual, né? Tem coisas que você olha assim. Tem empresários que não tem um produto tão bom assim. Mas Deus colocou a mão e abençoou, porque sabe que aquela pessoa, né, ela tem uma dimensão, ela tem um alcance, ela vai abençoar outras pessoas. Ou não, às vezes aquilo nem é de Deus, aquela fortuna toda. E a pessoa depois, ela acaba percebendo que ali foi a tragédia da vida dela, foi ter tanto dinheiro assim, né? Então, para cada um objetivo específico. Então, não adianta a gente ficar se comparando, cada um tem sua história.
1: Show de bola. Sara, pra gente encerrar aqui, que tá já terminando, falta 4 minutos. Vamos dizer que você está falando com uma pessoa que quer crescer profissionalmente. Que dica você
0: quase
1: daria?
0: Quase a pauta toda, não foi? A gente fez
1: isso,
0: aí.
1: Isso, toda. Que dica você daria para essa pessoa? 2 dicas, bem rápidas. Quer crescer profissionalmente, quer se destacar, não no cargo, mas na vida profissional. 2 dicas pra gente encerrar.
0: Show. Leia. Estude, olhe. Lendo você vai melhorar em conhecimento e em comunicação. E fortaleça as suas boas relações. Então esteja em ambientes que você possa doar. Então você vai ser o melhor da mesa. Você vai doar, ok? Conhecimento, dinheiro, coisas. Mas também esteja em mesas que as pessoas vão lhe puxar para que você tenha mais disciplina, para que você tenha gestão financeira, para que você se exercite. Pessoas que vão lhe puxar para um nível mais alto do que aquele que você está. Então, cultive as boas amizades, né? Dizer que eu tenho, graças a Deus, ainda poucos bons amigos, né? Que Eduardo, que você é um deles, né? E que, graças a Deus, é assim, a graça de Deus, né? Nós não merecemos, mas Ele acaba nos abençoando, né? De forma sobrenatural. E para essas pessoas que estão buscando esse reconhecimento, essa profissão, estude, se qualifique, tenha boas relações, esteja nos ambientes certos. Se a empresa não é boa, está lhe adoecendo, demita ela da sua vida. Sua vida é mais importante. E é isso, a vida não para. O que hoje não dá certo, amanhã pode dar certo. E você precisa estar em movimento para perceber isso.
1: Show de bola, estivemos aqui com Sara Xavier mais uma vez aqui no nosso programa.
0: Eu já sou sócia.
1: Sócia, viu? Ó, eu tô vendo aqui que a nossa audiência foi maior do que o show do Mussão.
0: Olha, ainda bem.
1: Eita, pessoal, o cargo abre portas, mas a pessoa que você se torna que mantém essas portas abertas. Sara, obrigado mais uma vez.
0: Obrigado a você, certo? Tudo de bom.
1: As portas estão sempre abertas, como também você sempre me leva aí para suas demandas. A gente sempre está aí trocando muito conhecimento, né, que a gente gosta.
0: Continue me convidando para os aniversários das
1: meninas.
0: Também,
1: né? Logo tem. Semana que vem tem um, viu? Semana que vem
0: tô
1: tem
0: ligado.
1: Um. Obrigado mais uma vez, viu?
0: Obrigado.
1: Pessoal, você que esteve conosco aqui na Rádio Estação 88.9, YouTube, também no Instagram da Força Consultoria, obrigado mais uma vez e até semana que vem, se Deus quiser.

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1: Estação 8 horas.
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1: É isso aí, meu povo. Tô chegando. Daiane Mello é aqui na área nessa segunda-feira abençoada pra gente dar o pontapé inicial nessa semana aí que tá cheia de novidades, cheia de coisa boa, né? É isso mesmo, semana dos namorados, semana que começa o São João da Moda aqui em nossa cidade, em Santa Cruz do Capibaribe. Semana que tem o primeiro jogo valendo aí do nosso Brasil, da nossa seleção. E a gente tá aqui nessa vibração, nessa animação, pra que esse Hexa venha pra casa, se Deus quiser, isso mesmo. E você, ouvinte, está preparado pra essa semana? Está aí na vibração pra curtir muito São João, jogo, Dia dos Namorados, pra quem tem namorado. Aproveite bastante. Quem não tem, faz como eu. Aproveita os combos do Dia do Namorado pra comer bastante. É isso mesmo, cada um é feliz de uma forma. E você, ouvinte, quer escutar o que hoje? O que vamos ouvir hoje nessa segunda-feira, 8 de junho de 2026? Agora são 8h07 da noite e eu quero saber de você. O que vamos ouvir hoje? Vamos começar essa segunda-feira com um sertanejozinho? Pra abrir essa segunda-feira aí?
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0: É isso aí, Natanzinho, ele que é atração aí no São João da Moda deste ano, né? E a gente vai curtir bastante e a Rádio Estação vai estar junto com você, fazendo essa cobertura top aí pra você não perder nenhum dia, nenhum detalhe, nenhum cantor, nenhuma atração. Então fica ligadinho aí no Instagram da Rádio Estação. Coloca lá no Instagram Rádio Estação pra você não ficar fora de nada e não perder nada desse São João da Moda. Se não vai poder ir pro pátio, mas pelo menos vai curtir de casa através da transmissão da Rádio Estação. E se você ainda não fez o seu pedido, quer pedir uma música, quer ouvir aquela música que você gosta, quer deixar a sua noite ainda mais animada, vem comigo que eu tô aqui te esperando e esperando o teu áudio, a tua mensagem, o teu pedido pelo telefone que é 819-8785-5687. Vamos curtir essa noite de segunda-feira que está super animada, semana já aí antecedendo várias coisas aí pra acontecer, como São João, Jogo do Brasil, Dia dos Namorados. É, a semana está cheia, viu? E a gente tem que correr pra não perder nada dessa semana, porque o tempo passa voando, viu? E ó, tem chegado mensagem do ouvinte aqui, a gente vai escutar junto. O que é que o ouvinte tá querendo ouvir? Vamos ouvir?
1: Oi, Daiane.
0: Oi, amor.
1: Boa noite, tudo bem, minha linda? Como é que você tá?
0: Tô ótima.
1: Tô com uma música bem linda aí pra mim. Pra me ouvir, pra oferecer pra você, pra todos que estão ouvindo, pra o Cícero que tá aqui. Uma ótima noite pra você, minha linda.
0: Muito obrigada, Dona Sueli. Dona Sueli, que está ali no bairro do São Miguel. É, vou tocar sim, viu? Pode deixar. Eu sei que ela é uma apaixonada por Leonardo, então vou tocar uma linda aqui de Leonardo pra você e pra o seu amor, viu? Um cheiro pra vocês aí, tá certo?
2: Boa noite, maravilhosa.
0: Boa noite, amor.
2: Quero pedir a música de Pablo.
0: Certo.
2: Pra oferecer a todos da minha família, a você e a todos que estão ouvindo.
0: Muito bem. Rosa do Nova Morada, muito obrigada pela sua audiência, meu bem. A gente vai ouvir sim. Ela que é apaixonada por Pablo, né? Ela que soltou a voz aí num certo karaokê que eu vi aqui nas redes sociais, viu? Parabéns, é isso mesmo. Sem medo de se desafiar, é. Mais mensagem chegando, diz assim: toca pra mim Terra de Gigante, Engenheiro de Havaí. Eu vou tocar sim, meu amigo, pode deixar. Então vamos curtir música boa? Vamos de Leonardo e Léo Magalhães.

0: isso aí, Pablo. Esse aqui foi um pedido aí da minha amiga Rosa, que tá no Nova Morada e oferece pra toda a sua família. Muito bem, Rosa. Ó, chegando mensagem aqui. E essa vem lá da minha casa, lá do meu irmão. Boa noite, Nani. Aqui é Samuel. Hoje eu quero ouvir a música com MC Ariel e MC Joãozinho. Vida Louca, Bela e Curta. Quero oferecer para todos que estão ouvindo, a nossa família. E beijos para você. Olha, eu fui dizer que ele estava apaixonado. Pronto, ele mudou o ritmo. Essa que ele pediu eu não conheço. A gente vai ouvir junto. Ó, mais mensagem chegando. Boa noite, Daiane. Aqui é Elide. Gostaria de ouvir uma música de Zé Neto e Cristiano, Mulher Maravilha. Olha, boa música, viu? Fazia tempo que eu não tinha escutado essa música e a gente vai ouvir sim, com certeza. Mensagem chegando aqui, ó.
1: Boa noite, Daiane. Aqui é Ledo Malaquias. Toca pra mim. Qualquer uma de Priscila Senna.
0: Certo.
1: E eu dedico a minha esposa, Manuela, que está aqui no serão escutando sua rádio.
0: Muito bem, escutando a nossa rádio, é isso aí, Léo. Léo que está lá no bairro Malaquias. E a gente vai ouvir sim, viu? Eu vou ajudar ela aí a fazer um serão com aquele ritmo bom. E se você também quer fazer esse serão escutando uma música que você gosta, o telefone é 819-8785-5687. Pede tua música, deixa aqui a tua mensagem. E a gente vai escutar essa música junto. Você faz serão daí, eu toco música daqui. E assim a gente vai curtir nessa noite de segunda-feira, tá certo? Então manda tua mensagem que eu vou estar aqui esperando. Então vamos de música. Vamos com essa que eu não conheço.
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0: É isso aí, fazia tempo que eu tinha escutado essa música com Jefferson Moraes. Ele que tem uma voz assim bem agradável, né? Pelo menos eu acho. Ó, mensagem do ouvinte chegando aqui. Se você não mandou sua mensagem, você tem poucos minutos, viu? E o telefone é 819-8785-5687. Manda tua mensagem, deixa o teu alô, pede a tua música e vamos ouvir junto. Quero saber qual o teu gosto musical. Ó, o de Manu tá aqui, ó. Ela colocou, boa noite maravilhosa. Hoje o serão vai ser pegado por aqui. E como sempre, ouvindo a melhor. Toca Me Dói com o Conde do Forró. Ofereço para todos que estão ouvindo, cheiro. Cheiro, Manu. Cheiro grande para você, Manu, que tá ali no seu serão de todas as noites, viu? E sempre me fazendo companhia aqui. Sempre, sempre ligadinha aqui na Rádio Estação. Meu amigo João Pedro, lá da Turbonete, também quer ouvir uma música com o Jorge Matheus. A gente nem ficou, é isso aí. Ele passou o dia inteiro hoje com essa música na cabeça. Ele é meu gerente. João, um cheiro grande pra você, viu? A todos aí da Turbonete, aos meninos que ainda estão pegados aí no serão, aquele abraço. Então, vamos curtir música. O ouvinte pede e a gente toca.
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É isso aí, sorriso maroto, 1,65m. E essa vai para o meu amigo Lismar Baiano, que está lá na Bahia, mas tá sempre ligadinho aqui. Toda vez que eu escuto essa música, 1,65m, eu lembro logo da minha mãe, né? Se muito ela tiver, ela tem 1,5m. Se muito ela tiver. É isso aí, um cheiro pra minha mãe, que sempre tá ligadinha aqui ouvindo a filha dela. Beijos, mãe, tô chegando logo, logo. Quer dizer, daqui a 10 minutinhos, né? Porque o nosso programa já chegou ao final, é. As horas hoje se passaram voando, viu? Eu quero deixar um cheiro aqui pra todos ali do corte do Beija, que sempre tá ligadinho aqui na Rádio Estação. Um abraço pra todos vocês que estão aí pegados no serão, viu? Um cheiro grande pra todo mundo aí do corte do Beija. É isso mesmo. E a gente tá chegando ao final, a segunda já vai ficando por aqui. Agora é correr pra casa, correr pra minha caminha e descansar, porque amanhã tem mais, se Deus quiser, uma semana abençoada pra todos nós. Que seja uma semana incrível, uma semana cheia de paz, de prosperidade para cada um de nós, tá certo? Um cheiro grande, até amanhã, se Deus quiser. Fica aí com essa música linda, para terminar a nossa noite de segunda-feira.